0: E profissionais de saúde.
1: O conhecimento de distrofias musculares ainda é limitado entre a população geral e muitas vezes até mesmo entre os profissionais da saúde. Por meio da conscientização, busca-se ampliar o conhecimento sobre os sintomas, os métodos de diagnóstico e as possíveis terapias, promovendo uma detecção mais precoce e melhor qualidade de vida para os pacientes. Outro impacto importante da instituição deste dia é o fortalecimento das políticas de inclusão para as pessoas com deficiência.
0: A legislação que criou a data também prevê campanhas de esclarecimento, eventos e materiais educativos para ampliar o acesso à informação sobre as distrofias musculares.
2: Foi sancionada a lei que cria a Política Nacional de Conscientização e Orientação sobre Lifangioleiomiomatose no âmbito do Sistema Único de Saúde. A doença, conhecida como LAM, é rara, afeta principalmente os pulmões e não tem cura. A lei prevê que o SUS ofereça às pessoas com LAM o acesso a todos os meios disponíveis para o tratamento e o controle da doença. A reportagem é de Márcio Maturana.
3: Mulheres entre a puberdade e a menopausa são as mais atingidas pela lifangioleiomiomatose, uma doença rara e progressiva, também conhecida como LAM, que causa cistos nos pulmões, nos rins e no sistema linfático, podendo levar à insuficiência respiratória. A LAM é frequentemente confundida com asma ou bronquite. Por isso, a nova Política Nacional de Conscientização e Orientação, publicada nesta terça-feira no Diário Oficial da União, prevê capacitação de profissionais de saúde para facilitar o diagnóstico precoce. A senadora Damaris Alves, do Republicanos do Distrito Federal, foi a relatora do projeto que deu origem à lei.
4: A única coisa que os pacientes da LAM querem é respirar. Estamos falando de uma doença que eles querem tão somente respirar. Ter uma política pública para acompanhar esses pacientes é mais que necessária. Ampliar a conscientização sobre a LAM, favorecer o diagnóstico oportuno, organizar o encaminhamento assistencial e aprimorar a produção de informações epidemiológicas e clínicas sobre a doença.
3: Outras ações previstas pela nova lei são a criação de centros de referência especializados e implantação de um sistema nacional de coleta de dados. A LAM não tem cura, mas pode ser controlada com medicamentos já disponíveis gratuitamente no Sistema Único de Saúde.
2: Também foi sancionada pelo presidente da República a lei que garante a continuidade do programa de renovação de frota com condições especiais de financiamento para a compra de veículos novos. A medida beneficia motoristas de aplicativo, taxistas e entregadores de aplicativos. O programa permite o financiamento de carros, motos e bicicletas elétricas zero quilômetro. O Congresso Nacional também ampliou as possibilidades de uso dos recursos, incluindo veículos leves para transporte escolar e transporte de cargas. A lei resulta da unificação de duas medidas provisórias aprovadas pelo Congresso. Mais informações com a repórter Patrícia Oliveira.
5: A nova lei garante até 30 bilhões de reais para financiar veículos novos para motoristas de aplicativo com no mínimo 6 meses de atividade, além de taxistas e cooperativas de taxistas. Cada motorista poderá financiar um veículo. A lei também possibilita o uso de recursos para renovação de frotas e infraestrutura do transporte escolar e do transporte urbano de passageiros ou de cargas. Aprovada no Senado, a lei unificou duas medidas provisórias. O senador Camilo Santana, do PT do Ceará, destacou que a iniciativa pode beneficiar cerca de 1.400.000 trabalhadores.
6: Agora terão condições mais dignas para conquistar seu próprio veículo, gerar renda com mais autonomia e melhorar sua qualidade de vida.
5: A lei também permite que motoristas com habilitação na categoria B conduzam veículos elétricos ou híbridos de até 4.250 quilos de peso bruto total.
7: Eleições 2026.
2: Eleitores que não votarem nas próximas eleições marcadas para 4 de outubro precisam justificar a ausência. A justificativa pode ser feita por duas formas: pessoalmente, em uma sessão eleitoral ou pelo aplicativo do Tribunal Superior Eleitoral. Se o eleitor estiver fora do município que vota, é possível baixar o aplicativo e-título no celular e justificar a ausência por lá no dia e horário em que ocorre a votação. Em caso de ausência, é preciso apresentar uma justificativa para cada turno da eleição. Os eleitores que não votarem nem justificarem ficam sujeitos às penalidades, como impedimento de emitir documentos e de participar de concursos públicos, além do pagamento de multa. Um projeto quer incentivar navios-tanque e embarcações de apoio marítimo que utilizem biodiesel, etanol ou a mistura desses combustíveis. A proposta em análise na Comissão de Infraestrutura prevê cotas adicionais de depreciação acelerada. Isso significa que as empresas poderão contabilizar mais rapidamente a perda de valor de um bem e reduzir custos fiscais. O benefício terá duração de 5 anos. O senador Fernando Dueire, do PSD de Pernambuco, relatou a medida na Comissão de Assuntos Econômicos. Para ele, a proposta poderá estimular a renovação da frota e a sustentabilidade.
8: Porque nós queremos fazer com que o combustível sustentável seja incorporado à frota de navegação com mais agilidade.
2: Com trabalhos técnicos de Eliseu Caires, o Jornal do Senado fica por aqui. Acompanhe agora as notícias da Câmara dos Deputados. Boa noite e até amanhã.
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9: Câmara dá mais transparência à verba destinada a mulheres no orçamento.
10: Plenário pode alterar regras de herança em casos de assassinato na família.
11: Pais de pessoas com deficiência poderão usar meia entrada em eventos.
12: Comissão aprova proposta que incentiva a exportação da moda brasileira.
13: Boa noite. Avança na Câmara projeto que cria um programa de incentivo à exportação da moda brasileira sustentável. A repórter Maria Neves tem mais detalhes da proposta.
14: A Comissão de Meio Ambiente da Câmara dos Deputados aprovou o projeto que institui o programa Moda Brasileira no Mundo. A proposta prevê ações governamentais integradas para adaptar a indústria da moda às novas exigências sociais e ambientais dos principais importadores de produtos brasileiros. O texto também prevê medidas para promover as marcas nacionais no mercado externo. Dentre as ações propostas estão, por exemplo, a realização de campanhas internacionais de promoção da moda nacional, participação em feiras e eventos, assim como a criação de selos e ações coordenadas de comunicação internacional. A proposta sugere ainda parcerias com plataformas internacionais de moda sustentável e de moda indígena. A inclusão da moda produzida por indígenas e povos tradicionais, assim como da utilização de conhecimentos e técnicas dessas populações no texto, foi proposta pela relatora, deputada Célia Chacriabá, do PSOL Mineiro. A parlamentar argumenta que o sucesso de inúmeros estilistas indígenas atesta a habilidade dos povos tradicionais para a moda contemporânea. Apesar disso, sustenta que, ao que parece, a indústria ignora os saberes ancestrais em aspectos como técnicas têxteis, fibras naturais e tingimentos. De acordo com Célia Chacriabá, apenas 2% dos 1,5 milhão de indígenas que vivem no país atuam na indústria criativa.
15: Estilista como Veena Ticuna, Patrícia Camaiurá, Dai Molina, que demonstra que moda indígena já ocupa espaço em destaque no Brasil e no exterior. Assim também como Cildo Rick, veste grandes artistas como Anitta, assim como Marina Sena, mulheres Awanawá, mulheres Axaninca, mulheres Machacali, Chacriabá, Ludmila Pataxó, Daru e, sobretudo, a experiência que tive a oportunidade de conhecer, que são mulheres quilombola. porque sabemos que a única ferramenta que mais impulsiona para que as mulheres saiam da situação da zona de violência se chama autonomia financeira.
14: Célia Chacriabá explica que o projeto nasceu da necessidade de que a indústria da moda brasileira se adapte às exigências de importadores, principalmente da União Europeia, que, de acordo com ela, é o maior comprador de produtos nacionais de maior valor. Célia Chacriabá explica que o projeto nasceu da necessidade de que a indústria de moda brasileira se adapte às exigências de importadores, principalmente da União Europeia, que, de acordo com ela, é a maior compradora de produtos nacionais de maior valor. A deputada explica que o Bloco Europeu editou uma norma em 2024 que passa a exigir o passaporte digital de produto para têxteis. Para receber o documento, o exportador tem de garantir a rastreabilidade completa da cadeia produtiva, desde a matéria-prima até o consumidor final. Célia Chacriabá relata ainda que a União Europeia vai exigir que as empresas monitorem impactos em direitos humanos e meio ambiente em toda a cadeia de fornecedores. Além disso, o bloco vai passar a pedir comprovação das medidas adotadas para destinação de resíduos têxteis. Ainda, segundo a deputada, todas as demandas entram em vigor em abril de 2028. O projeto, que visa criar incentivos para a exportação de moda brasileira sustentável, ainda será analisado por 4 comissões da Câmara. Da Rádio Câmara de Brasília, Maria Neves.
7: Desenvolvimento Regional.
16: Pastor Diniz, do União, propõe que parte da economia obtida com a integração de Roraima ao Sistema Interligado Nacional seja usada para reduzir a conta de luz dos consumidores do estado até 2030.
17: Pela proposta, uma parcela da redução dos gastos da conta de consumo de combustíveis seria destinada à modicidade tarifária em Roraima. Pastor Diniz afirma que a medida evita aumentos nas tarifas e corrige uma desigualdade histórica enfrentada pelo estado.
7: Economia.
16: A Câmara aprovou a criação do Orçamento Mulher. O projeto pretende dar mais transparência aos recursos destinados a políticas públicas para as mulheres no Orçamento Federal. A repórter Silvia Munhato explica.
18: A Comissão de Constituição e Justiça da Câmara dos Deputados aprovou a criação do Orçamento Mulher. A proposta, que deve ser enviada agora ao Senado, obriga o poder público a dar transparência aos programas e ações voltados ao atendimento das mulheres, por meio de quadros anexos nas propostas e nos relatórios de execução orçamentária. O projeto é de autoria dos deputados Laura Carneiro, do PSD do Rio de Janeiro, e Ricardo Aires, do Republicano de Tocantins. A deputada Laura Carneiro explicou o sentido do texto.
19: Não adiantam as políticas públicas se nós não tivermos o dinheiro para arcar com essas políticas. O Orçamento Mulher vai, a partir do plano plurianual, a partir da Lei de Diretrizes Orçamentárias, organizar todos os recursos a serem gastos com as mulheres brasileiras.
18: A relatora da proposta na Comissão de Defesa dos Direitos da Mulher, deputada Flávia Moraes, do MDB de Goiás, citou exemplos de ações orçamentárias.
20: E como exemplo, a gente pode citar aqui para a educação os CMEIs, né, que vão atender as crianças para que as mulheres possam trabalhar, as clínicas especializadas em atendimento à saúde da mulher, as ações de enfrentamento e combate à violência contra a mulher, enfim, então são muitas ações específicas que precisam ter investimento, ter orçamento e que, nesse caso, aprovando o Orçamento Mulher, vão ter prioridade, orçamento bem definido e claro para investimento nessas políticas.
18: De acordo com o texto aprovado, os orçamentos da União, dos estados e dos municípios deverão trazer 2 quadros detalhados. O primeiro, chamado de Orçamento Mulher Proposta, deve ser entregue junto com o planejamento anual das ações orçamentárias. O segundo, Orçamento Mulher Execução, será publicado regularmente para que qualquer cidadão possa conferir quanto desse dinheiro foi efetivamente usado. Deverão constar desses documentos as despesas com educação, saúde, assistência social e outras ações em que as mulheres sejam as beneficiárias diretas. O projeto também prevê que o governo federal reúna os dados de todo o país anualmente para avaliar se os esforços dos estados e municípios estão sendo efetivos. Da Rádio Câmara de Brasília, Silvia Minhato.
1: Saúde.
21: Domingos Neto, do PSD do Ceará, é autor de projeto que cria a assistência de transição de cuidados no SUS. O objetivo é garantir que pacientes que receberam alta hospitalar continuem recebendo acompanhamento especializado antes de voltarem definitivamente para a rotina em casa.
22: A proposta de Domingos Neto prevê atendimento em unidades de transição ou por assistência domiciliar monitorada, com foco na reabilitação, cuidados paliativos e treinamento de cuidadores. Na visão dele, a medida evita reinternações desnecessárias, além de liberar leitos nos hospitais.
1: Ciência e tecnologia.
21: Bandeira de Melo, do PV do Rio de Janeiro, apoia a criação da Frente Parlamentar Mista em defesa do Programa Espacial Brasileiro. O colegiado terá como missão acompanhar e propor iniciativas voltadas ao fortalecimento do setor espacial no país.
22: Bandeira de Melo ressalta que o programa espacial envolve soberania nacional, inovação tecnológica e desenvolvimento econômico. A frente também pretende estimular políticas públicas ligadas à defesa, comunicações, previsão climática, monitoramento territorial e aplicações ambientais.
1: Cultura.
21: A Comissão de Cultura aprovou a meia entrada para os pais e responsáveis legais por pessoas com deficiência em eventos culturais e esportivos, mesmo sem a condição de acompanhante. A reportagem é de Luiz Cláudio Canuto.
23: A Comissão de Cultura aprovou o projeto que assegura a meia entrada a mães, pais e responsáveis legais por pessoas com deficiência em eventos culturais e esportivos. Pela proposta, cuidadores de baixa renda inscritos no Cade Único com renda familiar de até 2 salários mínimos também teriam esse direito. O texto final foi elaborado pela relatora deputada Érica Cocai, do PT do Distrito Federal, com base em um projeto da deputada doutora Alessandra Haber, do MDB do Pará. A proposta altera a lei que regula o benefício da meia entrada no Brasil. A exemplo da autora da proposta, a relatora afirma que essas pessoas necessitam de apoio do Estado para usufruir de seu direito à cultura, o que este projeto de lei pretende garantir com o direito ao benefício da meia entrada.
24: É fundamental que nós possamos assegurar a mais plena acessibilidade. É fundamental que nós possamos ter parcerias com a iniciativa privada, com a sociedade civil. Sem inclusão, a gente não tem direito pleno à cidade. Sem inclusão, a gente não tem direito a mergulharmos e vivenciarmos a nossa humanidade na sua plenitude.
23: A Comissão de Cultura acrescentou um único parágrafo à lei para assegurar o direito. O benefício vale para o acesso a salas de cinema, cineclubes, teatros, espetáculos musicais e circenses e eventos educativos, esportivos, de lazer e de entretenimento. A legislação vigente já garante meia entrada às pessoas com deficiência e, quando necessário, a seus acompanhantes. No entanto, pais, mães e responsáveis legais que não estejam na condição de acompanhante no momento do evento não têm direito ao benefício. A autora da proposta, doutora Alessandra Haber, afirma que estudos apontam casos elevados de estresse, ansiedade e depressão entre cuidadores, sobretudo entre mães de baixa renda, que compõem a maioria desse grupo. E barreiras financeiras restringem o acesso dos cuidadores a essas oportunidades, comprometendo um recurso terapêutico de comprovada relevância. A proposta ainda vai ser analisada pela Comissão de Constituição e Justiça. Da Rádio Câmara de Brasília, Luiz Cláudio Canuto.
1: Justiça.
22: Sônia Guajajara, do PSOL de São Paulo, defende a realização de um debate com representantes do governo, do sistema de justiça, de organizações indígenas e de especialistas sobre a criação da Comissão Nacional Indígena da Verdade.
21: Para Sônia Guajajara, a iniciativa pode fortalecer políticas de memória, verdade, reparação e justiça voltadas aos povos indígenas. A deputada afirma que a proposta busca aprofundar a investigação de violência violações de direitos humanos e ampliar as garantias de não repetição.
22: Rodrigo Valadares, do PL de Sergipe, apoia projeto que define o antissemitismo na legislação brasileira para orientar políticas públicas de prevenção à discriminação. A proposta adota como referência a definição da Aliança Internacional para a Memória do Holocausto.
21: De acordo com Rodrigo Valadares, a proposta estabelece que o antissemitismo é uma forma de racismo, mas não impede críticas ao Estado de Israel. O congressista também garante que o projeto não cria mais tipos penais.
22: Projeto de Rodrigo Gambale, do Podemos de São Paulo, estabelece medidas para garantir o pagamento de pensão alimentícia. A matéria prevê retenção de valores em contas bancárias, restituição do imposto de renda e prêmios de apostas para quitar débitos.
21: De acordo com Rodrigo Gambale, a proposta cria um cadastro nacional de devedores e prevê, de forma subsidiária, a apreensão de passaporte e da carteira de habilitação. Para ele, as medidas dão mais eficácia para garantir o sustento dos filhos.
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3: Segurança Pública.
22: A proposta que impede um condenado por homicídio de receber herança de parentes da mesma família está pronta para análise do plenário. A repórter Paula Bittar acompanhou a votação da chamada Lei Suzane von Richthofen na Comissão de Constituição e Justiça.
4: A Comissão de Constituição e Justiça da Câmara aprovou uma proposta que impede herdeiros condenados por homicídio de receber, por vias indiretas, o patrimônio de outros parentes da mesma família. A proposta estende o chamado Instituto da Indignidade aos parentes colaterais até o quarto grau. Pela regra atual, a perda do direito à herança por crime doloso só vale quando o crime é cometido contra o dono dos bens, seu cônjuge, companheiro, pais ou filhos. O projeto foi apresentado com o objetivo de criar a Lei Suzane von Richthofen. Richthofen foi condenada a 39 anos de prisão por planejar o assassinato dos próprios pais em 2002 e hoje cumpre a pena em regime aberto. O caso voltou a repercutir pela possibilidade legal de ela herdar parte do patrimônio de um tio falecido. O texto aprovado estabelece que seguro de vida também não poderá ser pago nesses casos. Segundo a relatora da proposta na comissão, deputada Laura Carneiro, do PSD do Rio de Janeiro, essas modificações, além de trazerem mais segurança jurídica ao evitarem longas discussões judiciais em inventários, garantem que o patrimônio familiar permaneça com aqueles que respeitam a solidariedade inerente aos vínculos de sangue e afeto, compatibilizando a norma aos valores que informam o direito civil contemporâneo. A proposta que impede herdeiros condenados por homicídio de receber por vias indiretas o patrimônio de outros parentes da mesma família ainda precisa passar pelo plenário da Câmara antes de seguir ao Senado. Da Rádio Câmara de Brasília, Paula Bittar.
21: Projeto de Gilvanda Federal, do PL do Espírito Santo, propõe reforçar o Fundo Nacional de Segurança Pública com recursos das loterias federais. Pelo texto, 10% da arrecadação bruta das loterias, que hoje ficam com a União, passariam a ser destinados à segurança pública.
22: Gilvanda Federal também incluiu no projeto uma nova regra para eventos culturais de médio e grande porte que recebam dinheiro público. Segundo o deputado, pelo menos 25% desses recursos teriam que ser usados obrigatoriamente para pagar a segurança do próprio evento.
21: Kim Kataguiri, do Missão de São Paulo, é favorável ao projeto que proíbe condenados por pedofilia de se aproximarem de escolas, creches, parques e de manterem contato com menores de idade pelas redes sociais. Ele explica que a iniciativa visa ampliar a proteção a crianças e adolescentes.
2: O texto prevê que a justiça estabeleça um perímetro mínimo de distância entre condenados por pedofilia e locais frequentados por crianças, além das próprias vítimas. Kim Kataguiri afirma que a proposta também impede que essas pessoas exerçam atividades com contato direto com crianças.
3: Hoje, infelizmente, uma pessoa condenada por pedofilia pode se aproximar de uma escola, pode se aproximar de uma creche, pode se aproximar de um parquinho, né? E pode mandar mensagens para menores de idade, né? O que, na minha avaliação, é um absurdo, né? Isso jamais deveria acontecer. Hoje, inclusive, um pedófilo pode ter uma creche. Ele pode ser sócio, ele pode ser administrador de uma creche, e esse projeto que eu sou relator visa proibir, né? Se um pedófilo se aproximar de uma creche, mesmo que ele não tenha tido contato com uma criança, vai preso.
21: Felipe Beccari, do Podemos de São Paulo, é autor de projeto que proíbe a distribuição de animais como prêmios em rifas, sorteios e outras ações promocionais. Segundo o parlamentar, a medida busca evitar abandonos e maus tratos decorrentes de adoções sem planejamento.
5: A rifa pode ser legítima para ajudar uma pessoa, alguma questão de saúde, mas os animais não podem ser rifados, porque aquela família que ganha geralmente comprou os números da cartela para ajudar a rifa, o propósito da rifa, e não estava preparada para receber aquele animal no seu seio familiar, com uma estrutura, com tempo, com financeiro. Então, animais, esperamos que no Brasil, em breve, não possam ser mais distribuídos como brindes de festas ou qualquer tipo de rifa ou sorteio.
2: Felipe Beccari informa que a proposta surgiu a partir de denúncias envolvendo animais abandonados ou mortos após serem entregues como brindes. O projeto já teve a urgência aprovada e está pronto para votação no plenário da Câmara.
21: Termina agora o jornal Câmara dos Deputados, produzido pela Rádio Câmara, com trabalhos técnicos de Wellington Teles e a apresentação de Luciana Vieira e Val Monteiro. Boa noite.
2: A Voz do Brasil volta amanhã. Uma boa noite para você.
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10: Nossa carinhosa Carinhanha, são 21h48. Em qualquer lugar que vocês estejam alcançando o nosso sinal, obrigado pela sintonia. Chegando aí no nosso Gudai de Pontal, Gessé, Porto Solidão.

0: Cidade Pontal, tocando as mais belas canções de todos os tempos. Ouvimos Os Travessos, Tô Te Filmando, Kimmy Carnes com a linda canção Betty Davis Eyes e Jessé Porto Solidão. Na nossa carinhosa Carinhanha, são 22 horas e 1 minuto.
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0: 22:06.
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existem pessoas que tentam dissimular suas limitações físicas. No entanto, o mais importante que demonstrar um corpo sadio e perfeito é ter o Espírito Santo de Deus no coração, irradiando a luz divina. Ei, procure amar a todos sem distinção. Faça o possível para levar a paz, o amor e a bondade para todos os lugares onde for. Se agir assim, você só tem a ganhar. A exemplo de Jesus, evite julgar os outros somente pela aparência. Ei, só Deus sabe o que está no coração de cada um.

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E seja de bacana, estamos de volta com o nosso Goodnight Pontal. 22:21. Chega de Nazaré, Love Hurts.

0: espontâneo, tocando que toca o seu coração, ouvimos Guns N' Roses, Patience e Paciência, o grupo Roupa Nova, Começo, Meio e Fim, e Nazaré, Love Hurts, o amor fere, o amor dói. 22 horas e 36 minutos.
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0: 22h40. Mudante para você no aconchego do lar, se preparando para aquele sono recompensador. Depois de um dia árduo de trabalho, um ótimo descanso, você aí no seu trabalho noturno. Em qualquer lugar que vocês estejam alcançando o nosso sinal, obrigado pela sintonia.
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amigo, minha amiga, se tentou e fracassou, se planejou e viu seus planos ruírem, lembre-se de que os maiores heróis e heroínas da história foram produtos da coragem. Meu amigo, minha amiga, e a coragem, bem sabemos, nasce do berço da adversidade.

0: Obrigada, gente!
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Portal viajando com você ao mundo da musicalidade. Ouvimos Jim Diamond com a linda canção I Should Have Known Better. Eu deveria ter sido mais esperto, Eduardo Costa, eu aposto. Teddy Swims, Lose Control, Perdeu o Controle, Gal Costa, Chuva de Prata, Roxette, Milk Toast on the Honey, Leite Torrada e Mel, e o eterno Raul Seixas, Tente Outra Vez. Na nossa carinhosa Carinhanha, são 23 horas e 4 minutos. É isso, gente bacana, eu vou ficando por aqui, agradeço a todos vocês que sempre nos acompanham nessa jornada breve pela vida e pela música. Um beijo no coração de cada um de vocês. E aquele abraço. Obrigado, meu querido Deus, amado mestre, por mais uma dádiva de um dever cumprido. Fique com Deus e até lá, saúde e paz, porque o resto a gente corre atrás. Continue com a nossa programação. Tá na Pontal, tá legal. E eu voltarei amanhã, se Deus quiser, a partir das 20 horas, com mais um Good Night Pontal. Tchau, tchau. Fui.

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0: obrigado, galera.
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0: Obrigado, Jorge.
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1: Vai começar, viu, Du? 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Era de baixo, viu, Du?
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2: Eita coisa boa, tamo de volta. Bom dia, bom dia, bom dia, bom dia, bom dia pra todo mundo. Bom dia pra você que tá aí ligadão no programa. Hoje é quinta-feira, 17 de setembro de 2026. Hoje é o Dia Nacional do Cego, é isso? Dia da Compreensão Mundial. Um bom dia para meus amigos vaqueiros aí na Tirança do Leite, toda vaqueirama. Bom dia, meus amigos garis, meus amigos pescadores, todos os profissionais liberais, bom dia, viu, gente? Hoje é quinta. Bom dia a vocês do norte das Minas Gerais, de outros estados, vocês que nos acompanham todas as manhãs. Aquele bom dia, muito obrigado pelo carinho, viu, gente? Tá bom? 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Tá bom, gente? Agora são 4 horas mais 54 minutos em Carinhanha. Um bom dia, meus amigos, padeiros, todos os padeiros que estão nos ouvindo no Fabrico do Pão Nosso de cada dia. Muito obrigado pelo carinho. Né, Zé?
1: Graças a Deus, hoje eu botei água no fogo.
2: Muito bem. Quem é que vai cantar pra gente? É o Tião Carreiro e Pardinho. É Chora Viola. Agora são 4 horas mais 55 minutos em Carinhanha.

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1: Agora são 5 horas da manhã.
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1: Bora levantar, Instagram. Bora levantar, SAAI, gente. Aí agora em Carinhanha são 5 horas da manhã, mais 5 minutos é o programa SAAI Amanhecer no Sertão.
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1: 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Ei, lasqueira no caminho da feira, agora são 5 horas mais 13 minutos. Eita, nós, quem foi que pediu João Mineiro e Marciana, amantes e amigos, né? Foi quem já saiu do ar ali, ó, a internet. Eu nem sei quem foi, viu? Eu vou tocar. No final a gente fala quem foi. Não vai dar nem tempo, né? Devido ao horário eleitoral, só tem 20 segundos aqui de música. Então o programa tá assim, curto, bem curto mesmo. Às vezes não dá nem pra tocar a música direitinho, viu, gente? Mas se Deus quiser, semana que vem, mês que vem, né? Eu não sei que dia termina o horário eleitoral no rádio e na TV. Mas logo, logo, né? Passa e a gente volta à nossa programação normal, né? Atendendo as pessoas, tocando as músicas.
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1: 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Ei, lasqueira no caminho da feira. Olha a hora, gente, olha a hora. Agora são 5 horas da manhã, mais 15 minutinhos em Carinhanha. Vamos seguindo com o nosso programa, o programa Amanhecer no Sertão. 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Zilzio. Vamos seguindo com o nosso programa. Vamos atender o pessoal aqui. Quem foi que pediu aqui? João Mineiro e Marciano, amantes e amigos. Ah, rapaz. Bom dia, bom dia. Foi o Matheus de Olhos d'Água. É, rapaz. Um abraço, Matheus. Meu amigo Galego do Doce tá com a gente aqui, né, Galego do Doce? Cadê ele? Tá aí o Galego do Doce lá do Iuiu. Bom dia, Galego. Como é que vai?
10: Eu assisti Santo, bom dia, meu querido, como é que tá? Tudo bem?
1: Tudo jóia.
10: Sabe que vai dar um bom dia, mas na quinta-feira, um bom dia pra tia da Ema, o Bedemar, é. Zé Canjica, também os comedores de cuscura de Amizinho, dá um bom dia pra eles, um bom dia pra todos, e Deus abençoe, dá uma quinta-feira abençoada a todos, valeu.
1: Valeu.
10: Um abraço, fica com Deus, o Assis Santo.
1: Amém, meu irmão, você também fique com Deus. É o Dai Silva, da onde que é o Dai Silva aqui, meu filho? É. Alô, Dai, bom dia.
11: Bom dia do Assis Santos e Zé Ruela. Eu quero pedir uma música. Quero oferecer para minha mãe velha em Alagoinhas, para minha comadre Terezinha, minha comadre Eliene, meu afilhado Marcos, meu afilhado Natan, para Matheus Olho d'Água, para Laudilino Olho d'Água, Quero oferecer para todos aqui de Alagoinha, para minha madrinha Celcina, oferecer também para minha tia lá em Alagoas Vila 23, Nicinha. Quero oferecer para todos que gostar da música. Eu quero oferecer para você, do Arthur Santos, e para Zé Ruela.
1: Obrigado.
11: Para todos da rádio. Está na Pontal, tá legal. A música do Padre Zezinho, Oração pela Família. Bom dia, bom dia.
1: É o Dai Silva, né, Zé? Um abraço, meu filho. Só que a música não tem como eu tocar aqui, essa música do Padre não tem aqui dentro da minha grade musical, né? Mas eu fico te devendo, tá bom, meu irmão? Mandou um bom dia aqui, quem tá com a gente aqui também, deixa eu ver quem é. É. Bom dia, Doacir, passe uma música aí com Trio Parada Dura para todos aqui na Fazenda Buqueirão Iuiú, Valdirene. Bom dia, Valdirene, aí na Fazenda Buqueirão. Um abraço, bom dia, obrigado pelo carinho, pela audiência. Toninho no Alto da Peroba, lá em Iuiú, bom dia. Bom dia, bom dia. Quem tá com a gente também é o Bedemar Rocha. Alô, Bedemar, lá no Pará, bom dia.
12: Bom dia, senhor Cifrado. Bom dia, senhor Roela. Bom dia, Théo. Bom dia, Dereva. Bom dia, Zé Fininho. Para todos ouvindo.
1: É, acho que o cachorrinho lá, a cachorrinha lá, o cachorrinho, o bicho tá lá, latindo lá, querendo sair da corda.
13: O cachorrinho tá lá.
1: O cachorro, eu gosto de cachorro, eu tenho um, meu cachorro chama Pingo, viu? Meu cachorro já só falta conversar o danado, mas eu cuido do meu cachorro, é até importante a gente falar, tem gente que não cuida dos bichinhos, né? Pega os bichinhos e deixa de todo jeito, você quando pega um animal pra criar, você tem que cuidar do bichinho, né? Vacinar direitinho, alimentação, cuidar, o animal também tem a questão de ser educar o animal. Educar chama adestrar, né? Você deixar o cachorro ou qualquer animal adestrado é muito bom. E cuidar dos bichinhos, né? Tem que cuidar mais dos nossos animais. Théo da Ema tá com a gente, né, Théo? Bom dia, Théo. Como é que vai? Tá bom? Eita, nós. Agora são 5 horas da manhã, mais 20 minutos em Carinhanha. É o programa Amanhecer no Sertão. Aqui na comunicação do Cabra Velho do Assistente. Um bom dia pra você que acorda cedo, tá bom? 5 horas mais 20 minutos, informou a hora certa, comercial Marcelino. João Mineiro e Marciano cantam pra gente, amantes e amigos. Agora são 5h20, Carinhanha.

0: Brasil e Parintinho. Velho amor, agora são 5 horas mais 29 minutinhos. Vamos trazer agora a previsão do tempo.
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0: Vamos lá saber como é que vai o tempo para hoje. Hoje, dia de sol com algumas nuvens, névoa. Ao amanhecer, noite com poucas nuvens. A temperatura hoje 35 graus, a máxima ontem deu 38, né, gente? Hoje 35 graus, a máxima, a mínima 24. A umidade relativa do ar máximo 64%, a mínima 26. A probabilidade de chuva é de 0%. Não teremos chuva nesta quinta-feira. Agora que ontem foi quente, foi, viu, gente? Nossa, gente, quente demais. 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Já, já, nós volta.
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12: Ei, demais.
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3: É ele, compadre, é de carne e osso até o pescoço. Olha a hora, gente, olha a hora. Agora são 5:37. Um bom dia pra você que acorda cedo, você que é cedeiro, aquele bom dia. Muito obrigado pelo carinho, pela audiência. Vamos seguindo com o nosso programa, o programa Amanhecer no Sertão. 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
4: Graças a Deus.
3: 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Meu amigo Miro Reiel. Alô, Miro, bom dia.
5: Bom dia, bom dia, bom dia, compadre do Assisão.
4: Bom dia.
5: Que vamos, compadre do Assisão. Vamos levantar com o Pazé, ela fazer o café para o compadre do Assisão.
4: Eu já levantei,
5: Passa a música para nós do Assisão, da música de Amado Batista. Vem morena para todas as meninas de Carinhanha, as meninas de Maiada de Iu e toda a região. Valeu, do Assisão, um abraço. E para Berê. E pra meu amigo João Paulo aqui no México, viu, do Assisão? Valeu, compadre, não pode falar.
3: Valeu, Miro Região, caba velho virado no cabrunco, viu? Penso no cabo gente boa. Alô, Verinha em Pouso Alto, bom dia, Vera.
6: Bom dia, Duacê, tudo bem? Quem fala é Vera de Pouso Alto, Duacê, roda aí pra minha música de Zé Camargo Luciano, sou Zé em Vida. Eu ofereço para vocês da rádio, minha filhinha Daiane, que está lá em Goiânia, de ouvir entrar educativo, meu esposo Eduardo, aqui em Pouso Alto, minha mãe Francelina, meu pai Geraldo, minha cunhada Zaya, meu irmão Cidel Santos, meu Felipe, beijo para a comadre Lúcia, para o Antônio Marcos, para todos os ouvintes aqui de Pouso Alto, todos os ouvintes lá em Mancambira, para minha amiga Vânia, com a esposa dela, família, Maica, lá em Descoberto, e para todos os ouvintes que estão ouvindo. Bom dia, está na Pampalha, está legal.
3: Bom dia, bom dia, bom dia. Quem canta pra gente é Odori Sampaio, Paixão Proibida, 5:40, gente.

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12: É ele, compadre, é ele de carne e osso até o pescoço, como diz o ditado popular, né, Zé? Como diz o ditado popular. 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Deu uma passadinha lá, viu, gente? Eita, nós, quem tá aqui lá no... Quem aqui, Zé? Tá pedindo uma música aqui, deixa eu ver. Bom, é o Rafael, lá do Garrido. Bom dia, Rafael. O Rafael, lá do Garrido. Bom dia, pessoal do Garrido, é perto do Capinão. A Maria Neuza. A Maria Neuza tá ali com as netinhas dele. Eu tô vendo aqui no perfil. Que maravilha, né? Maria Neuza, bom dia. Da onde, Maria Neuza? Bom dia, como é que vai? Tudo bem?
13: Bom dia, Marcinho. Pedi a música de Rinha. Aqui é Neuza da Larguinha.
12: Ah, Maria Neuza da Larguinha. Parece que ontem ela participou. Não entendi se foi Barrinha ou Larguinha. É a Maria Neuza, aí da Larguinha. Bom dia, Maria Neuza. Como é que vai? Tudo bem? Um abraço aí pra todo mundo. Meu amigo Enedino, aí na fazenda... Eu, aí perto da feirinha Santa Luzia, Vaza Grande. Um abraço, meu irmão. Deus abençoe. Deus abençoe ricamente. 5 horas mais 49 minutos. 5:49. Eita, nós. Marleide em Casa Amada tá com a gente. Mazinho da Borracharia também tá com a gente. Quem é que tá com nós aqui também? É o Jurandir Rosa de Souza, lá de Alagoinhas. Falar nisso, eu mandou um bom dia pra Milton aí em Alagoinhas. Alô, Milton! Milton em Alagoinhas, meu amigo Edson, ouvindo a gente, né, Zé?
14: É verdade, Doquinha.
12: Agora são 5 horas mais 50 minutos em Carinhanha, macho velho. Quem é que vai cantar pra gente? Quem vai cantar pra gente é quem? Zé Carreiro e Carreirinho. Peito Sadio. Música boa, né, Zé?
14: É um musgão, Doquinha.
12: Pois é, canta pra gente.

0: César e Paulinho. Asa Delta. Bora levantar, gente. Bora levantar. Agora são 5 horas da manhã. 5 horas mais 56 minutos. 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Dali, toca aí, Amado Batista. Estrela dos meus sonhos. Quem é que tá pedindo? Não vai dar tempo mais não, né, Zé? Vai dar tempo mais não. É isso? É o Geraldo Vieira. Alô, Geraldo. Bom dia. Como é que você tá? É isso? É isso? Geraldo Vieira de Brito, um abraço, meu irmão, viu? Lá no Julião, um abraço e obrigado pelo carinho, pela audiência. Bom dia, cheio de fé, amor e gratidão. É a minha amiga sempre ligando na gente, né? Participando do programa, Maria Lúcia, lá de Barrinha. Bom dia, Maria Lúcia. Bom dia, Maria Lúcia. Tem mais gente aqui, quem é? Deixa eu ver. É Joana Duque. Bom dia, Joana Duque, lá na Capital Federal. Acho que, não, é São Paulo, lá de São Paulo. DDD 11, é em São Paulo, capital. Bom dia, viu, gente? 2 minutinhos para 6 horas da manhã. 2 minutinhos, não dá tempo para mais nada, né, gente? Como eu falei, devido ao horário eleitoral, muitas coisas, né, gente? A gente cortou aqui, tem que cortar até a música no meio. Mas já já tem a oração da manhã, tá começando mais tarde um pouquinho.
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0: Cantam pra gente, dirigindo, ela chorou de amor. Agora 2 minutinhos para 6 da manhã.

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7: Ei, lasqueira no caminho da feira, agora são 6 horas. Mais 16 minutos. Falar nisso, ontem, gente, foi o aniversário da minha amiga. Eu vim ver a mensagem dela, você acredita? Hoje, é que muita coisa chega aqui, são 2 WhatsApp, às vezes eu acabo não visualizando. Ontem foi o aniversário da minha amiga Tereza Moreira. Tereza completou mais, como diz o ditado, mais uma era ontem, viu, Tereza? Parabéns, que Deus lhe abençoe, Tereza. Muitas felicidades.
6: Parabéns.
7: Muitos anos de vida, minha amiga Tereza Moreira. Aí no Morro de Areia, falar nisso, aproveitar, mandou um bom dia aí pra Maria. Bom dia, Maria! Dona Francina, Josina Moreira, toda a família, viu? Toda a família Moreira, bom dia. E em especial, minha amiga Tereza, o aniversariante de ontem, né? Ontem ficou mais velha. Que Deus lhe abençoe, viu, Tereza? Desculpa aí que eu não visualizei ontem. Eu acho que chegou também já às 6h26 a mensagem que ela mandou. Já tinha saído do ar também, viu, Tereza? Um bom dia. Muito obrigado pelo carinho, pela audiência. Tem mais gente com a gente? Pra gente se trazer logo a oração da manhã. É. Meu amigo Valdir Caminhoneiro. Alô, Valdir Caminhoneiro, bom dia. Não dá tempo pra mais nada. Tem mais gente aqui. Deixa eu ver aqui, Zé, rapidinho. É. Bom dia, meu compadre do Assim. Mande uma música aí pra... para todos os meus amigos. Aí, de toda a região, é o Gil. É. Com quem? Com o Guilherme Silva, foi? Tá pedindo Guilherme Silva? Ah, é meu amigo Antônio Primão. É. Alô, Antônio Primão, um abraço, meu irmão, viu? Aí no Angico. Era um Angico de cima ou um Angico de baixo? Um abraço, meu irmão. Que Deus te abençoe. Obrigado por participar do programa, viu? É, meu compadre, um abraço pra você, viu? Bom dia com Jesus, ótima quinta-feira pra todos. Uma ótima quinta-feira pra todos. É o nosso amigo lá de Serra do Ramalho, Luciano Davan, que faz a linha de Serra do Ramalho, a Bom Jesus da Lapa. Minha amiga Neta Nogueira também com a gente. Não dá tempo pra mais nada, né, Zé? Devido ao horário eleitoral, né, gente? O programa, a gente quase não tem como a gente tocar as músicas que vocês pedem, mas de qualquer forma, é... Isso, Ana Paula, minha amiga Ana Paula, lá na Cachoeira, né, Ana Paula? Bom dia, minha amiga Ana Paula, bom dia, família, bom dia a todos. Vamos trazer agora a oração da manhã, né, Zé? Vamos trazer a oração da manhã para a gente agradecer a Deus que nos proporciona mais uma manhã maravilhosa. Meu amigo Edson de Alagoinhas com a gente. Meu amigo Valtir Caminhoneiro, lá do Capinão, bom dia, Valtinho, bom dia, família. 6h19. Vamos agradecer a Deus pela vida, pelas coisas boas que Deus tem colocado no nosso caminho, à nossa disposição. É através da oração que nós agradecemos a Deus por essa dádiva, por essa coisa maravilhosa, não é isso? Oração do dia. Querido Deus, a Ti me apresento nesta quinta-feira para agradecer pela oportunidade que me concede de recomeçar. Senhor, obrigado pela vida, obrigado por me acordar. A ti entrego todas as minhas causas, todas as minhas lutas e necessidades. E peço que o Senhor tome a frente da minha vida, Senhor. Cuida também dos meus filhos, meus familiares, meus amigos, meus ouvintes. E nos livre de todo mal. E nos livre de todo mal, Senhor. Ai, como é bom a gente amanhecer assim recheado do Espírito Santo, agradecendo a Deus por essa coisa chamada vida. A vida é tão maravilhosa, né? Quando a gente sabe viver, as coisas se tornam fáceis. Na verdade, quando a gente sabe viver, as coisas se tornam mais fáceis em nossas vidas. É por isso que a gente tem que gratidão a Deus pela dádiva da vida. Então, obrigado, Senhor, por mais um acordar. Obrigado, Senhor, por me dar discernimento no caminho que devo trilhar hoje. Obrigado por mais um dia, por mais uma quinta-feira em tua presença. Consagro esse dia a ti, Pai, assim como o meu trabalho, aquelas pessoas que te buscam, aquelas pessoas que precisam da tua proteção. Então, Senhor, obrigado por me proporcionar mais um dia de vida, por me dar discernimento nas coisas boas que devo direcionar hoje. E farei sempre o bem sem olhar a quem. Sempre buscarei a paz, o entendimento, reintegrar sempre as coisas boas no nosso caminho. Como é bom, Pai, sempre ter o Senhor ao nosso lado, nos dando guarida, nos dando proteção, nos ensinando como vale a pena a gente fazer as coisas da forma que o Senhor nos ensina. É isso que devemos fazer. A vida, ela é tão única, ela é tão passageira, é tão rápida. Briga, confusões, pra quê? Pra quê essas coisas em nossas vidas? Nós partiremos desse plano físico para outro plano, não levaremos nada. Então, diz que a pessoa mais rica é aquela que usufrui do seu trabalho, do seu suor. Aquelas pessoas que trabalham, saem com sua família, vão usufruir disso e daquilo de uma forma muito tranquila, pacífica. Diz que são os ricos, são os verdadeiros filhos de Deus. Não adianta você ter tudo na vida, mas você não usufrui de nada, não sai com a família, não vai em lugar nenhum, não participa de nada, é só guardando dinheiro, dinheiro, dinheiro, e não tem uma vida dessa formalidade para o lazer, porque a vida, ela necessita do lazer. A gente tem que ter o lazer na nossa vida. A gente tem que buscar novos conhecimentos, viajar, conhecer novos horizontes, novas pessoas, levar os nossos filhos, as nossas mulheres, não é isso? Para usufruir da vida. E a gente não pode ser um escravo do dinheiro, só do trabalho, porque tem muitas pessoas que são escravo do dinheiro. Morre, acaba tudo. Morre, fica tudo aí. Aí muitas das vezes os filhos vão brigar pela herança. E isso não é bom, Deus não gosta disso, Deus não quer isso. Então os verdadeiros ricos são aqueles que usam flui, entendeu? De passar os momentos bons com as famílias, sair num restaurante, ir numa praia, ir numa fazenda, ir visitar amigo e fazer uma viagem. Tudo isso é importante para a família. Essas são as pessoas ricas. Agora são 6:24. Vamos atender as pessoas que mandaram aqui as suas mensagens, não é isso? E Deus sempre nos ajudando, nos dando, não é isso? Força para continuar vivendo. Vamos lá começar a mensagem hoje, nosso amigo Toninho do Alto da Perobola, em Uiú. Lá vamos nós para mais uma quarta-feira ou quinta-feira. E de repente tudo dá certo, tudo acontece, não é sorte nem acaso, é Deus, é o tempo de Deus em nossa vida, sem sombra de dúvidas, é o tempo de Deus, é isso? José Alves se usa, Zé do ônibus lá em São Paulo. O propósito é seguir com fé, pois tudo o que colocamos diante de Deus em oração tem solução, tem saída e também tem resposta, tem mesmo, viu, gente? Sem sombra de dúvidas. Meu amigo Rogério Nunes, lá em Goiânia. Atos 17, 25. Quem sou eu? Quem sou eu para duvidar dos teus planos, Senhor? Se até o fogo que sustenta a minha vida é presente teu, e é verdade. Sem dúvidas. Ó, mandou uma garrafinha de café aqui, a Daíldes Rodrigues, né, Daíldes? Lá do Buqueirão do Iu. Um abraço, Daíldes, que Deus abençoe sua família, minha amiga, viu? Professor Ruth Gaspala, na Granvilha 23. Feliz quinta-feira, que Deus esteja na direção dos nossos passos, guiando nossos caminhos e nos protegendo de todo mal. Que seja um dia cheio de fé, esperança, amor e gratidão. E vai ser, tenho certeza absoluta, viu? Meu amigo Enedino Baixinho, lá da Fazenda Várzea Grande, Deus abençoe o nosso dia e nos livre de todo mal. Amém, amém, amém. Deus é importantíssimo. Nelson Souza, lá em Luiz Antônio, São Paulo. Que as bênçãos de Deus nunca faltem sobre sua vida, sobre sua casa e sobre sua família. Um bom dia. E não vai faltar mesmo nisso. Minha amiga Lurdinha, lá da Feirinha Santa Luzia. Bom dia, Lurdinha. Bom dia, família. Que Deus abençoe. A Lurdinha é nora e Dona Francina. Que Deus abençoe, Lurdinha. Toda a família, Zé Moreira, todo mundo, viu? Edson e Alagoinhas. Que tudo aquilo que tocar o nosso coração possa encher nossa vida de paz, nossa alma de alegria e nosso caminho de luz. Amém, amém, amém. Que Deus nos abençoe ricamente. Não é isso? Que Deus abençoe. Mais gente aqui pra gente finalizar. Ah, é neta. A neta, né, neta? Lá da Malhada. A fé em Deus é a força que nos mantém de pé perante as adversidades da vida, e é verdade. A fé de Deus é uma coisa maravilhosa no nosso caminho, tá bom? E que Deus nos abençoe, tá bom, gente? Vou ficando por aqui. Muito obrigado vocês que mandaram aí as suas mensagens, que nos ajudam na oração da manhã. Que Deus abençoe ricamente. Tem mais outra aqui rapidinho, deixa eu ver quem é. Ah, não vai dar, será que vai dar tempo? Deixa eu ver se vai dar tempo. Ah, é o Laudilino em Olhos d'Água. Bom dia, Laudilino. Tá aqui também pedindo a oração da manhã, não é isso? Que Deus abençoe ricamente. Mandou aqui um áudio, o áudio não tem como a gente atender, né? É, gente, o programa vai chegando ao seu final. Tô tentando abrir a mensagem aqui, mas não consigo. Final 97, 95. Não tô conseguindo abrir. Não vai dar mais tempo, tá bom, gente? Muito obrigado e que Deus os abençoe. Deus no comando e portas e janelas, tenho certeza que abrirão para todos vocês. Tenho a plena certeza, viu, gente? Tenho a plena certeza que porta. Ah, Dolores Duque, né, Dolores? Um abraço para Dolores Duque. Não vai dar mais tempo, viu, gente? Um abraço. 6 horas mais 29 minutinhos. Um abraço e até amanhã. Fiquem todos com Deus.

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3: É, gente, este é o programa Guardião das Sete Chaves e aqui as cartas são respondidas por mim, cartomante Delamare, e por ele, Guardião Axóssi. Lembrando que toda carta você poderá escutar a qualquer momento pelo canal do YouTube. Não esquece, se inscreva aí no canal do Guardião Axóssi. E hoje, a carta é da Carla de Araújo, da cidade de Ilhéus, na Bahia. Em sua carta ela diz: Mãe Delamare de Iemanjá, como vai? Eu sou a Carla de Araújo. Sou aqui de Ilhéus. Ouço o seu programa todos os dias pela rádio difusora de Itabuna. Tenho 28 anos e tenho uma loja de confecções. Estou lhe escrevendo porque não tenho sorte no amor. Como eu sofro, Mãe Delamare de Iemanjá. Os rapazes que eu gosto tentam me aproximar e eles sempre me largam ou me deixam falando sozinha. Aqueles que eu não sinto nada querem namorar comigo. Uns já são casados. Outros, eu sei, não são boas pessoas, enfim. Minha vida é de plena solidão. Será que eu não vou encontrar ninguém que eu possa casar e ser feliz? Mãe Delamare de Iemanjá, me ajude. Aguardo a resposta, porque sei que a senhora tem o poder de transformar as nossas vidas. Sua ouvinte, Carla de Araújo, de Ilhéus, na Bahia.
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3: São cartas e mais cartas, né, que nós recebemos aqui em nossa programação e atentamente nós atendemos essas cartas. E a Carla de Araújo, de Ilhéus, na Bahia, no sul da Bahia, nos pede essa orientação espiritual. Nesse momento, Carla de Araújo, eu vejo, minha filha, através das cartas dos orixás, algo estranho que está atrapalhando sua vida. Você não tem sorte na vida amorosa. Todas as pessoas que aparecem em seu caminho não dá certo. Muitas vezes, até pessoas erradas. Carla, você já teve alguns pensamentos que você não mencionou. É, não mencionou aqui na sua carta. Mas eu vejo claramente através da vidência alguns pensamentos malignos que já passaram pela sua mente. Você já pensou até mesmo em deixar o seu trabalho, deixar tudo para lá. Você já pensou em deixar até seus pais ir embora para Minas Gerais? Eu vejo aqui pela vidência. E lá em Minas Gerais, você ia trabalhar em uma boate onde uma amiga sua trabalha. Oh, minha mãe, Iemanjá, meu corpo tá todo arrepiado nesse momento. Porque esses pensamentos já passaram pela sua mente. E eu vejo claramente. Você já até comentou com uma pessoa, Carla de Araújo. Você vive desesperada e angustiada. O dinheiro não dá para nada. Você é uma menina muito linda. E existem muitos convites para te levar para o mau caminho. Mas minha filha, não se desespere. Nem tudo está perdido. Eu estou vendo claramente aqui que existe um trabalho que foi feito com uma peça de roupa íntima sua. Trabalho forte e perigoso. Carla de Araújo, eu vejo nessa hora uma mulher. Essa mulher se dizia muito sua amiga. Mas Carla, essa mulher pegou uma peça íntima de roupa sua e por inveja, por maldade, por ciúmes, também levou o seu nome até um certo local e disse: olha, você me paga. Vou acabar com a sua vida e nada mais vai dar certo para você, Carla de Araújo. Os homens que passam pelo seu caminho apenas querem te usar como objeto. Não querem levar nada a sério, Carla de Araújo. Mas eu quero te ajudar através das orações. Eu sei que você sonha muito. Você sonha muito acordada. Você gosta de fazer tantas coisas na sua vida, mas o destino não te ajuda. Alguma coisa impede você de ser feliz. Mas, Carla de Araújo, Deus tem algo para você. Esse trabalho que essa mulher fez com essa peça de roupa, eu vou desvendar. Vou desvendar todo esse mistério. E dentro de 23 dias as coisas vão mudar para você. Nessa semana, se você puder vir me visitar, em um dos meus Ilê-Axé, Palácio dos Orixás, venha. Venha falar comigo pessoalmente, que eu vou desvendar tudo isso aí rapidamente. Me traga uma peça de roupa branca, qualquer peça. Um litro com água e um perfume que você usa, para que eu possa fazer uma oração forte e desmanchar esse mal. Tirar essa perturbação, essa pombogira que foi mandada para atrapalhar o seu caminho. Essa entidade que trabalha na parte esquerda e contrária. Venha falar comigo, minha filha. Hoje é um dia especial e eu tenho certeza, Carla de Araújo, que você vai encontrar-se com a felicidade. Deixa eu falar aqui o telefone pro povo. Você que precisa, anote o telefone 759-9146-2008. Este é o nosso programa O Guardião das Sete Chaves. Entre em contato, peça para colocar o seu nome em nossa corrente de fé e proteção espiritual. Nós vamos distribuir água benta e fluidificada da fonte dos orixás. Vem buscar sua água, vai ser uma bênção para você. Eu espero você e toda a sua família. 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
3: Hoje, a carta é da Eliene Santana Carvalho, de Feira de Santana, Bahia. Ela diz: cartomante Dela Mari, sou uma mulher desconfiada. Adoro o seu programa, fico contente quando a senhora resolve o problema dos outros. E por esse motivo, quero que a senhora, mãe cartomante Dela Mari, resolva o meu problema. Também sou mulher de um mototaxista, o Glaucinho, e de um certo tempo pra cá, ando desconfiada dele. Acho que ele tem outra mulher, pois ele passa algumas noites fora de casa e quando dorme, só faz é dormir mesmo. A moto dele quebrou, diz ele que colocou na oficina. Só que já faz mais de um mês e a moto dele não ficou pronta. Ele está trabalhando com uma moto alugada. Fui a uma cartomante e ela disse que ele tem outra mulher. Cartomante Dela Mari, coloquei ele na parede e ele jura pela alma dos nossos filhos que não tem outra, que ama somente a mim. Ele anda muito nervoso ultimamente. Cartomante Dela Mari, não quero perder meu marido, pois amo demais. Me ajude, cartomante Dela Mari. Ajude essa mulher desconfiada. Sua ouvinte, Eliene Santana Carvalho, de Feira de Santana, na Bahia.
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3: Eliene Santana Carvalho, aí de Feira de Santana, da Bahia. Não gosto de mentiras e não gosto de difamar ninguém. Eu estou aqui com a sua fotografia, junto com a do seu esposo, o Glaucinho. Vocês formam um belo casal. Eu estou com o nome desta cartomante. Fui até a federação e lá o nome dela não consta. Vi através da evidência que essa mulher, ela não tem dom, não sabe de nada. Ela jogava cartas para amigos e por causa dos amigos, ela decidiu atender. Amigos ouvintes do maior programa, o maior programa esotérico, o Guardião das Sete Chaves. Eu digo e afirmo, um falso profissional, em vez de ajudar, pode atrapalhar e separar um casal. Eliene Santana, amiga, eu fiz questão de analisar a sua carta através dos meus búzios. Pedi ajuda aos seres de luz. Nas três consultas, a resposta foi sempre a mesma. Agora, você vai se sentar para ouvir a verdade. Eu descobri que o seu marido está usando drogas e está viciado em cartas de baralho. Infelizmente, é isso mesmo. Isso mesmo que você acabou de ouvir. Ele perdeu a moto em uma mesa de baralho. Está viciado em pedra. Entrou no crack, virou o pedreiro, como dizem os malandros. É bom de bola e é por isso que tem noites que ele dorme fora de casa. Ele está trabalhando com a moto alugada e está devendo. Eliene Santana, ele não tem outra. E se você autorizar, irei colocar o nome dele em minha corrente de fé. Vamos fazer um trabalho para que ele enjoe das drogas e abuse o vício do baralho. Se sua dúvida era que ele teria outra, então fique tranquila, entre aspas, né? Porque como poderá ter paz sabendo que seu marido é um viciado? Eliene Santana, traga uma peça de roupa dele. Vou fazer um trabalho de limpeza. E assim, o Glaucinho irá enjoar a bebedeira e as drogas, a jogatina. E esse título que você colocou em sua carta, de mulher desconfiada, mudará para mulher feliz e amada. Palavras da sua amiga, cartomante Delamare de Iemanjá. Olá, meus amados e amadas. Eu sou a mãe Delamare de Iemanjá e trago agora em nosso programa mais uma carta. Esta nos mostra a consequência da perseverança, da atitude e da fé. Em janeiro deste ano, a dona de casa Bonifácia Silva do Nascimento, que mora na cidade de Brasópolis, no estado de Minas Gerais, nossa ouvinte pela rádio Itajubá AM. Ela, de 37 anos, começou a sentir uma forte dor na barriga. Ela então se dirigiu imediatamente a uma unidade de pronto atendimento, uma UPA, onde foi submetida a vários exames. Bonifácia, gente, foi diagnosticada com uma pedra de 22 milímetros em um dos rins. O médico plantonista informou que Bonifácia deveria ser transferida para um hospital com mais recursos, pois seria necessário realizar uma uretroscopia, cirurgia laser, para a retirada da pedra. Bonifácia esperou durante 7 dias para ser transferida. Assim que conseguiu a vaga no hospital, ela descobriu que o rim comprometido estava inflamado. Ainda assim, a cirurgia foi realizada com sucesso e ela logo recebeu alta médica. Ela voltou para casa e 2 dias depois começou a sentir mais dores. O incômodo era muito maior do que a dor que ela sentiu antes mesmo da cirurgia. Ela conta: eu não conseguia me alimentar. Tomava antibióticos fortíssimos que me deixavam mais fraca e com a boca toda estourada. Eu ainda estava com catéter e então eu voltei para o hospital. Ao ser submetida a novos exames, Bonifácia foi diagnosticada com uma infecção bacteriana. Os médicos ficaram com receio de falar o nome da bactéria, mas eu acabei sabendo que era a bactéria KPC e que um hospital na região já tinha sido fechado por conta dessa mesma bactéria. A partir desse momento, começou a luta de Bonifácia pela sua saúde, pois a KPC pode causar paralisação dos órgãos. A dona de casa começou a receber todos os dias um medicamento diferente para combater a bactéria. Mas tudo era em vão. Ela conta: eu estava emagrecendo e perdendo cabelo. A bactéria era imune. Nenhum medicamento fazia efeito. O problema persistia e a Bonifácia foi para um quarto isolado. A sua imunidade estava muito baixa e ela estava com anemia. Bonifácia sabia que somente um milagre poderia salvá-la. Dessa forma, ela recorreu à fé. O marido de Bonifácia, o Reginaldo Santos, de 40 anos, procurou a mim, mãe Delamare de Iemanjá. Ele esteve em nosso Ilê Axé Palácio dos Orixás munido de uma peça de roupa e uma foto da Bonifácia. Na leitura das cartas sagradas, tudo foi revelado. Era um voodoo haitiano. Uma pessoa que era sua inimiga foi até o Haiti e mandou acabar com a vida dela. Ela conta: meu esposo autorizou a retirada daquele trabalho e passou a participar das correntes de fé e proteção espiritual. E levou também para o hospital a água benzida e fluidificada que a mãe dela, Mari de Iemanjá, benze todas as sextas-feiras. Meu esposo era um obreiro da igreja, mas a minha dor falou mais alto. Ele sempre me levava a água fluidificada e passava pelo meu corpo e determinava a minha cura. É o que recorda Bonifácia. Minha gente, Bonifácia Silva do Nascimento, que mora na cidade de Brasópolis, no estado de Minas Gerais, lembra que diante do sofrimento, a sua fé ficou abalada. Fiquei desesperada, achei que iria morrer. Tenho duas filhas, uma de 5 anos e outra de 10 anos. E a mais nova me ligava e pedia para eu voltar logo para casa. E eu, mesmo com quase 15 anos de igreja, não encontrei a cura. Mas foi no Ilê Axé, Palácio dos Orixás. Foi a mãe dela, Mari de Iemanjá, com as forças de Obaluaiê, que hoje dou meu depoimento. Não sou mais evangélica, sou uma admiradora da mãe dela, Mari de Iemanjá. E meu marido é Ogan, do Ilê Axé, Palácio dos Orixás.
7: Ó, meu Senhor das Almas, ó mistério ancião.
3: Olha só, minha gente, após ouvir uma palavra de fé dessa amiga que vos fala agora, nesse momento, eu, mãe dela, Mari de Iemanjá, ela me ouviu no rádio, ela despertou. Ela falava que Deus não tinha livrado Daniel de passar pela cova dos leões, mas que iria livrá-lo de dentro da cova. Ali eu entendi que Deus iria me livrar. A partir daquele momento, Bonifácia se revoltou. Ela fazia orações e determinava que a bactéria iria sim sair do corpo dela por meio da fé. Os médicos faziam os exames e viam que a bactéria ainda estava no meu corpo. Mas eu não sentia nada. Eu não estava sentindo mais nada. Comecei a comer e parei de perder peso. Os médicos fizeram os exames e foi constatado que a bactéria tinha parado de proliferar. Bonifácia Silva do Nascimento, da cidade de Brasópolis, no estado de Minas Gerais, recebeu alta no dia 8 de março. E hoje vive sem nenhuma sequela, gente. Está totalmente curada. Tudo isso graças a um ato de fé, perseverança e determinação. Muitas pessoas fazem e recebem orações para tratar doenças incuráveis nas reuniões de cura e libertação do Ilê Axé, Palácio dos Orixás. As correntes de fé e proteção espiritual acontecem todas as sextas-feiras, aqui no nosso programa O Guardião das Sete Chaves. Esteja conosco. Venha. 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
9: Salve a gira das crianças. Salve São Cosme e Damião. Salve.
3: É pras crianças. Curada de cancro no colo do útero. Esta é a carta de depoimento da Edith Oliveira de Anápolis, no estado do Goiás. Quando ela esteve no Ilê Axé Palácio dos Orixás, comigo, mãe dela Mari de Iemanjá, eu joguei os búzios

que por amor a Deus e ao próximo, vos dedicaste à cura do corpo e da alma de vossos semelhantes. Abençoai os médicos e farmacêuticos. Medicai o meu corpo na doença e fortalecei a minha alma contra a superstição e todas as práticas do mal. Que vossa inocência e simplicidade acompanhem e protejam todas as nossas crianças. Que a alegria da consciência tranquila, que sempre vos acompanhou, repouse também em meu coração. Que vossa proteção, São Cosme e São Damião, conserve meu coração simples e sincero, para que sirvam também para mim as palavras de Jesus. Deixai vir a mim os pequenos, pois deles é o reino dos céus. São Cosme e São Damião, rogai por nós. E vamos à sua história quando ela nos diz: Mãe Della Mari, minha história é de uma pessoa que até parece que veio ao mundo para pagar os pecados de todo mundo. Fui para o hospital de urgência por causa de uma hemorragia. E a partir dessa altura, internaram-me logo. Fizeram muitos exames e acusou cancro no colo do útero. Só que daí, até começarem os tratamentos, houve muita indecisão por parte da equipe médica. Estava fora de questão uma operação. Não podiam operar. E estive internada durante 3 semanas. Entretanto, fui para casa. E 15 dias depois, voltei a ser internada de urgência. Aí, já foi a pressão que desceu quase a zero. Estava na sala de urgência. E vi que só mesmo Deus. Porque se não fosse Deus e a sua força, Mãe Della Mari, eu hoje não estaria aqui. Olha, ouvinte do programa Guardião das Sete Chaves, não tive dúvida alguma de procurar a Mãe Della Mari. Ao me achar naquela situação em que fiquei, lembro que a senhora, ao me receber no Ilê Axé Palácio dos Orixás, disse que aquele trabalho maligno tinha sido feito por uma mulher que trabalha no mesmo escritório que o meu marido e que ela era apaixonada por ele e ele não dava bola para ela. Como ela não queria fazer mal a ele, fez o trabalho contra mim, para que eu morresse e ela pudesse ficar com ele. A senhora me solicitou uns materiais e me deu um óleo para passar na minha barriga durante uma semana. Fiz do mesmo jeito que me mandou e com 8 dias voltei à médica levando novos exames. E ela me disse que não era mais necessário fazer sessão de quimioterapia, pois estava tudo bem. Querida, pessoas escrevem desesperadas e são centenas de cartas que aqui chegam. E como eu sempre digo, na medida do possível, eu, Mãe Della Mari de Manjá, vou atendendo essas pessoas. E eu peço, tenham paciência, tá? Você que mandou sua carta e ainda não atendemos, tem mais um pouquinho de paciência, de calma. Vamos sim te atender. Em minhas mãos aqui, tenho mais uma carta. E essa agora é da Paulina das Chagas Oliveira. Ela é da cidade de Serra Dourada, no estado da Bahia. Ela nos escuta pela Baiana FM 92,5 de Bom Jesus da Lapa, na Bahia. Ela nos ouve de segunda a sexta-feira, das 7h30 às 8 da manhã. Em sua carta ela diz assim: Mãe Della Mari de Manjá, estou muito preocupada com o que está acontecendo com minha vida. Eu moro aqui em Serra Dourada, onde nasci e me criei. Nós temos aqui um supermercado, onde tem um bom movimento, onde eu trabalho junto com meu esposo. Temos 2 filhos que estão estudando. Inclusive, um está nos Estados Unidos. Mãe Della Mari,

0: minha alegria sempre foi levantar cedo e trabalhar junto com meu marido nesse supermercado. Eu não consigo ficar em casa. Gosto de ter uma ocupação. Mas o que está acontecendo é que, infelizmente, já há 6 meses, eu não posso pisar dentro desse mercado porque não posso mais andar. Mãe de Alamar e de Imanjá, uma grave ferida apareceu na minha perna esquerda. Todos os especialistas dizem que não sabem o que pode ser isso. E o pior de tudo é que eu ouvi dizer que essa ferida é incurável. Mãe de Alamar, eu estou traumatizada com o que vem acontecendo com minha vida. Pelo amor de Deus, me ajude para que eu possa me curar desta terrível ferida que apareceu na minha perna esquerda e para que eu possa voltar às minhas atividades neste supermercado. E que Deus abençoe a senhora se eu for atendida. Muito obrigada. Assina Pauliana das Chagas Oliveira, da cidade de Serra Dourada, na Bahia.
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0: Vamos aqui fazer as confirmações com os búzios sagrados. Pauliana das Chagas Oliveira, aí de Serra Dourada, na Bahia, que nos escuta pela Baiana FM 92,5 de Bom Jesus da Lapa, Bahia, de segunda a sexta, das 7h30 às 8 da manhã. Colocando as cartas sagradas dos orixás, Pauliana das Chagas, vejo que a senhora foi atingida por um trabalho feito por uma ex-empregada da senhora. Eu estou vendo as entidades, estão aqui me revelando. Revelando a meu papai Tomás e a minha Iemanjá.
2: Como é lindo o canto de Iemanjá.
0: Pauliana das Chagas, a senhora, se recorda como a senhora mandou essa mulher ir embora? Ela estava furtando algumas peças de roupas. Tá recordando agora? Tá, Pauliana das Chagas? Essa mulher mandou fazer um trabalho. Pegou seu nome, uma perna de cera e enterrou na encruzilhada. Ela mandou fazer esse trabalho para que a senhora perca essa perna. Pauliana das Chagas, as entidades me mostraram e me mostram. Meu pai Tomás está me revelando. Minha mamãe Iemanjá está me mostrando. Você está perdendo a perna, ficando em uma cadeira de rodas. Comércio indo à falência e tendo uma separação. Olha, a senhora vai vir até Bom Jesus da Lapa, que irei desmanchar esse trabalho. Pauliana das Chagas, nem tudo está perdido. Ainda resta uma esperança. E essa esperança é o Bom Jesus dos Milagres. É a Nossa Senhora da Rosa Mística. Olha o telefone que toca, é o povo que liga. Anote nossos telefones e WhatsApp. 75991462008 ou 75999043684. Anote também o endereço para estarmos juntos. Pega aí papel e caneta e vamos estar juntos no Ilê Axé Palácio dos Orixás. Fica aqui, na rua Felinto Marques de Cerqueira, número 270, bairro Capuchinhos, na cidade de Feira de Santana, no estado da Bahia. Compareça, traga peças de roupas de pessoas doentes para que eu, mãe de Alamar e de Imanjá, possa benzer. Espero você e toda a sua família. 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Anota. 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

0: Muito bem, minha gente, muito bom dia, 7:31, estamos chegando com o meu, o seu, o nosso Café com Notícias.
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0: Muito bem, estamos chegando quinta-feira, 17 de setembro. Estamos na cidade de Carinhanha, Bahia, Brasil, às margens do Rio São Francisco, aqui na divisa com a cidade de Malhada, logo ali, do outro lado da ponte também, na divisa com o estado das Minas Gerais, o Norte Mineiro. Eu sou o Jota Pinheiro, Jotão com você, e é uma alegria muito grande ter a sua sintonia. Cidade de Carinhanha já amanhece naquele clima típico de seca, clima típico da época do calor. A esta hora, certamente, quem já está se movimentando já está aí, eu diria, bem suado. Faz parte. 7h32, aquela recomendação básica para começar o programa, especialmente às crianças e também aos idosos, velhinhos e velhinhas. Vamos hidratar, gente, tomar água, começar de agora cedo e evitar o sol, principalmente nos horários mais quentes do dia. Pode ser uma dica simples, uma dica que você já ouviu várias vezes, mas acate, comece a se hidratar desde cedo, não deixe para tomar água quando você estiver com sede. Pode começar de agora, vai tomando um copinho, dois, três, para, daqui a pouco você já está hidratado e consegue passar o dia com mais tranquilidade, especialmente crianças, idosos e também as gestantes. Pensa nisso aí. Vamos lá, pessoal, 7h33, onde você estiver, que você tenha um dia especial, um dia abençoado, você e sua família, acompanhando a gente pelo site da rádio, pelo aplicativo ou pela Sintonia 91.5. Bom dia, amigo, bom dia, amiga. Ei, você aí, vem com o Jotão.
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abraço, bom dia para seu Ademar na Agrovila 15 acompanhando a gente. Bom dia, seu Ademar. Deixa eu abraçar também baixinho Viana Flores lá na Santa Luzia, na Vargem Grande. Bom dia, Nedino. Bom dia, irmão. Aqui na Avenida Santo Antônio. Abraçar a dona Galdina. Dona Dina, bom dia, mulher. Como é que a senhora tá? Tudo bem? Alô, cheiroso. É o

0: aí da limpeza pública. Bora, velho Meão, bom dia. Esteve aqui cedo, já fazendo trabalho aqui de coletando alguns galhos de árvores aqui próximo à rádio, ligado com... Bom dia, turma da limpeza e também da coleta. Bom dia pra vocês. Bom trabalho, Deus abençoe. Deixa eu também mandar um abraço aqui para Fabrício Enfermeiro, a secretário de saúde lá do Iuiô, aniversariante de hoje. Bom dia, secretário! Aniversariando hoje, seja bem-vindo ao nosso jornal também, grande abraço. Deus abençoe, felicidades e muitos anos de vida. É o secretário do coração, Fabrício Barreto, bom dia. A Jusilene Souza também ouvindo a gente lá na Braúna, bom dia. Quem mais? Neto Poços, Neto Piroba, bom dia, Neto. Neto Vaqueiro agora, ele é o cover do... Como é que é? É o cover do Safadão. Exatamente, Neto Piroba. Diz que é... O Wesley é Safadão. Ô Neto, grande abraço. É, exata, parece, lembra o Wesley Safadão. Vamos lá. Acompanhando a gente no Jornal da Pontal também, Dr. Gilson Teixeira, bom dia. Povo das Cabacinhas, João Rocha, bom dia, João. Aí na rua Porto Alegre, um abraço. Robson, na Água Ruim, Robson, seu Floriano, bom dia, Robson. Alô, seu Floriano, lá na Serra de João Alves, bom dia. Minha amiga Dalva das Cabacinhas, Dalva e toda a turma aí das Cabacinhas de Moreira, bom dia. Quem mais? Raimundo Magalhães, bom dia, Magalhães. Abraça Kleber do Ramalho. Manda um abraço aqui também para o Kleber, a família dele. Quem tá aniversariando lá, completando um aninho, é a Mariana. É isso, Clebão? Olha aí! Vai ter até o aniversário da Mariana lá na Igreja Assembleia de Deus, lá do Ramalho. Olha, um aninho. Linda Mariana. Viva Mariana. Ana, viva Mariana. Legal, Deus abençoe. Felicidades. Dia 19, aniversário dela. Vamos lá, turma. São tantos abraços, tantas emoções no nosso jornal. Bom dia. Isso, dona Adolfina Viana. Bom dia, Adolfina. Também acompanhando a gente todas as manhãs. Obrigado pelo carinho, obrigado pela audiência, viu, Adolfina? Eu sei que você liga o rádio todo dia, a gente não manda abraço todo dia, mas eu sei que você tá aí com a gente. Obrigado pela audiência. Cadê César? Alô, César também, César do Cesarinho, bom dia. Aí do Banco do Brasil, o tempo todo com você. Vamos lá, turma, vamos lá. Eu mandei abraço hoje, a gente tem que mandar abraço. Eu sei que o horário tá mais curto, mas a gente não tem essa interação que a gente tem todas as manhãs. Mas que o tempo tá apertado, mas vamos também, né, ter esse contato com os nossos ouvintes e ter... estar com essa conexão em dia. Ó, alguns assuntos de hoje, carinhanha. Vou trazer algumas pautas aqui, daqui a pouco tem informações também da área policial. Um pouco de informações da política também, uma atualização. Inclusive hoje acontece um evento político na cidade de Carinha com a presença dos senadores Jacques Wagner e Rui Costa. Falar sobre estiagem, sobre calor e sobre a preocupação que os prefeitos e prefeitas precisam ter para superar esse momento de transição entre o período de seca da estiagem com o período chuvoso, que a gente espera que, embora tenhamos efeitos já sinalizados do El Niño, que a gente tenha um período de chuva, pelo menos, né, ou seja, dentro do que a gente possa suportar, tanto do ponto de vista de temperaturas, quanto também a produção mínima de pastagem, enfim, e de alimentos também. Mas vamos lá, é uma pauta daqui a pouco, nós vamos trazer no nosso Café com Notícias. Fala também sobre vestibular da Universidade do Estado da Bahia, vestibular de graça. Falar sobre a primeira feira internacional e segunda feira literária do Velho Chico, que começa hoje lá em Bom Jesus da Lapa e tem a presença de Carinhanha e também de Malhada. Você sabia disso? Vai saber agora. Eu vou começar com essas pautas e já vamos trazer o David Porto com informações da área policial num giro pela região. Você já vai acompanhando. O tempo é curto, o horário, nosso jornal, ele tá com o horário mais enxuto, mas vamos lá, vamos fazer o que a gente pode. Cadê Lio Rori? Já acordou? Abraço, Lio Rori, o diretor-presidente da Rádio Pontal FM. Lio está sempre aqui com a gente, acompanhando a programação. Lorival Araújo Show, nosso diretor também, já a postos. Sejam bem-vindos. Vamos pra batalha. Mais um dia começando. Agora 7h39. Deixa eu falar também do evento lá do Aras La Marca. Tá chegando a hora, minha gente. Prepare-se aí. Prepare-se. Tá chegando a hora de simplesmente a maior vaquejada de toda a região. Bota um som de vaquejada, por favor, aí, produção. Não, para o recadão aqui do clima bom, hein? Vamos lá.
1: Chegando o mês de...
0: Eita!
1: A primeira chuva.
0: Vamos lá. Ó, é o seguinte, vamos trazer o recado aqui, o convite em nome de Anselmo. Boa sorte para a super vaquejada do Aras La Marca. Tá todo mundo comentando, para onde você vai, as pessoas comentam da expectativa desse evento, que é o fechamento do Circuito Sertão de Vaquejada e também é a quinta edição da grande vaquejada do Parque Zuleide Nunes Araújo. Boa sorte. Então vamos lá para o convite. É um convite em nome de Anselmo Boa Sorte, convidando todos vaqueiros e o público em geral para a quinta edição da grande vaquejada lá do Parque Zuleide Nunes Araújo. Boa sorte. A data de 23 a 27 de setembro. Já tem caminhões chegando no La Marca. Já tem, sim, os vaqueiros já estão chegando. Já para correr outras etapas também de outros campeonatos. Tem vaqueiros aí de outros estados já chegando também. Sejam bem-vindos. Então vamos lá. Em nome de Anselmo, boa sorte, convidando todos para a quinta vaquejada do Aras La Marca. De 23 a 27, então semana que vem já tem boi caindo na faixa, de 23 a 27 de setembro, lá no Aras La Marca, quilômetro 2 da estrada Julião Canabrava. Além da vaquejada, tem também festa, atrações musicais, tem uma dupla aí, essa dupla é estourada. Zezinho Aboiador e Joca Amargo, Lavínia Montel, Diele Anjos, Fá Santana, Cia dos Brothers, tem também, quem mais? Ô Rick, me atualiza aí, por favor, Rick, as atrações, sei que surgiram mais atrações, por gentileza. Lembrando também das senhas, você vaqueiro, faz sua senha antecipada pelo site suasenha.com.br. O ano passado foi a 13ª vaquejada que mais vendeu senhas no Brasil. Você tem ideia da grandiosidade do evento. Você que vai correr aspirante, amador e feminina, faz a inscrição antecipada. Comprando 4 senhas, corre um boi a menos. A chance de bater senha é muito grande. Lembrando que a boiada é 100% Mobral. Anselmo pediu para avisar que não é 99%, não é 100%. 100% a boiada Mobral, para você bater a senha com vontade. Soltar o boi ali soltar o boi lá, você já vai emparelhado lá com seu esteiro e bota o boi na faixa sem dó. Boiada boa, viu? 100% Mobral. Então aproveita aí. Especialmente quem vai correr os primeiros dias. Depois o boi endurece um pouquinho, normal, mas a boiada é 100% Mobral. 100%. Lembrando também, deixa eu lembrar aqui também, além das atrações, que não é permitida entrar com cooler, nem bebidas. Você já sabe disso também. Não é novidade, mas é bom reforçar. A entrada é gratuita, porém não pode entrar com cooler nem com bebidas. Lá vai ter barracas de comidas, de bebidas, com preços acessíveis para você se divertir e poder comer e beber à vontade, com preços justos. Acesse mais informações lá no Instagram do Aras La Marca, @araslamarca, e tenha mais informações. Deixa eu até acessar aqui também. Deixa eu ver alguma novidade aqui lá do Aras La Marca. Deixa eu acessar o Instagram aqui. Em breve ele vai estar com a gente aqui, viu? Em breve, Anselmo Boa Sorte vai estar com a gente. Rick, boa sorte, para trazer aqui fazer o convite através da Rádio Pontal, convite oficial. Então prepare-se aí. Ó, tá aqui no Aras La Marca, no Instagram, o aspirante amador e feminino que fizer 400 corre um boi a menos. Se você for correr aspirante, vai correr só dois bois, ó, a chance de bater 100 é grande. Amador 3 e feminino apenas um boi já bate a 100. Bom demais, hein? Bom demais. Bom demais. Então vamos lá, trações, eu já falei aqui. O Zezinho aboiador. Quem mais? Fá Santana, Jelly Anjos, Tia dos Brothers. Ah, quem vai estar por aqui também? Magnatas, olha aí, tá no Instagram aqui, ó, Magnatas. É um show à parte a banda Magnatas, hein? Banda Magnatas, o Gordinho vai estar presente também, Gordinho do momento, enfim, são o Marreta. Pronto, pronto, pronto, o convite está feito. E em breve, Anselmo vai estar aqui com a gente na rádio. Obrigado, produção. Pode tirar a música de forró, vamos retomar então a nossa programação normal aqui, volta para a trilha das notícias. 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Deixa eu abraçar aqui Dãozinho, aí do Barrancos. Bom dia, Dãozinho. Um abraço para você. Obrigado pela audiência. Minha amiga nega do Hotel União. Bom dia, nega. Todos aí, os hóspedes do Hotel União também. Grande abraço para vocês. Bom café da manhã. São bem acolhidos. Gostaram? Nega atende bem aí, toda a equipe. As meninas também. Um abraço para vocês, toda a equipe do hotel. Sei que vocês capricham aí. Muito bom dia. Vamos lá, minha gente. Cadê Márcio Pedreiro? Bom dia, Márcio. Márcio Pedreiro também. Falou em gordinho, você já ficou atento, né, Márcio? Ah, meu amigo Márcio Pedreiro, tá atento aí. Gosta sim, viu? Gosta sim. Sempre ligado com a gente. 7h48. O pessoal fala sobre política. A gente falando, o Brasil, ele está num dos momentos mais importantes para a democracia, que é o período eleitoral. É onde o povo exerce o seu direito. O direito, o poder, ele emana do povo para o povo. E o povo, o cidadão, ele demonstra isso, ele exerce o seu poder através do voto. Nem todo mundo gosta de política. Mas a política, ela faz parte, né, da nação. Às vezes você não concorda com políticos, o que é justo, o que é correto, também no seu entendimento. 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Isso tudo pode acontecer em qualquer época. Então vamos lá. Dito isto, valorize o seu voto sempre. Minha amiga Zilda e Kleber, lá em Kleber de Zizinha, bom dia para vocês. Entroncamento de Zizinha, bom dia. Tá quente aí, minha amiga Zilda? Na beira do asfalto, meu amigo Kleber. Embora tenha muitas árvores por aí, mas a gente sabe que nessa época é calor demais. Vamos lá, pessoal. Falando sobre política, a cidade de Carinha hoje recebe a visita de dois senadores. Hoje tem um evento político aqui e a Pontal está acompanhando a presença de autoridades, cumprindo aqui o nosso papel de informar, trazendo a pauta jornalística dos eventos que acontecem, para que você também possa ficar devidamente informado, devidamente informada. E Carinha recebe um evento político nesta quinta-feira. Hoje, a cidade de Carinha realiza um evento político com a participação dos senadores Rui Costa e Jacques Wagner, do PT, ambos do Partido dos Trabalhadores. De acordo com as informações divulgadas, tanto pela organização do evento e também por veículos de imprensa, o encontro está previsto para acontecer a partir das 18 horas na Avenida Santo Antônio. Também está prevista a participação da prefeita de Carinhanha, Chica do PT, e também outras lideranças da região. Rui Costa e Jacques Wagner são candidatos ao Senado Federal nas eleições deste ano. O evento ocorre dentro desse período oficial de campanha eleitoral. E a Rádio Pontal, ela está acompanhando a movimentação política, trazendo a informação, uma informação jornalística, observando claramente a legislação eleitoral, para que você possa estar devidamente informado. Historicamente, a Pontal sempre acompanha a política local, regional, estadual, nacional, e também trazendo as informações, inclusive a apuração. A apuração da Pontal este ano será um show, literalmente. Prepare-se aí. Nós vamos estar aqui acompanhando, trazendo informações, bastidores, a apuração, entrevistando autoridades e aquela apuração que só a Pontal sabe fazer. Hoje é incrível isso. As pessoas têm acesso hoje na palma da mão, celulares, TV. A apuração ela é mais acessível, mas acompanhar a apuração pela Rádio Pontal é totalmente diferente. É uma programação obrigatória. As pessoas colocam lá os carros de som nas portas dos comitês, nas ruas. É uma coisa impressionante. E a gente faz parte dessa história. Vamos lá, gente. 7h52 no Café com Notícias, primeira feira internacional. E segunda-feira literária do Velho Chico começa hoje, dia 17, em Bom Jesus da Lapa e Carinhanha. E Malhada estão presentes. Carinhanha e Malhada estão presentes. Primeira feira internacional e segunda-feira literária do Velho Chico, a FLIVEC. Esse evento será realizado no espaço cultural do Santuário, fica localizado atrás do morro e segue até sábado agora. A programação é gratuita e reúne literatura, música, arte, cultura popular, educação e também tradição. Com o tema Leitura, Músicas e Resistência, Entre o Rio, a Fé e o Sertão. A feira conta com a participação de escritores, artistas, estudantes, educadores e grupos culturais de diferentes municípios do território Velho Chico. E nós aqui estamos presentes, Carinhanha está presente, Malhada está presente, tem Barra, Paratinga e Botirama, são diversas cidades presentes. Entre os destaques estão presentes também, está acontecendo a Romaria da FLIVEC, que são ações de valorização da cultura quilombola, da comunidade Lagoa das Piranhas e também a Travessia Literária pelo Rio São Francisco, que reúne literatura, música e as paisagens do nosso querido Rio São Francisco, nosso velho Chico. Um ponto alto também é a Bibex, que é a Biblioteca de Extensão da Fundação Pedro Calmon. Já esteve aqui em Carinhanha essa biblioteca móvel, unidade móvel da Fundação Pedro Calmon, que é ligada à Secretaria de Cultura do Estado, onde você tem acesso a diversos títulos, livros, leitura, atividades culturais. Este ano também aconteceram homenagens a personalidades que contribuíram com a cultura, educação e memória regional. Solange Bernadette Moreira Chaves, professora e educadora. A Ivani Rodrigues de Souza, que é escritora, poeta, cordelista. Luceval, chamado de Lu da Gaita, que isso aqui eu conheço desde menino. É o professor Antônio, Tonho do Cordel, conheço também, cordelista, poeta popular. Antônio da Silva Leite, quem não conhece, né? Vaqueiro, lavrador lá da Lapinha. Léo Costa, Léo é jovem, Léo é dessa safra jovem, um artista plástico de muito talento. Nossa turma aqui de Carinho conhece bem Léo Costa. Também aí familiares aí nas agrovilas, ele tem essa veia carinhanha, Bom Jesus da Lapa, Ria Santana, também representado aí com o Léo Costa. A entrada é gratuita, Flivec 2026. Bom, Carinhanha, deixa eu dar um destaque aqui, Carinhanha nós teremos a presença da escritora Sil Fogaça. A Sil Fogaça estará presente. Naisson Castro também estará presente, inclusive lançamento de livro do Naisson Castro, nosso querido catingueiro, Nais Catingueiro. Então tem um lançamento do livro do Naisson Castro. Malhada representada também, Dalva e Sara de Malhada, contando aí histórias infantis. Então é isso, nós estamos representados aí, viu Malhada, viu Carinhanha? Negócio grande lá, evento grande. 7h56, nosso Café com Notícias, 7h56, estamos em nome da Donato Construções. 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Gente, 7h57 no Café com Notícias, 7h57, minha gente. 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Vamos nessa, minha gente, trazendo mais informações para você que está acompanhando o...

Olar.neb, acompanha as informações, mas já te adiantar, são muitas vagas. Então, você que é estudante aqui da região, você tem a oportunidade de ingressar em cursos de graduação da Universidade do Estado da Bahia, uma das mais respeitadas do país. Então, Guanambi é aqui mais próximo da gente. Guanambi e Bom Jesus da Lapa. A oportunidade está aí. As inscrições podem ser feitas através do site da UNEB, você vai ter as informações lá. Não dá mais para solicitar isenção, era até ontem, mas você pode se inscrever até o dia 7. A taxa de inscrição é de R$ 95,00. Aproveite a oportunidade. No total, se você quiser fazer outros campi, outras cidades também, você pode fazer. No total, a UNEB oferece 4.327 vagas, isso em toda a rede UNEB, nos diversos campi da instituição. E essa palavra eu achava estranha quando eu fiz o UNEB também, em Lapa, e eu achava essa palavra estranha, campi, mas é isso mesmo que chama, campi. Campi da instituição. Então, são diversos campis em todo o estado. Um total 4.327 vagas presenciais. Presenciais. Não é distância, não. É presencial. Onde você tem que ir todo dia, fazer lá, escutar as aulas, acompanhar as aulas com os professores, apresentar os trabalhos, tudo presencial. E tem também as modalidades, aliás, as vagas, ampla concorrência, 60% e 40% para candidatos negros. Agora, 8:03, o nosso Café com Notícias, 8:03, senhoras e senhores, seja bem-vindo ao nosso Café com Notícias.

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0: 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Fica agora com o David Porto e a parte 2 do nosso Café com Notícias. Tchau, minha gente, um abraço do Jotão e até daqui a pouco.
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0: Opa, bom dia, 8:18 na sua Pontal, o programa Jornal Primeira Hora, seu café com notícias. Seguindo com essa segunda parte, trazendo para você muita informação, meu nome é David Porto e vamos até as 8:30 falando para você aí do que está acontecendo na região do Brasil e no mundo. O que você acha da corrida eleitoral? E aí, para governo do estado, governo federal, qual é a sua observação no cenário político? Comenta com a gente aí no 3485-2041. Abraço para você que nos acompanha. Muito bom ter a sua companhia aqui no programa Jornal Primeira Hora. E vamos, que já é quinta-feira, dia 17 de setembro, hein? Quinta-feira, dia 17 de setembro. E já tem denúncia chegando aqui. Abraço para Rosenildo, nos acompanhando sempre na Lagoa de Julho. Deixa eu ver aqui qual a denúncia. Tô acompanhando o programa todos os dias e você nunca manda um alô para mim. Ih, minha comadre. Tem que mandar o nome. Qual o nome? Manda pra gente aí qual o seu nome, de onde está acompanhando o programa que a gente manda, viu? Isabel de Mucambo, sempre nos ouvindo. Abraço, Isabel. Você de Mucambo aí ouvindo a programação. Obrigado pela audiência. Esse aqui mandou um áudio. O áudio é daqui a pouquinho no programa Bom Dia Pontal. Deixa eu ver quem mais está com a gente. Bom dia, não fala meu nome. Nós queremos entender o que está acontecendo aqui no Cheira Cabelo. Toda noite, a partir das 18 horas, a energia fica indo embora. E voltando na mesma hora, por várias vezes, ela fica oscilando. Olha, meu comadre, esse problema não está só no Cheira Cabelo, viu? Esse problema está também em outras localidades. Inclusive, eu recebi ontem uma nota de repúdio dos moradores lá de Canabrava. Canabrava, no município de Malhada, que fala sobre a situação. Segundo os moradores, estão cansados de estarem recebendo esse tanto de oscilação, aparelhos queimando. Nós recebemos também do pessoal de Carinhanha, moradores de Carinhanha mandaram pra gente aqui no sábado a informação de que, no sábado não, foi na terça-feira, no período da tarde, foram mais de 7 oscilações. No povoado de Serra de João Alves também foi registrada essas 7 ou mais oscilações durante o período da tarde, quando as pessoas acompanhavam a sessão do Supremo Tribunal Federal. Essas quedas de energia, elas aconteceram. E infelizmente, nós divulgamos, falamos, cobramos e eu não estou vendo essa resposta. Eu vou solicitar, buscar a assessoria de comunicação da Coelba para ver se eles mandam uma informação justificando. Eu até cheguei a pensar que seria árvores que estavam tocando no fio e estava causando essas quedas de energia. No entanto, mas essa árvore está onde? Que está causando oscilações na energia no município de Carinhanha e também de Malhada. E aparentemente são as mesmas quedas de energia, as mesmas circunstâncias. Entendeu? É cobrar. E pedir o Legislativo Municipal que tome tento dessa situação. Tome providências. Vamos lá para as câmaras de vereadores de Malhada e Carinhanha. Olha, entre nessa luta, porque o legislativo foi feito para isso, para ajudar o povo, representar, não só para estar na Câmara de Vereadores falando se o prefeito tá bom ou se tá ruim, se tá bonito, se tá feio, se tá roubando ou se tá entregando projetos e benefícios, mas também olhar situações como essa. Vocês têm legitimidade, a Coelba tem o dever de responder vocês, se caso vocês convoquem de ir à Câmara dar esclarecimentos. Então faça isso. Vamos tentar melhorar a energia da nossa região, que está muito ruim o sistema de abastecimento. Não sei o que está acontecendo, se já estamos consumindo mais do que eles conseguiram fornecer durante as instalações atuais, ou se são falta de manutenção, falta de poda de árvores. Então precisa ver o que está acontecendo para solucionar. Isso não ocasiona só piscas só piscando aí nas suas energias não queima também aparelhos eletrônicos. Você está assistindo algo importante ali, interrompe, corta a sua internet, porque o roteador ele desativa, até voltar novamente, estabilizar, é um certo tempo. Você pode estar estudando, pode estar trabalhando, atrapalha muito. Hoje em dia, quase 70% da população utiliza a internet para trabalhar. Ah, David, eu não. E você faz o quê? Eu sou comerciante. E para você receber na maquininha do cartão, precisa de sinal ou não? Precisa de internet ou não? Então preste atenção nisso. Vamos lá, presidente da Câmara de Malhada, senhor Lula de Geraldo Pedro, presidente da Câmara de Carinhanha, o vereador Washington Alves, presidente da Câmara de Iuiú, que eu esqueci foi o nome. Faça um consorciado aí, uma união, e busquem esclarecimentos da Coelba para resolver esse problema. A população está cobrando, tá? Vamos tomar iniciativa, trabalhar um pouquinho. Vocês sabem que são demandas importantes, até mesmo para vocês que residem aqui na região. Tá bom? 8h24, em nome de empresas que estão com a gente no programa, você está acompanhando o Jornal Primeira Hora, seu café com notícias. Deixa eu ver o que tem mais de cobranças aqui

0: Certo, vamos lá. 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Já pensou? Você, ô David, eu não gosto de ficar aí 2 horas em unidade hospitalar esperando para ser atendido. Algo simples. E aí? Ó, meu irmão, o hospital é para atender urgências, né? Se você tá lá com algo simples, chegou alguém com algo grave, eles vão dar atenção a quem tá grave. Então, você tem que ir no PSF. Ô, David, mas o PSF não funciona à noite, meu irmão. Então, se não funcionar, procure onde funciona. 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Tá bom? Entendeu? É desse jeito aí. 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Tá joia? Pronto, vamos de informação. 8:30. Rapaz, o tempo já passou, viu? Já passou. Olha, vocês não precisam ficar com medo de mandar cobrança para a rádio. Porque alguém mandou a cobrança e já pagou. Ó, presta atenção. Você não pode cometer crimes. Estar disseminando fake news. Você não pode estar levando pessoas ao constrangimento em redes sociais. Você não pode defamar, caluniar as pessoas através de publicações. Mas uma cobrança, isso é constitucional. Você tem direito de cobrar. Você tem direito de dar sua opinião. Você pode colocar, inclusive, em qualquer grupo de WhatsApp, como você, por exemplo, a moça fez uma cobrança aqui sobre a energia, que estava tendo faltas lá na região dela, no povoado. E aí ela falou, não fale meu nome. Isso não tem problema falar seu nome, não dá problema nenhum, viu? Você está fazendo aí o seu direito de cidadã diante de uma república democrática, onde nós temos o direito de opinar, de dar nossa opinião, de expressar, livre expressão. Não precisa apagar. Você pode até mesmo colocar em qualquer grupo. Eu, na minha opinião, fulana de tal, eu vejo o serviço da Coelba péssimo aqui na nossa região por conta disso e aquilo. Não existe nem por que você temer. Não tem como lhe processar. Ou seja, você não vai ser condenado em um processo por conta disso. Então pode ficar tranquilo. Isso é parte do seu direito. Agora você não pode chamar o cara da Coelba de fila da não sei o que lá mais, falar que ele é um vagabundo e tal. Aí sim, você já vai estar defamando o profissional ou até mesmo a empresa. Então tem que ver como falar. Uma cobrança é constitucional. Bom dia, David. Avisa os responsáveis pelo quê? Pela iluminação pública, que aqui no Porto Sangrador, na rua de baixo, as lâmpadas estão queimadas. Já foi falado aí no programa e até hoje não tomaram providências. É, meu comadre, trem é feio. Ah, vamos lá, Secretaria de Infraestrutura. Bora trocar lâmpadas aí, porque não vai deixar só para os vereadores estar trocando, não. Que eu ouvi falar que os vereadores estão trocando lâmpadas aí, agora vai parar de trocar e deixar só os vereadores. Então, vamos trocar essas lâmpadas aí, porque a gente paga a iluminação pública, a taxa, e precisa de luz. Vamos ficar pagando aí pros outros? Oxi. Bom dia, fala aí os policiais que passam aqui na estrada de Lagoa do Arroz. Fala aí com os policiais. Pronto, atenção, polícia militar. Segundo uma moradora aqui, está passando 4:30 para 5 horas. Deixa eu ler esse trem direito aqui. Bom dia, fala aí com os policiais que passa aqui na estrada da Lagoa do Arroz, 4:30 para 5 horas, porque tem rapaz que está empinando moto naquela residência e é um perigo. Se passar alguma pessoa e bater todos os dias 4:30 às 5 horas, por favor, David, fala aí para os policiais passar naquela residência lá e não fala meu nome. Entendi. Ela quis dizer que existem pessoas ou uma pessoa que está empinando moto lá em Lagoa do Arroz e pede à polícia para passar. Pronto, o cidadão pede isso. Beleza então, não falo não. 8:33, na sequência vem o programa Bom Dia Pontal com muita música para você. Alô, minha galera, mesmo de onde está acompanhando o Angico, a galera do Angico está acompanhando o programa. Manda um abraço aí para quem? Não tem o nome. Deixa eu ver quem mais está aqui. Ó, quando vocês mandarem a mensagem, pode mandar o nome. Agora, se não quer que fale seu nome, se, por exemplo, uma denúncia, não quer que fale seu nome, não mande o nome. Mas se é para mandar um alô, mande o nome, porque aí não tem como a gente saber quem é. Se eu falar seu número aqui, vai expor seu número para as pessoas. Ainda mais se for mulher, meu irmão. Aí os caras mandam mensagem e vira a maior sacanagem. falar igual o Tim na rede social. É a maior sacanagem. 8h34, minha geladeira mesmo queimou com a queda de energia de terça-feira. Agora tá no conserto e eu vou ter que pagar R$1.200. Moro em Carinhanha, perto da Amargosa. Fico indignada com isso. Falta de responsabilidade, disse ouvinte. Meu comadre, você tem que ir na Coelba e registrar que isso aconteceu e eles têm o dever de pagar o conserto da sua geladeira, viu? Vai lá na Coelba e registre que isso aconteceu e peça ressarcimento. Bom dia, David. Lembra que a Secretaria de Saúde... O que que tem na Secretaria de Saúde? Deixa eu ver. Moço, é mensagem demais hoje aqui, viu? É mensagem demais, meu parceiro. Você está acompanhando o programa Jornal Primeira Hora, seu café com notícias. Nosso WhatsApp é o 3485-2041. Aqui também fica faltando energia no povoado de Água Ruim. E no povoado de Água Ruim tinha uma ligação, tinha uma manutenção agendada para o dia 15. Não sei se aconteceu, ia ficar sem energia um certo tempo. A Coelban tinha informado. Pronto, 8h35, o programa chegou ao final, não dá mais para trazer as mensagens de vocês. A gente volta meio-dia no programa, na sequência vem Mário Sérgio com o programa Bom Dia Pontal, substituindo a Taciana Lopes. De volta, meio-dia, eu e Pinheiro trazendo o Jornal da Pontal. Um abraço, foi muito bom ter a sua companhia. 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

0: bom dia pra você, estamos chegando.
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0: Bom dia, vem nessa 91.
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0: Agora 8h43.
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0: Olá, você, boa tarde. Bom dia pra você, muito bom dia, né? Nós estamos aqui no costume do boa tarde, mas bom dia pra você. Seja muito bem-vindo, 8h43. Hoje, manhã de quinta-feira, quintou já, né? Quintou hoje, 17 de setembro de 2026. E aí, como é que você tá? Bom demais, né? Bacaninha, a gente vai chegando aqui para te fazer companhia nesta manhã e eu peço a sua participação, que é muito importante. 3485-2041, vamos junto.
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0: Você que tá na sua casa, tá no seu trabalho, também tá aí nas ruas da cidade, tá no seu carro viajando, tá chegando da cidade, seja muito bem-vindo, uma excelente manhã para você e a gente vai juntos, eu vou aí de carona com você, tá bom? Muito bom dia para você também que tá aí na sua roça neste momento com seu radinho ligado, muito bom dia. 17 de setembro, hoje é dia da música country, muito bom dia para você. E para começar tem... Já eu trago pra você as previsões astrológicas aqui no Bom Dia Pontal.

0: Fim, tá na Pontal, tá legal. Guilherme Benuto, quarto 67. Participação do Luan Santana aqui no seu Bom Dia Pontal.
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0: Vamos agora já para as previsões astrais para os nativos de Áries, Touro e Gêmeos. Arianos, arianas nascidos de 21 do 3 a 20 do 4, bom dia, Áries. Sua comunicação mais diplomática tem tudo para virar sua melhor ferramenta no serviço. Com mais flexibilidade e simpatia, pode conseguir uma boa relação com todos, tá? Alianças importantes e até mais cooperação. Quintou com os astros impulsionando colocar a cabeça no lugar e cuidar de você. Portanto, nada de 8 ou 80, Áries. No amor, tudo indica que o papo vai ficar mais solto e você vai experimentar muitas trocas com o crush, com o ficante ou também com o mozão de ideias, vivências diferentes. Afetos e também sensibilidades. Planejar algo especial a dois promete dar certo. Palpites 52, 11 e 07. A sua cor do dia é azul. Taurinos, taurinas, bom dia, Touro. E aí, 21 do 4 a 20 do 5, tá? Nasceu aí entre o mês de abril e o mês de maio. Sua praticidade ganha doses de perfeccionismo e flexibilidade. E aí, tende a cumprir as tarefas direitinho, melhorar processos e deixar a rotina impecável. Tudo indica que vai ser um dia de mudanças. Com paciência e disciplina, pode descobrir uma forma esperta de lidar com o din-din e boletos. No amor, a animação nem tudo pode aumentar o clima, né, que promete esquentar. Deus me livre, mas quem me dera. Bate-papo sincero tende a aproximar e virar uma forte conexão. Se tem um love, pode construir uma relação de confiança. Palpite, céu 10, 52 e 09. A sua cor do dia é amarelo. Nativos de câncer, de gêmeos nascidos de 21 do 5 a 20 do 6. Alianças, acordos e trabalhos em equipe estão favorecidos. Também pode ser um ótimo dia para apresentar ideias ou projetos. Tudo indica que o network vai funcionar e abrir portas importantes para você. Uma oportunidade incrível para aparecer quando menos espera, especialmente através de um papo, né? De um bom papo, companhia ou de ideias. No amor, com charme e lábios irresistíveis, você vai atrair, conquistar e ficar de love. Rolezinho com amigos promete render um mate divertido, até mesmo uma amizade colorida. A dois, sair da rotina tende a esquentar o romance. Palpites 37, 03 e 19. A sua cor do dia é goiaba.
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0: Agora são 8 horas mais 56 minutos. Daqui a pouquinho tem previsões para Câncer, Leão e Virgem. 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Então faltam 13 dias aí para vencer o período. O atendimento é de segunda a sexta-feira no sindicato, né? Segunda a sexta-feira, pela manhã, das 8 ao meio-dia, à tarde, das 14 às 15h30. 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O local de atendimento, como eu disse, no Sindicato de Malhada. Prioridade aos sócios. Então, regularize a sua propriedade dentro do prazo e evite multas. Não deixe para a última hora. Manter o seu imóvel regularizado, né? Valorizar o campo e contribuir para o desenvolvimento da nossa região. 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
5: O cara do espetinho perguntou: vai coração? 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
2: Estamos de volta, vamos lá para o Pontal Notícias, gente. Ligações telefônicas para aplicar golpes têm se tornado prática comum. A reportagem a gente confere agora, atenção.
3: Nos últimos tempos, o uso de ligações telefônicas para aplicar golpes tem se tornado uma prática cada vez mais comum. Aqui no Tocantins, tem criminosos se passando por instituições financeiras e até mesmo por integrantes de facções criminosas. Uma das vítimas desse tipo de golpe chegou a pagar R$ 2.500 após ser ameaçado de morte pelos criminosos. Existem leis que garantem a segurança dos dados no ambiente virtual. Mas mesmo assim, os golpistas conseguem acessar essas informações. A orientação de especialistas é evitar ao máximo a exposição dos seus dados pessoais. Evite fornecer dados em ligações, mesmo que aquela ligação se apresente como sendo do banco. Geralmente, os bancos não ligam e, quando ligam, eles não vão te pedir senhas e nem o seu CPF. Conforme a Secretaria de Segurança Pública do Tocantins, casos de crimes cibernéticos podem ser registrados presencialmente em uma unidade da Polícia Civil ou através da delegacia virtual. Após o registro do boletim de ocorrência, a queixa é encaminhada para a Divisão Especializada de Repressão a Crimes Cibernéticos. Viviane Goulart, da Rádio Unitins FM de Palmas, no Tocantins, para a Rádio Nacional de Brasília.
2: Ok, obrigado pelas informações.
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2: São 9:11. 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
15: Ok, estamos de volta. É hora dos nativos de Câncer, nascidos de 21 do 6 a 21 do 7. Bom dia, cancerianos. Bom dia, cancerianas. O dia pede atenção com conversinhas fora de hora. Para compensar, pode esbanjar boas ideias e pique para acabar logo com o expediente. Você tende a se cuidar mais sem deixar a rotina virar prisão, tá? Pode perceber isso, sinais que nem tinha notado. No amor, pode rolar um acidente, bater os olhos em alguém e cair de paixão, inclusive no ambiente de trabalho. Brincadeira à parte, a previsão é o início de um romance ardente. Se tem um love, tende a desapegar e curtir mais. Os palpites do dia para você é Câncer 36, 54 e 11. E a cor para você aproveitar o dia é o cinza, tá? Vamos lá agora para os nativos de Leão. Leoninas, vamos esperar aqui, tá devagar o negócio aqui hoje. Leoninos, leoninas, nascidos de 22 do 7 a 22 do 8, vamos lá, 9 e 8, 9 horas 8 minutos, agora sim. Leão, nascidos de 22 do 7 a 22 do 8, bom dia. Seu papo afiado, diplomático e persuasivo, tá um. Pode abrir algumas portas ou expressar suas ideias com carisma e divulgar seu trabalho com aquele toque de ousadia. A lua no paraíso astral turbina sua criatividade, coragem e confiança, favorecendo apostas certeiras e oportunidades inesperadas. No amor, sem medo de ser feliz, pode chegando, jogar sua boa lábia e viver uma paixão caliente. Romance tem tudo para decolar, inclusive com alguém de longe. Com love, conversas e planos para o futuro estão estimulados. Palpites de hoje, 34, 25 e 54. A cor do dia para você é magenta. Alô, Virgem, nascidos de 23 do 8 a 22 do 9. É hora, né, Virgem? Bom dia para cortar desperdícios, negociar débitos e colocar as contas nos trilhos. A lua em Sagitário pode chutar a rigidez para escanteio trazer liberdade, ousadias e novidades. No amor, alguém tem tudo para despertar seu interesse e que promete ir além da atração física. Já encontrou sua tampa? Portanto, pode ter e já colocar em ação o desejo de ficar juntinho no ninho, curtindo a intensificação na intimidade. Palpites para hoje, 08, 23 e 05. A sua cor do dia é azul claro. Daqui a pouquinho, vamos trazer os nativos de Libra, Escorpião e Sagitário e trazer as previsões do que irá rolar pra você hoje, tá bom? 9h20.
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0: 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Henrique Juliano, cidade vizinha aqui no Bom Dia Pontal. Um abração aí, né, pra Nelinha lá em Julião, tá acompanhando a gente, ouvindo a 91. Bacana. 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Bora então, agora são 9 horas mais 29 minutos. Uma excelente manhã para você de quinta-feira.
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1: Estamos de volta, vamos lá para as previsões para os nativos de Libra, nascidos de 23 do 9 a 22 do 10. Com a Lua na casa 3 ativando sua mente ágil e poder de convencimento, tende a passar mais confiança e arrasar em reuniões ou entrevistas. Para o choque de um total de zero pessoas, você deve se dar com todo mundo, tá? Deve se dar com todo mundo. No amor, seu charme promete fazer efeito e o papo tende a render. Ou seja, troca de ideias tem tudo para virar troca de carismas e logo pedindo romance a sério. Se já amarrou, conversas honestas podem ajudar a aproximar mais. Palpites do dia 22, 49 e 41. E a cor? Lilás. Escorpião, nascidos de 23 do 10 a 21 do 11. Bora lá para os nativos, né, de Escorpião, nascidos de 23 de outubro a 21 de novembro. Tá demorando aqui o negócio, né? Vamos lá. Agora 9h41, 9 horas mais 41 minutos no seu Bom Dia Pontal. Agora sim, vai. A quinta chega pedindo foco, disciplina e uma revisão de rotina, buscando agir com a maior eficiência. A lua na casa da bufunfa avisa que pode cair pix na sua conta. Amém, né? No amor, com a energia livre e desapegada no ar, pode ser mais fácil se livrar de um embuste. Ou enrosco, também cilada. E o que o espírito aventureiro dando as caras tem tudo para se jogar nos flats ou tirar a relação da monotonia. Palpites do dia 31, 60 e 33. A sua cor é preto. Nativos, né, de Sagitário, sagitarianos, sagitarianas. O negócio tá devagar hoje aqui, agora são 9h43. Sagitário, nascidos de 22 do 11 a 21 do 12. Bora lá, vamos, agora sim. Tudo indica que a sorte vai bater na sua porta, mas quem tem que brilhar é você. Com otimismo e confiança, mas também com responsabilidades. Quintou com a energia em alta e o astral bem leve. Portanto, no amor, a lua no seu signo te deixa em um ponto de bala para conquistar corações. Um crush pode pintar e você não deve perder tempo em fazer o flash virar algo mais sério. O romance promete aventuras divertidas, mas maduras. Palpites de hoje é o 50, 32 e 49. A sua cor do dia é violeta. Nove e quarenta aqui na Pontal, a gente prossegue ao vivo, trazendo muito mais. 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

0: FM tá na Pontal, tá legal, Zé Henrique Gabriel, lá vem a saudade aqui no seu Bom Dia Pontal, é hora de...
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0: É hora das previsões para os nativos de Capricórnio, nascidos de 22 do 12 a 21. Bom dia, capricornianos. Com sua lábia e diplomacia ativada, dia favorável para apresentar ideias e soluções para as dificuldades no serviço. Pode ser um dia para refletir sobre a necessidade de reconectar com os parentes, inclusive primos sumidos, e resolver assuntos antigos. No amor, tirar um tempo, né? Para pensar e colocar os sentimentos em ordem deve ser uma boa. Assim, a hora da paquera pode ser mais fácil olhar para que, o que busca de verdade. Se já se amarrou, a ligação promete ficar mais profunda. Palpites do dia 51, 53 e 08. A sua cor é azul marinho. Nativos de Aquário, nascidos de 21 do 1 a 19 do 2. Desafios não estão descartados, mas suas ideias podem ganhar força e unir criatividade com planejamento. Os momentos com os amigos prometem boas ideias, risadas e oportunidades. Aguarde papos interessantes no almoço. No amor, sua vida social tende a ficar um fervo e aumentar suas chances de desencalhar. Afinal, pode conhecer, né? Papear e trocar contato com alguém interessante num rolê. No romance, sinal de momentos mais leves. Palpites do dia 18, 54 e 29. A sua cor é rosa. Bora lá, peixes nascidos de 20 do 2 a 20 do 3. Bom dia, piscianos. Bom dia, piscianas. Tem cheirinha de sucesso no ar. Sentiu aí, peixinho? É que lua no ponto alto do mapa e bem aspecta, a tarde promete favorecer negociações, abrir seus caminhos e trazer resultados concretos, inclusive promoção. Se as finanças, então, estão um Deus nos acuda, os astros te ajudam a desenrolar as dívidas, quitar o que conseguir e botar as contas nos eixos. No amor, esteja na pista de rolo ou já de romancinho, tudo indica que vai ficar imaginando e idealizando o futuro a dois. Os astros prometem que a conversa pode esquentar, revelando desejos, sentimento e até segredinhos. 15, 33 e 24, esses são os palpites do dia para você, e a sua cor de hoje é pink.
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0: Pontualmente 10 horas, a gente vai prosseguindo, eu trago intervalo e volto já trazendo notícias pra você e também tem muita música, fica aí.

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14: Estamos de volta, vamos lá para o Pontal Notícias, acompanhar agora a primeira edição nesta manhã, aliás, a segunda edição. Eleitores recebem alertas sobre as eleições pelo e-título. A reportagem.
15: A eleitora ou eleitor que tem o aplicativo e-título do Tribunal Superior Eleitoral começa a receber a partir de hoje alertas de orientações sobre o pleito de outubro.

0: Entre as notificações estão lembretes para consultar o local de votação, manter o aplicativo atualizado e acessar informações e serviços eleitorais. Além disso, os alertas vão contribuir para enfrentar a desinformação. Segundo o TSE, o envio de notificações no aplicativo vai seguir durante todo o período eleitoral. O objetivo é estabelecer um canal direto e seguro de comunicação com o eleitorado. O e-título substitui o título eleitoral de papel. E para quem tem biometria cadastrada e fotografia exibida no app, ele também pode ser usado como documento de identificação no momento do voto. Entre os principais serviços disponíveis no aplicativo estão a possibilidade de justificar a ausência no dia da votação, quitar débitos eleitorais por Pix ou cartão de crédito, emitir certidão de filiação partidária e gerar código de autenticação para sistemas parceiros e conveniados da Justiça Eleitoral. A recomendação do TSE é que os eleitores baixem o e-título com antecedência e mantenham o aplicativo atualizado. Da Rádio Nacional no Rio de Janeiro, Priscila Terezo.
1: Ok, obrigado Priscila pelas informações. A gente vai acompanhar mais edição do Pontal Notícias daqui a pouquinho, às 11 horas.
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1: 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Vamos lá, são 10 horas, mais um minutinho. 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
5: Agora 10 horas, 15 minutos, estamos de volta, vamos lá, atendendo participação, você que está aí participando, muito bom dia, obrigado pela audiência, solta o zap zap no ar aí do nosso ouvinte.
25: E aí, Mauro Sérgio, aqui é Marileide Farias.
5: Oi, Marileide Farias.
25: Quero oferecer uma música para meus irmãos na Ilha das Melancias, Pedro, Luiz, Manel, Marlene, meu sobrinho Robinho, meu sobrinho Júnior, para minha sobrinha Gilmara, Gilsara, meu sobrinho Givaldo, Daniel, Gilmar, no Tumenuno. Para minha prima Dolores, no Julião. Para minha prima Lu, Lucília, Tieide, no Julião. E para meu tio Rê, aí no Julião. A música Léo Magalhães, Cama Separada. Para todos meus primos e primas aí no Julião. Para minha sobrinha Elisete, Eliette, Gildete, Jaqueline, Eulaia, Eliciano. E para meu sobrinho Ron. Para meu filho Wesley. Para meu filho Marco Vinícius e para você, tá na Pontal, tá legal.
5: Muito bom dia, Marileide Farias, o pessoal lá de Ilha das Melancias, no município de Malhada. Valeu, bom dia para todos.
26: Bom dia, Mário.
5: Bom dia.
26: Tudo bem, Mário?
5: Tudo.
26: Comigo tá paz, tudo, né? Bem. Quem tá falando aqui é Rosenildo, aqui da Fazenda Lagoa de Julho. Se você puder, eu quero que você passe aí a música pra mim com a banda Moleca Sem Vergonha, Cara à Metade. Quero oferecer pra minha mãe Raimunda, meu pai Raimundo, pra minha amiga Dona Dalci, hein, carinha, a rainha da Jequiti, pra Dona Elivânia, hein, carinha, aí família, pra você, pra Cris, pra Cristina, pra Ingrid, Darciana e todos os ouvintes da Pontal. Tá na Pontal, tá legal.
5: Ok, valeu, Rosenildo, obrigado pela participação. Gente, deixa eu trazer mais participação. Antes, deixa eu falar aqui. O Sindicato dos Trabalhadores Rurais, Agricultores e Agricultoras Familiares de Malhada informa que estão abertas as inscrições do Garantia Safra 2026-2027. O início, né, foi dia 27 de julho, né, e vai até dia 21 agora de setembro. Então tá chegando aí o prazo final, dia 21 de setembro. É, faltam apenas 4 dias, então dá tempo, né? Locais de inscrição, sede do Sindicato Rural em Malhada, né? Sede na, do Sindicato de Malhada, na Rua Manuel Pedro. Também você pode fazer na Delegacia Sindical do Povoado de Canabrava e Delegacia Sindical do Quilombo de Pau d'Arco. Participe, garanta seus direitos e fortaleça quem trabalha e produz no campo. Documentos necessários são xerox. Você pode levar a xerox do CAF ativo, RG e CPF do representante, pela UFPA declarante. E a documentação deve estar legível e também atualizada. E atenção, a inscrição só será realizada com todos os documentos solicitados. Então não deixe para a última hora, tá bom? Bora lá.
0: Bom dia, Mal.
5: Bom dia.
0: Como é que você tá, meu querido?
5: Eu tô bem, tô bem.
0: Eu tô bem, agora, graças a Deus, eu tô
5: Lena,
0: bem, né?
5: Tava sumida. Eu
0: mandei mais um alô, tava rouca demais, o raio também, tava ruim demais, Mauro. Tava ruim demais, não dava pra dar um alô.
5: Ih, meu Deus.
0: Viu? Mas eu melhorou um pouco.
5: Resolveu, né?
0: Tá bom, meu querido? Manda um alô aí pra nós, manda uma musga. Amado Batista, Cheiro de Amor. Lá pra minhas amigas em Andutiba, Maristela.
5: Oi, Maristela.
0: As duas Maristela que tem lá. Ai, manda lá pra minha filha Elisete, que tá lá em Andutiba também. Lá em Cachoeirinha, minhas amigas todas, viu? E para Rosenildo, oi Rosenildo, como é que você tá? Tudo bem? Obrigado pelo seu alô para mim, muito obrigado. Nós não se conhece, mas gosto muito de você.
5: A Pontal, tá bom, meu querido? Né? A Pontal, intervenções, amizades, bacana, Pontal, né?
0: Estou legal. Um abraço, Mauro. Tudo de bom para você, meu querido.
5: Muito bom dia, Lena do Bolo, lá em Andutiba, gente. Essa mudança de clima, né? Pegou todo mundo desprevenido aí, a garganta, teve aí as inflamações, né? Muita gente com a garganta inflamada, até eu fiquei aí no perrengue, né? 10h20, né? 10 horas mais 20 minutos. E aí, a irritação da garganta veio com peso, mas vai tomando medicamento aí devagarzinho, né? E claro, né, descansando um pouquinho, o negócio tende a fluir. Valeu, Lena do Bolo. Abraço para você, uma excelente quinta-feira. Vamos juntos, tem mais participação aqui. Vamos tentando. Vamos lá, gente. Tá pronto?
1: Oi, Cássio.
5: Isso aqui, daqui a pouco, né? A gente vai estar trazendo. Bora. São 10h22.
1: Oi, bom dia. Meu nome é Crislane, falo do bairro São Francisco. Gostaria de pedir uma música com Henrique e Juliano. Oferecer pro meu esposo Carlinho, meus filhos, João Luca, Laís Davi, minha irmã Tuca, meu cunhado Jó, minha irmã Alane. Para Araíra, as casinhas, os filhos dela, para Chiquinho, para Gui, para Dona Maria e família, João Paulo, Ana Luísa, para minha amiga Marilene Santos, família, para minha amiga Isaura em família, para minha tia Bia em família, para minha tia Cristiana em família, para minha amiga Auricela em família, para minha amiga Dulce em família, para minha comadre em família, para minha amiga Dona Dalcinha em família, para minha amiga Socorro em família, para minha amiga Lina em família, para meu irmão Edson em família, para minha amiga Lina em família, para Sandro Vaqueiro em família, para Marota em família, para minha irmã Cristina em família, para todos meus sobrinhos, para todos que não escutam, para você, para apontar o...
5: Valeu, Crislane. Sempre o áudio dela é algum problema técnico, né, lá no aparelho, tá bom? Sempre o áudio dela corta antes da palavra final. Bom dia, Mário Sérgio, estamos na escuta, né? Pierre Tandu, ele tá mandando alô pra vó Zelinda, também Gesselina Farias, de Miranda, né? Também oferecendo música pra sua mãe Celdinha. E o sobrinho Luan, abração, valeu, Pierre e Adriano, tá ligadinho, curtindo. Que maravilha, bom dia pra vocês aí, tá bom? São 10 horas mais 24 minutos, 10h24, a gente segue trazendo muito mais. Vamos trazer música daqui a pouquinho A gente atende mais participação.
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0: Ponto FM tá na Ponta Alta Legal, tá aí Léo Magalhães, Camas Separadas. Quem pediu pra gente foi a Marileide Farias, ligadinha no Bom Dia Pontal. 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São 10h45, deixa eu atender mais participação aqui. Daqui a pouquinho a gente toca música. Para você que está aí participando, obrigado pela audiência, pela companhia. Vamos juntos.
1: Bom dia, Tatiana.
0: Opa, daqui a pouco a gente atende já, tá? Bom dia, Mário Sérgio. Passa aí a música do Amado Batista, Secretária, Isabel de Mocambo. Valeu, Isabel. Se eu tiver aqui, eu toco pra você daqui a pouquinho. Amado Batista, tá bom? Já.
2: Bom dia, Tassiana. Bom dia,
0: Bruno. Isso aqui a gente atende já pra você. São 10h47 aqui na Pontal. Vamos lá.
3: Bom dia, Mauro. Tudo bem com você?
0: Tá tudo bem, e você?
3: Espero que você esteja bem. Oi, Mauro. Eu te peço uma música com Eduardo Costa. Ofereço para meus filhos, Ronei de Serra Grande, Ronildo, Ronaldo, Júnior, Etinalva, Marinalva. Ofereço para eles todos, para Corra, lá no, na Varginha do Govi.
0: Pronto.
3: Ofereço para ela essa música. E para vocês também, viu? Daí da rádio, que gostar. E pra mim também. Aí você passa a musiquinha pra nós, viu? Pra todos que tiver na escuta.
0: Perfeito.
3: Do programa.
0: Muito bem. Valeu. Agora são 10h48. Deixa eu passar o áudio aqui da nossa ouvinte, Marilene Santos, né? Tá ligadinha. E a gente vai acompanhar. Vamos lá.
4: Oi, gente. Meus amores. Bom dia. Um beijo no coração de cada um de vocês, meu povo querido. Oi, Mário. Bom dia. E eu sou a Marilene Santos. Estou por cá.
0: Oh.
4: Oi, Tassiana Lopes. Bom dia, minha princesa. Cadê você que está sumida?
0: Oh,
4: oi, Alivan. A Crislane, a Bia, a Edinalva, bom dia, meus amores. Bom dia, Maria Lúcia de Barrinha, a Líria, a Lúcia. Bom dia, Eliane do Mocambo, Maria de Fátima do Julião. Todos vocês, menina maravilhosa, que não esquece da Marilene Santos. Bom dia também pra você, meninas da Arte Som de Yuyu. Bom dia, Daiane, Ana Daiane aí de Yuyu. Bom dia, meu povo querido. Pra cada cada um de vocês um beijo no miolo do coração. Oh, oi, Natalina Maninha, bom dia pra você, pra sua linda família em Cachoeira. Bom dia aí, tá lá, titia te ama muito, aí da IW Make Acessórios. Bom dia, meninos, aí também do fruto da nossa terra, os meus amores da minha vida, pra você, Maria, esse povo maravilhoso da Ponta FM. Bom dia, meus amores.
0: Valeu.
4: Está pegando fogo.
0: Hoje o tempo tá, né, Marilene Santos? Valeu, abraço pra você. Muito bom dia. A gente vai prosseguindo aqui, trazendo mais músicas. Vamos lá, deixa eu atender mais um aqui. Esse aqui, daqui a pouco a gente vai atender, né? O pessoal mandando aí, a gente vai atender já já. Bom dia, Mário Sérgio. Deixa eu ver aqui. Estou na escuta, não perco por nada. Gostaria de ouvir Cristiano Neves, Carta no Quintal. Feliz para Felipe, sua esposa Lenice, a filha Laiane, para Angélica, todos da Fazenda Livramento, Rayane no Mel de Abelha, para vocês aí da Rádio Pontal. Ok, Bete de Palmas de Monte Alto, ligadaça. Muito bom dia. Oi, Mário Sérgio, bom dia. Estou na escuta, né? Gostaria de ouvir Zé Felipe, meu gato de amor. Aliás, deve ser meu grito, né? Valeu. É só alegria, valeu alegria. Ela colocou aí, mas com certeza o teclado digitou errado, né? São 10h49.
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12: Estamos de volta, vamos lá para o Pontal Notícias, a última edição nesta manhã. Diesel não vai subir nos postos após reajuste anunciado pela Petrobras. A reportagem.
13: Os postos de combustível não devem ter alteração no valor do óleo diesel, apesar do reajuste de preços anunciado pela Petrobras a partir desta quinta-feira. Mesmo com um aumento de R$1 por litro, a petroleira vai aplicar um desconto do mesmo valor, garantido por uma ajuda financeira do governo federal. A Petrobras anunciou nesta quarta-feira o reajuste na tabela de vendas do óleo diesel A, que é o combustível puro derivado do petróleo produzido nas refinarias antes da adição de biodiesel. Entretanto, uma portaria do Ministério da Fazenda, publicada também nesta quarta, criou uma subvenção econômica que garante a concessão de desconto de R$1 por litro do óleo diesel A de uso rodoviário pelos próximos 30 dias, podendo ser prorrogada por igual período. Na prática, com o reajuste e o desconto, o preço final cobrado pela Petrobras às distribuidoras permanece inalterado. A Petrobras informou que decidiu aderir ao programa de subvenção criado por medida provisória na semana passada para manter a flexibilidade comercial. A assinatura formal de adesão ainda depende da publicação de regras complementares pelo governo federal e de trâmites internos da empresa. Segundo a Petrobras, a ideia é não repassar imediatamente para os consumidores a instabilidade do dólar e dos preços internacionais do petróleo.

0: Rádio Nacional em São Luís, Gabriel Corrêa.
1: Ok, obrigado Gabriel pelas informações. Mais edição do Pontal Notícias à tarde no Boa Tarde Pontal. E também você vai acompanhar mais informação, é claro, já já no Jornal da Pontal com Jota Pinheiro e David Porto. Daqui a pouquinho, tá bom?
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1: 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Agora são 11 horas mais 9 minutos.
4: Bom dia, Mário. Aqui é Marlene da Casa Armada.
1: Oi, Marlene.
4: Manda um alô pra nós e alguém no Buqueirão e Maria Lulu. Passa o aniversário, passa os parabéns para meu filho, Luciano, que tá completando a noite.
1: Luciano, parabéns para você, Luciano, muitos anos de vida.
3: Parabéns, parabéns, parabéns para você.
4: E para você, passa para nós a música Guilherme Silva, hein?
1: Certinho, toca o Guilherme Silva para você daqui a pouquinho, tá? Já já aqui na nossa programação. Vamos lá. Bora lá, tem participação.
5: Bom dia, Mário Sérgio. Maldito Sandor Canedo, Goiânia, Goiás.
1: Deixa eu ouvir aqui.
5: Sérgio. Maldito Sandor Canedo, Goiânia, Goiás.
1: Entendi.
5: Mário Sérgio, passa a música de modão aí pra Bia. Lá no sítio Primavera.
1: Ô, Bia,
5: a dona Joaninha, a mãe da Bia. E pros filhos, pra Nora, pra todos os familiares da Primavera, tá bom? E também pra tia Cida, pra Tijó, lá no sítio Tapicuru, Feira da Mata, pra tia Pretinho, Ivando, a Rosa, a Gabriel 9, e todos os ouvintes da rádio, tá bom, meu amigo? Um abraço, Naldi de Senador Canedo, Goiânia, Goiás.
1: Naldi, agora eu não entendi a referência lá, não entendi, mas valeu, pessoal de
6: Bom
1: Goiás.
6: Bom dia, Mário Sérgio. Aqui quem fala é Dai Silva, de Alagoinha, município de São Félix do Coribe.
1: Opa,
6: quer
1: seja
6: que você passa para mim uma música do Guilherme Silva, pode ser qualquer uma do Guilherme. Ofereço para minha mãe Zélia, aqui em Alagoinha, para Jurandir, em Alagoinha, para Edson Mascata, em Alagoinhas, para Nilton, em Alagoinha, para minha comadre Terezinha, aqui em Alagoinha, para o esposo dela, Manuel, para minha comadre Eliene, lá na Lagoa das Abelhas, município de São Félix, para todos aí da rádio, quem gostar da música.
1: Maravilha, que bacana.
6: Tá na Pontal, tá legal, Mário. Bom dia. Passa a música para mim do Guilherme Silva, qualquer uma do Guilherme.
1: Muito bem. Daí, lá do município de São Félix do Coribe, a todos ouvindo a gente, tá? A Raimunda de Barrinha também tá ligadinha. Bom dia, Raimunda, como é que você tá? Tudo bem?
7: Agora, Sérgio, rodei para minha música de Zé de Camargo Luciano, Flores em Vida. Oferecendo principalmente para a esposa Eduarda aqui no Pouso Alto, minha mãe Francilina, meu pai Geraldo, minha cunhada Zange, meu irmão Fidel Sino, Kaique Henrique, para todos os ouvintes aqui do Pouso Alto, todos os ouvintes lá em Macambira. E para todos os amigos que eu falo de sempre. E no mais um bom dia. Está na Pontal, está legal.
1: Valeu, Vera de Pouso Alto. Todo mundo ouvindo o nosso Bom Dia Pontal. Deixa eu atender mais um aqui. Vamos lá. Bom dia, Mário Sérgio. Tudo bem? Opa, maravilha. Gostaria de ouvir a música do Fagner, Cabecinha no Ombro, Dalvanice de Cabacinha. E aí, Dalvanice, como que está? Tudo bem? Também, nosso ouvinte lá de Baraúnas, né? Nosso ouvinte de Baraúnas, a Jusilene Souza. E aí, Ju, tudo bem? Bom dia, Mário Sérgio. Gostaria de ouvir Júlio Nascimento, Vou Vencer. Valeu, a Jusilene de Baraúnas participando, muito bem. Ok, valeu. Alegria tá dizendo melhoras, valeu, Alegria. A gente tá, né? ligada aí com o tempo, esperando melhoras. Vamos lá. São 11 horas mais 13 minutos, a gente prossegue aqui trazendo música. Eu tô devendo aqui a música do Amado Batista, Isabel de Mocampo pediu. A gente vai curtir agora. Muito bom dia pra você.

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0: Que delícia. Valeu demais.
1: Bom,
0: obrigado pelo convite. Que Deus abençoe ainda mais sua vida. Você é um cara.
1: Que isso, obrigado, viu?
0: 100%.
1: Ter você no meu DVD, meu irmão. Prazer muito grande, viu?
0: Tamo junto, igualmente.
1: Todo sucesso,
0: mundo. Sucesso, Guilherme. Valeu, moçada.
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1: Bom dia. Aqui quem fala é a Maria Maria Sonho. Pedi pra tocar a música de Gino Gênio,
0: toco já. Tá bom? Vou tocar pra você daqui a pouquinho Gino e Geno. Bora lá. Deixa eu atender o pedido aqui da Elivânia, do bairro São Francisco. Tá ligadinha no nosso Bom Dia Pontal?
2: Gil, Maria Sérgio, Elivânia do bairro São Francisco. Como é que você está? Comigo tá tudo bem, graças a Deus. Você vai mandar alusão pra Lena do Bolo, lá em Itiquiba, pra Rosa do Lago de Julho, pra João Rocha Fatia do bairro São Francisco, pra todos do bairro São Francisco, pra Dona Neus no Mercado em Bela Vista, pra todos do bairro de Gandhi, pra Pipoca, pra todos do bairro de Queque, tá todo mundo ligadinho te ouvindo, pra todos os meus vizinhos aqui do meu lado, pra Rosimeira, pra meu primo Danda, pra Jair Piscina da Pista 3, pra Marilene Santos, pra Edinalva, Cheiroso, Jorge Mandela, no Alto da Colina, pra todos que tiveram ligado na Pontal, Marcelo. Marcelo, é a música que você passa pra nós, de Júlio Nascimento, Edinalva pra nós, e vai pra Chiquinho também, que tá ligado a gente ouvindo, pra Marota, que tá ligado a gente ouvindo, pra Islane, família, Carlinho do Peixe, Arnaldinho do Peixe, pra Vitor desde Tony lá na roça, tá ligado te ouvindo, pra Tereza que tá na roça te ouvindo também. E pra todos que estiver te ouvindo, Maricelio. Maricelio tá na Pontal, tá legal. Tem um bom dia, aquele Ivânia do bairro São Francisco. Passa pra nós aí.
0: Valeu,
2: Ivânia. Nascimento de Nalva.
0: Muito bem.
2: Tem um bom dia, fica com Deus.
0: Valeu, abraço pra você, muito bom dia, tá?
3: Bom dia, Mário Sérgio, tudo bem? Quem de novo, Zé, Bruna Mudela, pra mim, Matias Anota, Bruna Chirozana, Bruna Sando Trem, professor Bruno do Gato, também de Olandra Barrinha, Miela, no Alta, Corina, Miela, Rua Pará, Marina de Santos, ali, Corina, Barça, Francisco, Miela, Rua Pará, e também todos os atos do meu cachorro, todos de torno, no Itajá, eu estou com o bebê, todos os ouvintes, eu estou com você, também com Amado Batista, meu amor, e pra você também, Mário Sérgio, tá passeando, tá na porta, tá legal, meu amor.
0: Valeu, Edinalva, do Alto da Colina, tá participando aqui do nosso Bom Dia Pontal. Abraço pra você.
4: Bom dia, Paulo Sérgio.
0: Mário, valeu.
4: Manda aí, mandando um alô aí pra Vânia em Carinhanha, a família dela, mandando um alô pro meu irmão em Carinhanha, mandando um alô pra Tiano Boacharia, pra Claudinha lá, alô pro meu filho em Brasília, um alô para todos aqui na Barrinha, tá na Pontal, tá.
0: Cortou o áudio, né? Valeu. Agora, 11h45. Eu toquei, né? Me pediu a música aqui. Foi a Beth de Monte Alto. Eu toquei sua música, tá? Eu toquei. 11h43. Vamos lá. Um computador tá diferente do outro aqui. Vamos lá, 11h43, tem mais participação. Bom dia, Mário Sérgio. Gostaria de ouvir Heitor Costa, ofereço para as minhas filhas, Giovana e Mirelle, para minha cunhada Leila Magalhães, a Luciana e a Thaís em Mocambo, Mocambo do Meio, e para todos, né? Toda a minha família, a Sueli em Malhada, a minha amiga Rosana em Carinhanha, para a Zilda no Angico, e todos, valeu, Darlene do Aguiais, ligadinha, muito bom dia, Darlene, vamos lá, última participação, solta aí.
5: Oi, bom dia, Mário Sérgio.
0: Bom dia.
5: Mário Sérgio, pergunto uma música qualquer, uma com o Júlio Nascimento, Carta no Capão, eu sempre chamo meu filho Joel, meu filho Noé, minha filha Joel, meus netinhos, Orlando Leonardo, Larissa, José Brasil, Maiana, Ricardo, Maria Manuela, minha amiga Dora Leão, lá no Dinho, no Gato, na Baceirinha, Iniciane, Carolina, e todos os meus amigos, meus familiares, e minha amiga Rosa Lula, minha mãe, minha irmã Natália Nascamada, minha cunhada Maltinha, meu irmão Jacinto, meu irmão Reginaldo Lula, 23, minha cunhada Maria, que eu amo ela, e todos os meus familiares, nada, toca mesmo, tá na Pantal. Tá legal,
0: eu
5: tô fazendo
0: jango. Maravilha, eu toco sua música daqui a pouquinho, tá? São 11 horas mais 45 minutos, agora sim, 11h45, marcando certinho aqui, tá? Bom dia pra você que tá aí acompanhando a gente, né, no norte de Minas, uma excelente manhã. Vamos ouvir?
6: Muito mais alegria!

importante é voltar, gente. Peguei vocês. Mandar um abraço pra minha mãe. Tá completando 70 anos. Obrigado. Obrigado, mamãe.

FM tá na Pontal, tá legal, belo, defeito meu, a penúltima de hoje do Bom Dia Pontal. Nosso programa chegando ao finalzinho, agradeço a sua participação, a sua companhia, lembrando que amanhã tem mais, tá? A partir das 8h30. Daqui a pouquinho tem Jornal da Pontal com Jota Pinheiro e David Porto, né? Logo após o horário eleitoral gratuito, tá bom? Gente, fique com Deus, a gente se fala amanhã. Abração pra todos e até lá. Tchau, tchau.

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Opa, boa tarde, 12 horas e 28 minutos, começando o seu programa Jornal da Pontal pela sua emissora de rádio Pontal FM. Sejam bem-vindos ao programa, meu nome é David Porto, muito prazer, a gente vai até as 13 horas, levando muita informação para você, rádio ouvinte, muita notícia nessa quinta-feira, dia 17 de setembro de 2026. A sua tarde só começando, você acompanhou anteriormente o horário gratuito que traz as propostas dos políticos e agora você acompanha as informações, as notícias. E você pode participar no 3485-2041 e vamos aos destaques para essa edição. Datafolha trará hoje, nessa tarde de quinta-feira, a primeira pesquisa dos presidenciáveis depois daquela sessão polêmica do Supremo Tribunal Federal. Quem está na frente? Hoje sai mais uma pesquisa. Essa é a primeira depois da sessão do Supremo. Âmbito regional, Secretaria de Agricultura de Carinhanha orienta criadores a regularizar cadastro de rebanho. Constantes quedas de energia provocam reclamações e relatos de prejuízo em Carinhanha e Malhada. A Bahia oferece até 95% de desconto em multas para regularização de dívidas tributárias. Rui Costa e Jacques Wagner cumprem a agenda política em Carinhanha nesta quinta-feira. A sua reclamação, a partir de agora, você acompanha no programa Jornal da Pontal.

E você, está nos ouvindo de onde? Mande a sua mensagem no 3485-2041 e nós estaremos em conexão, tá bom? Esse é o telefone liberado para você a partir de agora. Você que está nos acompanhando, parou para o almoço e também ouvindo a Rádio Pontal. A gente vai começar com informação a nível regional. Nós falamos sobre essa queda de energia que vem perturbando a mente do cidadão, não cidadão malhadense só, mas de Carinhanha e região. São constantes quedas que faz com que o seu serviço ele pare. Se você está assistindo no momento de lazer, parou, a sua internet cessa. Moradores do distrito de Canambrava, na zona rural de Malhada, divulgaram uma nota de repúdio contra as constantes quedas e oscilações no fornecimento de energia elétrica. O problema tem se repetido nas últimas semanas e já teria causado transtornos e prejuízos à comunidade. Na manifestação, os moradores eles relatam que as interrupções no fornecimento são frequentes e afirmam que já foram registrados casos de aparelhos eletrônicos danificados e queimados em decorrência dessas oscilações. Por meio da nota, a comunidade pede que a empresa responsável pelo fornecimento de energia adote as providências necessárias para solucionar o problema e regularizar o serviço com maior brevidade. Os moradores também fazem um apelo para que a situação ela seja tratada com atenção e responsabilidade, destacando os impactos provocados pelas interrupções no cotidiano das famílias. As reclamações sobre essa instabilidade no fornecimento de energia não se restringe à zona rural de Malhada, apesar de que foi registrado um forte pico de falta de energia, de oscilação, na zona rural de Malhada nessa terça-feira. Mas sim, também moradores de Carinhanha vêm enfrentando episódios recorrentes de interrupção no serviço. Nesta quarta-feira, dia 16, por exemplo, foram registradas mais de 6 interrupções no fornecimento de energia durante o período da tarde, segundo relatos de moradores. As quedas sucessivas chamam a atenção principalmente pelos possíveis impactos sobre equipamentos eletrônicos e pela dificuldade provocada a moradores, comerciantes e demais consumidores que dependem do fornecimento regular de energia elétrica. Uma moradora, por exemplo, chegou a relatar que teve a sua geladeira queimada e que o conserto do eletrônico ficou estimado a R$ 1.200, o que causou uma revolta. Até o momento, não foram apresentadas, junto às informações divulgadas pelos moradores, explicações da empresa responsável, a Coelba, ou vamos trazer de modo geral a Neo Energia, pelo fornecimento sobre as causas de interrupções ou previsão para normalização definitiva do serviço. Feira da Mata também está assim. Feira da Mata, pelo menos, nós tivemos aí uma fala do presidente da Câmara, que através do Legislativo reuniu com os representantes da Neo Energia e que teria conseguido pelo menos uma fala, né, que traz esperança para a solução. Eles pretendem fazer uma readequação e melhorar o sistema de fornecimento através de uma parceria, né, que está sendo feita entre a Câmara Municipal e a empresa responsável. Segundo o que foi trazido pelo presidente da Câmara hoje, o vereador Enoch, hoje presidente vereador Enoch, a informação não foi de hoje, é que a Coelba informou que Feira da Mata ela estava recebendo uma energia com base em um planejamento que foi feito anos atrás e que a localidade tinha desenvolvido, outros aparelhos foram instalados, residências também instaladas, e que a energia não estava sendo suficiente para distribuir e atender toda a demanda da cidade e da zona rural. Será que Carinhanha também é a mesma situação? Será que nós já desenvolvemos e não tem mais aqui para nossa cidade, a energia não é suficiente para a quantidade de empresas e residências que tem hoje na cidade, na zona rural? A gente precisa ver. E vamos acionar também a Câmara Municipal de Carinhanha, a Câmara de Malhada, Câmara de Ufaça, se preciso for um consórcio,
para resolver essas pendências com energia elétrica. Isso está somando prejuízo. Você não tem noção de quantas pessoas que passam não só pelo transtorno, mas também por prejuízo. Aí você pega, eu não fiquei sabendo de ninguém que teve prejuízo. Ô, pô, o cara vai pegar a TV dele que queimou e vai amarrar no poste e colocar a minha TV queimou para você ver? Não. Pois é, alguns têm o prejuízo e ficam quietos. Outros vão até a concessionária e faz o requerimento de um valor para repor, uma reposição desse prejuízo, que de fato é o que você precisa fazer. Sendo assim, eu até disse no período da manhã para essa ouvinte que esses 1.200 dela, ela vá na Coelba e peça um ressarcimento, tá? Desse prejuízo, porque não dá para ficar tendo prejuízo, você já paga energia elétrica e ainda vai ter o prejuízo por conta de um erro que não foi seu. Isso não dá. E de qualquer forma, estamos aguardando um posicionamento da empresa, ou de membros responsáveis, para estar trazendo aqui para a população uma nota, pelo menos explicando o porquê dessa falta de energia sempre, dessas quedas, esse pico de energia. No povoado de Água Ruim, eu recebi uma informação, como tem o imóvel no local, a Coelba mandou através do aplicativo a informação de que faltou energia na dia 15, que era para manutenção, e existe uma programação para falta novamente hoje. Hoje não, dia 18, amanhã. Então, naquela região do povoado de Água Ruim, vai faltar energia amanhã devido à manutenção na rede. Tenho até aqui essa mensagem. Deixa eu ver aqui, que a Coelba mandou, que diz o seguinte: há uma manutenção programada na rede elétrica na região de Água Ruim, por isso o fornecimento de energia da sua unidade consumidora, ela será interrompida no dia 18 de setembro, amanhã, das 10 da manhã até as 16 horas. Então se preparem aí, vocês dessa região, que se conclui essa divulgação desse anúncio, então vocês vão ficar aí de 10 até as 16 horas sem energia. Agora, a boa notícia é que seria para readequação da rede e melhoramento. Se de fato for esse melhoramento, pronto, ótimo. A gente vai ficar aí 5 horas, mais ou menos, de falta de energia para ter posteriormente uma rede melhor, fornecimento melhor. Agora, se não tiver modificação, aí de fato é complicado, porque a energia vem tendo pico lá no povoado de Água Ruim sempre, viu? O pessoal sempre queixando dessa queda. Eu acredito que seja isso, viu? Período de calor, as pessoas consomem mais energia, são muitos ar-condicionados ligados, ventiladores, climatizadores, e aí acaba gerando uma sobrecarga, na verdade uma sobredemanda, e a energia acaba não sendo suficiente. Precisa fazer uma adequação, mudança de aparelhos para normalizar. Sim, acredito eu. Não sou eletricista, muito menos engenheiro elétrico, mas aguardo esse posicionamento. A gente vai tentar aqui com a Coelba ver se consegue uma nota explicando a situação. 12 horas e 38, abraço para seu Floriano, alô Tilouro, nos acompanhando sempre o programa, ligado com a gente. Nosso ouvinte Carlito, dona Raimunda, lá em Serra de João Alves, sempre acompanhando. Boa tarde, aqui no bairro São Francisco, em Carinhanha, tá demais, falta de energia quase todo dia, meio-dia. Você cobre do seu vereador uma providência, viu? Uma ação para isso. Vamos fazer aí a Câmara Municipal, coloque aí, aprovem um chamado no representante, uma convocação do representante da Coelba para vir prestar esclarecimentos. É importante termos um retorno, tá? 12h39, ofertas da semana no Elsan Supermercado, promoção da semana. 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
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Deixa eu ver aqui, quem mais está com a gente aqui? 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

0: 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Portanto, não deixe de comprar hoje mesmo o Xarope Nove Mistura aí para sua casa. 12h43, você está acompanhando o programa Jornal da Pontal. Meu nome é David Porto e nós vamos até às 13 horas. Eu volto já depois do intervalo comercial, só um minuto e meio.
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0: Tudo bem, de volta, 12 horas e 47 minutos, programa Jornal da Pontal no ar contigo. É muito bom ter a sua audiência, ter a sua companhia, abraçar você no povoado de Cheira Cabelo, tá nos ouvindo? Você no povoado de Cabacinhas, Lagoa Comprida, você no fundo do saco. Obrigado pela audiência, Barra do Parateca, Estreito, Angico, Agrovila 23, 16, 15. Você que nos ouve no povoado de Barrinha, você em Feira da Mata, no Ramalho, no Araçá, você lá no Pau Pintado, você em Malhada no Pau Preto, você na Caatinga Seca, Facão Duro, Papaconha. É muito bom saber que vocês estão com o rádio ligado na Rádio Pontal, tá bom? E pode participar também. É só pegar o telefone aí, mande uma mensagem de texto aqui para nossa emissora. O WhatsApp é 3485-2041. Você vai salvo aí, vai lá em salvar contato, 3485-2041, e você manda a sua mensagem. E aqui já tem mensagem chegando. Boa tarde, fala aí do asfalto da saída de Carinhanha para Malhada, que está horrível. Horrível? Aí tá quase acabando o asfalto. Tá quase acabando esse asfalto. Eu acho que recuperar um asfalto é mais barato do que construir outro, porque aí já está quase acabando. E aí teve uma empresa que veio aí fazer a movimentação, observação, análise. A gente está aguardando, porque ali é uma obra que precisa de urgência, viu? E a recuperação daquilo ali, cá para nós, o município mesmo consegue fazer. Não é tanto dinheiro para fazer uma recuperação do asfalto. Poucos, o quê? Nem um quilômetro de asfalto. Mas enfim, talvez é uma obra mais especializada, uma obra que vai fazer um recapeamento, deixar a via ainda com maior qualidade. Talvez seja por isso que o governo municipal está esperando pelo governo do estado. Mas eu não vejo tanto valor para recuperar uma via daquela ali para um município, viu? Mas vamos lá, aguardar para ver o que sai. Eu vou fazer uma cobrança aqui, a Secretaria de Infraestrutura do município de Carinhanha, e aproveitar que estamos falando sobre o assunto, ali na rua São Geraldo, o pessoal chama a Rua das Casinhas, a rua São Geraldo que dá acesso à Avenida Santo Antônio, ao bairro São Francisco, a prefeitura tem que tomar providências. Tem um lote ali que tem um monte de areia, tem umas caçambas na frente, não sei que diabo é aquilo, se é comercial ou o que é, mas tem umas caçambas que fica na frente atrapalhando o trânsito, a areia que estava no lote já está tomando conta da rua, aquilo precisa ser visto. Cadê a estética do município? Cadê o código de postura que cabe ao município zelar pela organização do município ali, do trânsito também, o fluimento da via? E também para limpeza. Cadê a limpeza daquilo ali? A areia tá saindo do lote. Eu acho que o cara comercializa a areia naquilo ali. Aí pega a areia do rio, coloca naquele lote e a areia tá espalhando já para a rua. Então precisamos de uma providência. O setor de infraestrutura, fiscalização, observe. Ali tá quase propenso para uma pessoa, um motociclista, cair naquela areia. Onde já se viu? Pois tem que agir, pelo amor de Deus. 12h51. Ouvinte Darlene está nos acompanhando, povoado de Lagoa do Arroz. David aqui em Barrinha também, todos os dias por volta de 6 horas. 6 horas, 6 e meia, a energia fica indo e voltando. Não tem um dia que isso não acontece. Meu Deus do céu. Ou 12 horas e 52 minutos. Vamos trazer informações para você que está nos acompanhando. Olha, utilidade pública. A Prefeitura de Carinhanha, por meio da Secretaria Municipal de Agricultura, está orientando os produtores rurais do município sobre o prazo para atualização do cadastro de rebanho junto à Agência de Defesa Agropecuária da Bahia, que se conhece mais pela sigla ADAB. O procedimento deve ser realizado até o dia 30 de setembro e, para fazer a atualização, o produtor ele deve apresentar o seu CPF, o número de telefone e informar a quantidade atual de animais no seu rebanho. A secretaria orienta os criadores a não deixar essa regularização para os últimos dias e procurarem logo os órgãos responsáveis dentro do prazo estabelecido. Por quê? Manter o cadastro atualizado é uma medida importante para a regularidade do produtor e, segundo a secretaria, ajuda a evitar multas e garante acesso a políticas públicas voltadas ao setor agropecuário. Esse anúncio aqui, essa informação, ela veio da secretaria em Carinhanha, mas Malhadas, outros municípios também certamente estão diante da mesma situação. E já aproveite você de outros municípios também a se preocupar de fazer esse cadastro, esse recadastramento do seu rebanho, tá bom? 12h53, deixa eu ver quem tá com a gente aqui também. Falamos agora há pouco do xarope Nova Mistura, agora da Ultra Clean. 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
0: Eu não... Pronto, de volta. Marília Mendonça entrando pra cantar. Mas daqui a pouquinho você canta no programa de Mário Sérgio. Porque agora nós vamos de informação. São 12:59. Pulou pras 13:00. 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Para você que está nos acompanhando, já já, mas antes vamos trazer informação. E daqui a pouquinho tem Daniel Júnior e o programa de Bem com a Vida. Abraço para seu Magdal, dona Lucinha nos acompanhando lá no sítio Dois Irmãos, lá na Tapera. Boa tarde, David, tudo bem? Tô bem, graças a Deus. Passando aqui para fazer um elogio. Você está mandando muito bem, parabéns. Obrigado. Tá, muito obrigado. Nosso ouvinte está nos acompanhando. De onde você está nos ouvindo? Manda aí pra gente mandar um abraço. A Rita Barbosa. Deixa eu ver quem tá comigo aqui. Alô, Sítio Nova Esperança. Sítio Nova Esperança nos acompanhando. Alô, seu Hildo, dona Regina, Ian Ranieri, sempre acompanhando a gente. Pessoal, são muitas as mensagens de pessoas que estão imbuídas nessa cobrança da falta de energia elétrica ou oscilação, principalmente as oscilações, esses picos de tensão. A energia falta e quando volta, ela volta com um pouco de sobrecarga e acaba queimando alguns aparelhos. Só corrigindo aqui, a Darlene, ela é do povoado de Aguiás. Deixa eu ver aqui. Eu falei que era do Lagoa da Rosa, não foi? Pois é, Darlene é do Aguiás. Só corrigindo essa informação. É muita coisa para trazer. O tempo é curto devido ao programa eleitoral gratuito. A gente tem só 25 minutos de programa e tem comercial e tudo mais. Aí o tempo evade. Mas enfim, hoje vamos concluir aqui com essa informação. Hoje a cidade de Carinhanha recebe o ex-governador e ex-ministro da Casa Civil, que agora já entra como candidato a Senado, Rui Costa, e também o senador e candidato à reeleição, Jacques Wagner, eles que estão presentes hoje, estarão presentes hoje em Carinhanha, em um evento de frente ao comitê, que fica na Avenida Santo Antônio. A prefeita municipal, Chica do PT, ela anunciou essa informação, portanto, a gente traz essa notícia para você. E eles que intitulam o time de Lula vai estar em Carinhanha hoje. O Jerônimo não vai estar presente, o Jerônimo, conforme apuramos, ele vai estar em campanha em outro local. Eu não vou trazer onde vai ser a campanha de Jerônimo, porque eu não sei onde vai ser a campanha do ACM Neto. E aí eu precisaria também falar onde seria a campanha do ACM Neto e também do outro candidato ao governo do estado. Mas Jerônimo não vai estar presente em Carinhanha hoje, o evento começa às 18 horas. A informação tá aí. Agora 13:04. Obrigado você pela audiência. 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

0: finalizando o programa. Muita mensagem aqui, a gente não tem como trazer tudo nesse momento. Mas agradecer você pela audiência, agradecer você pela sintonia. Abraçar aqui a Maria Lúcia, que está nos acompanhando. Pronto, a Maria Lúcia está nos acompanhando, não sei onde, Maria Lúcia, mas está nos acompanhando. E Delmar está nos ouvindo também, obrigado pela audiência. Aqui o ouvinte pede a previsão de chuva. Rapaz, por enquanto não temos previsão de chuva nesses próximos dias, viu? Estava acompanhando hoje, não tem. E lembrando, hoje tem pesquisa para presidente, viu? A gente traz amanhã no programa, um Jornal da Manhã, que começa às 7 horas da manhã. Obrigado pela audiência, o programa chegou ao final, na sequência vem Daniel Júnior e o programa de Bem com a Vida. Foi muito bom ter a sua companhia. A gente volta amanhã de manhã. Não perca tempo e não perca esse programa. Abraço e até lá.
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0: Quem é como o Senhor, o nosso Deus, que se curva para ver o que está nos céus e na terra, que do pó levanta o pequeno e do monturo ergue o necessitado, para fazer assentar entre os príncipes, sim, entre os príncipes do seu povo, e faz com que a mulher estéril seja mãe de filhos. Louvai, louvai, louvai ao Senhor.
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0: Glória a Deus, 13 horas e 12 minutos. A partir de agora, o meu, o seu, o nosso programa de Bem com a Vida está entrando no ar. Estamos hoje uma tarde especial, uma tarde abençoada de quinta-feira. Hoje, quinta-feira, 17 de setembro de 2026. Estamos aqui ao vivo pela melhor e mais completa Rádio Pontal FM 91,5, mais uma empresa do Grupo Roriz de Comunicação. Você pode declarar nessa tarde que o Senhor, ele é fiel. E ele é fiel não apenas em um momento, mas ele é fiel em todo o tempo. Em todo o tempo, nosso Deus, ele é bom. Ele é bom em todo o tempo. E nessa tarde, eu quero convidar você, aonde você estiver, para nós estarmos adorando, exaltando e glorificando o nome do nosso Deus. Sim, a adoração que o Senhor recebe, que o Senhor se agrada, é aquela que é feita em espírito e em verdade. Então adore aí ao Senhor em espírito e em verdade, porque o Pai está à procura dos verdadeiros adoradores.

0: Maravilha, glória a Deus. Bom, estamos apenas começando o nosso programa e eu quero dizer também a você que está nos acompanhando aí na sua casa, você no trabalho, na fazenda, no sítio, muita gente na fazenda, no sítio, tá acompanhando o programa, viu? E tá almoçando e tá ouvindo de bem com a vida. Quem sabe já almoçou, agora tá descansando, né? Daqui a pouquinho, né? Às 14 horas aí começa a labuta, né? Trabalho. E graças a Deus por isso, né? O nosso Deus, ele tem nos dado mais uma oportunidade, né? Então a gente fica muito feliz e muito grato ao Senhor, porque até aqui ele tem nos ajudado, até aqui ele tem nos abençoado, e eu creio que o Senhor continuará. Amém? Comigo está ele, nosso querido irmão, apresentador do programa de Bem com a Vida, Diácono Gilmarez. Irmão Gilmarez, a paz do Senhor Jesus. Tudo bom? Bênção.
1: Glória a Deus, a paz do Senhor Jesus, meu amigo, meu irmão, presbítero Daniel Júnior, né, o locutor oficial aqui do programa, nessa voz que marcou aí, né, gerações, né, décadas e mais décadas aqui, apresentando esse programa, né? Tão abençoado que é o programa de Bem com a Vida. Aproveitar e cumprimentar também aos nossos irmãos ouvintes, na paz do Senhor Jesus, a todos vocês.
0: Vamos iniciar com a oração, com a bênção de Deus. Marês, é contigo.
1: Glória a Deus. Oremos então, você que está aí nos ouvindo, ore também, aproveita esse momento para falar com seu Deus. Se você não ainda falou com ele, aproveite esse tempo também para fazer então a sua oração, falar com Deus do céu. Ele que em todo tempo está a nos ouvir, né? Ele está, o plantão de Jesus é 24 horas, né? Ele não tem descanso, ele não descansa, né? Ele está atento em todo tempo para nos ouvir e a seu tempo nos responder. Oremos então, maravilhoso e eterno Senhor e Salvador Jesus Cristo, glorioso e eterno Deus, Pai Santo, Pai de misericórdia, Pai de amor, Pai de justiça, Rei dos Reis, amado Senhor, nesta tarde, Jesus, nós louvamos a Ti, Senhor, nós glorificamos ao Seu santo e maravilhoso nome. Nós, Senhor, Te damos graças por esse momento, por mais esta oportunidade que o Senhor nos concede, que o Senhor, meu Deus, nos permite ter nesta tarde para poder Te adorar aqui nesta programação, nesta emissora, aproveitando, Senhor, esse espaço para fazer menção do Senhor, menção do Seu nome, porque nós cremos, Senhor, que o Senhor ainda tem muito a fazer, tem vidas ainda que o Senhor vai alcançar, tem vidas ainda que serão transformadas. Nós cremos ainda, Senhor, que através do Seu nome, muitas pessoas ainda servirão a Cristo, terão as suas vidas transformadas. Existem ainda muitas cadeias a serem quebradas através do Seu santo nome. Jesus, nos dê a direção nesta tarde, a sabedoria. Senhor, seja com cada ouvinte nesta tarde. Deus, agindo, meu Deus, de acordo à Sua vontade, meu Deus. E que o Senhor, nesta tarde, meu Deus, venha falar de maneira íntima, Senhor, com cada ouvinte, Senhor, trazendo de modo geral edificação espiritual. Que em tudo o nome do Senhor seja adorado, glorificado, Senhor. Permaneça conosco, pois somos seres humanos completamente dependentes do Senhor, do Seu amor e da Sua graça. Mais uma vez, Senhor, muito obrigado por tudo. Permaneça conosco, é o que nós Te pedimos e Te agradecemos em nome de Jesus. Amém.
0: Amém. Glória a Deus. Começando o nosso programa com a bênção de Deus. Então, você que está aí do outro lado, que você continue de bem com a vida. Estar de bem com a vida é estar com o coração aberto para o nosso Deus. E a gente começa com ela. Eu vou fazer, e eu creio, viu, que o Senhor vai fazer na sua vida, vai fazer na sua família, coisas grandes, coisas novas, coisas firmes, coisas que você ainda não sabe, mas Ele vai fazer. Vai fazer o que, irmão Daniel? Ele vai operar o milagre que você tanto precisa. Ele vai te restaurar, vai te curar, vai te libertar, vai salvar a sua alma, e o nome dele vai ser glorioso.

0: Glória a Deus. 13 horas e 23 minutinhos. Marês, hoje é quinta-feira. E quinta-feira, como de costume, às 19 horas, vai acontecer o que, irmão Marês?
1: Hoje, quinta-feira, hoje teremos ali um culto muito abençoado ali na nossa igreja. Assembleia de Deus sede, né? Hoje é o culto de libertação, né?
0: Culto de libertação?
1: Culto de libertação.
0: É para todos?
1: Para todos, sem exceção.
0: Então a gente vai estar lá, né?
1: Vamos sim, em nome de Jesus.
0: E quem está de casa aí, ouvindo a programação, também é convidado?
1: Também é convidado, com certeza. Esteja onde estiver, está convidado.
0: Então você que está nos acompanhando, não perca, viu? Hoje às 19 horas, a partir das 19 horas, teremos um grandioso culto, culto de libertação. E hoje tem pregador?
1: Tem um pregador. É o presbítero Márcio Rocha.
0: Rocha na rocha.
1: Rocha na rocha, que é Cristo.
0: Amém. Então hoje é bênção de Deus, você que está nos acompanhando. Não perca, às 19 horas, culto de libertação, muito louvor, tem adoração lá?
1: Mas... tem, com certeza. Não pode. É a essência do culto, né? É a adoração a Deus. É o que provoca, o que atrai a presença de Deus.
0: Então tem,
1: tem presença de Deus. Confirmado já. Deus já está lá. Só aguardando a gente checar.
0: Amém. Então tá aí, ó. Você que está nos acompanhando. Tem alguém muito especial já aguardando você.
1: Certeza.
0: Jesus. Ele vai estar ali aguardando a sua vida, que é preciosa, né? E eu creio que o Senhor fará na sua vida, viu? A Bíblia diz lá em Isaías 43, versículo 13, que ainda antes que houvesse dia, o Senhor é. Ninguém há que possa fazer escapar das suas mãos, operando ele, quem impedirá? Então, não há ninguém que possa impedir o agir de Deus, o operar de Deus, pois ele é poderoso. Amém? Então hoje, e o culto é na Igreja Assembleia de Deus sede. Está localizada onde, Maris?
1: Está ali na Avenida Santos Dumont, ali no centro da cidade, na Avenida Santos Dumont.
0: Então você não pode perder, viu? Aguardamos a sua vinda, a sua presença. Traga alguém, né? Leve. A gente sempre costuma dizer o seguinte, que Jesus é tão bom, tão maravilhoso, que quando você recebe ele, você também quer compartilhar com outras pessoas o mesmo que você está sentindo. Se você sente alegria, sente paz, você também quer compartilhar. Porque quem provoca, quem traz isso, quem produz isso em nossas vidas é Jesus. Então, se você tem Jesus, você vai convidar outras pessoas para que também tenham o que você sente, o que você recebeu, que é a presença de Jesus. Amém? 13h25 aqui no nosso De Bem com a Vida. Temos aí participações, Marês?
1: Temos sim, Daniel. Tem uma participação aqui muito especial do nosso querido irmão Rodrigo, ali na Ilha de Malhada. Nos ouvindo, né? Sempre está ali nos ouvindo. Quero mandar um abraço para ele, para todos os meus irmãos em Cristo, meus tios também, tios, tias, primos, né? Tem muita gente ali da minha família também na Ilha de Malhada. Que Deus continue abençoando todos vocês, e um grande abraço em nome de Jesus. E tem também a participação da nossa irmã Genilda, né? A nossa ouvinte fiel, nunca falha, né? Tá sempre ali ouvindo a programação, ouvindo os hinos, né? Meditando na palavra de Deus através da programação. E hoje também ela está nos ouvindo, e ela que mandou mensagem dizendo: a paz do Senhor Jesus, meu irmão, gostaria de oferecer o hino 100 ovelhas para minha família, para o grupo Rosa de Saron, para a comadre Luísa em Manga, para Marli, para minha irmã Francisca, para a comadre Maurília, para a irmã Cleuzinha no Alto da Colina, Rua Bahia, para a irmã Bete e para todos que estão no De Bem com a Vida. Tá aí a nossa irmã Genilda nos ouvindo, e manda um abraço aí para toda a família, todos os ouvintes. Que Deus continue abençoando aí os nossos irmãos em Porto Agrário, no interior de Minas. Todos vocês, Deus continue abençoando.
0: Amém, glória a Deus, que bênção, né? Muita gente participando, ouvindo De Bem com a Vida. Eu quero aqui aproveitar e mandar um alô para o meu querido amigo, meu irmão. O nome dele parece com o seu, viu, Marês? Já sabe quem é, né?
1: É o Ju, né?
0: É o Ju Arez, né? Não é Ju Marês, não, é Ju Arez. Lá na fazenda Fundo do Saco, acompanhando o programa, junto com a sua esposa, a nossa irmã Lina. Então eu quero mandar um abraço para todo mundo aí, o pessoal, a família Nobre, né? Lá no Maciel. Vocês são bênçãos de Deus. Eu quero mandar um abraço para todo mundo aí, viu? Olha conosco também o João Rocha na Rocha, viu? Ele tá lá no bairro São Francisco. Não perde o programa. Manda alô para a família, para os irmãos e ouvintes do programa De Bem com a Vida. Eu quero aproveitar também e mandar um alô para a nossa ouvinte Cleuzinha, viu? Ela ainda não mandou aquela mensagem. Cleuzinha, muito obrigado, Deus abençoe sua vida. Ou mandou agora, viu? Tava falando dela, mandou mensagem. Mãe Cleuzinha, Deus abençoe sua vida, sua família, de uma forma muito especial, viu? Vocês são bênçãos de Deus. Um abraço para todo mundo aí no bairro São Francisco, viu? Você no centro, você no bairro Alto da Colina, você aqui no bairro Sudene. Obrigado a todos vocês pelo carinho, vocês são especiais por demais, viu? Vocês valem mais do que diamante, viu? É isso que você é para o nosso Deus e também para nós também, viu? 13h28, a gente vai seguindo agora a programação, Maris. 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
0: 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Bom, a gente vai agora com louvor, e esse louvor é muito lindo, muito especial. Eu quero dedicar para minha família acompanhando o programa nessa tarde, e também aproveitando, mandando um alô aqui para os nossos ouvintes nas Cabacinhas e Moreira, né? Nossos irmãos, nossos ouvintes, que Deus possa abençoar de uma forma muito especial. Aproveitando também, mandando um alô aos nossos ouvintes em Feira da Mata, Ramalho também nos acompanhando, que Deus abençoe de uma forma muito especial. Vamos com eles, adorando? E a gente adora também Nascer de Novo com Raíssa e Ravel. Esse hino marca gerações, né? E continua falando com cada um de nós. Então vamos ouvir então Raíssa e Ravel, Nascer de Novo. Maris, quer aproveitar e dedicar esse louvor também?
1: Quero sim, Daniel. Quero dedicar esse louvor ali para Dona Aninha, Dona Ana, que está ali malhada, né, ali juntamente com o seu Luiz, né, que estão ouvindo a programação, sempre estão ali ouvindo. Quero dedicar também esse hino a esse casal abençoado.
0: Então vamos então ouvir eles, Raíssa e Ravel. Raíssa e Ravel é das antigas, viu? É lá do fundo do baú. É, então vai especialmente para vocês, viu? 13h33 aqui no nosso De Bem com a Vida. Para você ligar e participar, o nosso telefone é o 77999-201778
1: ou 77999-487536.

0: 13 horas e 42 minutinhos aqui no nosso De Bem com a Vida. De Bem com a Vida. Quero mandar aqui um alô para a nossa irmã Joana. Irmã Joana, meu irmão Profilo aí na Fazenda Mangabeira. E todo o povo, né, da Fazenda Mangabeira, Vila São José. Todo mundo aí acompanhando o nosso programa. Que Deus abençoe de uma forma muito especial. Você na feirinha de Santa Luzia, você na comunidade de Barrinha, você aí em Baixa do Mucambo. Obrigado a todos vocês pela audiência, viu? Um alô também para a nossa irmã Ludmila, irmão Joaquim, lá na Fazenda Floresta, viu? E toda a família nos acompanhando. Nosso irmão Joaquim, né? Joaquim de Benta, e todo mundo aí na Fazenda Lagoinha. Você aí nas Carvalhadas, nossos ouvintes, irmãos, nas Carvalhadas, que Deus abençoe. Bom, já está aqui comigo nos estúdios da Rádio Pontal, no programa De Bem com a Vida, o nosso pastor, presidente do campo de Carinhanha, da nossa Igreja Evangélica Assembleia de Deus, pastor Manuel Messias, e já vamos logo falar com ele. Pastor Manuel Messias, a paz do Senhor Jesus.
1: Pai, Senhor, querido irmão Daniel, saudar também aqui o querido irmão Gilmarês. Deus abençoe esses locutores abençoadíssimo. E quero também aqui já saudar também os nossos queridos ouvintes do programa De Bem com a Vida. É, abraçar todos vocês e dizer que vocês é muito especial para todos nós. É vocês que nos dão essa audiência maravilhosa. É vocês que faz esse programa existir, né, há 20 anos, né? Há mais de 20 anos. Nós estamos aqui na sempre fazendo a mesma coisa, sempre falando do grande amor de Deus, das coisas que é mais importante nesse planeta Terra, que é falar do grande amor de Deus. Então, trazendo alguns avisos, hoje nós temos culto de libertação hoje na nossa central, e tem cultos nas congregações aí na zona rural. Você é convidado especial para estar congregando conosco. E tem uma notícia muito boa, é que nós vamos completar 50 anos de existência nessa cidade. A Assembleia de Deus completa 50 anos esse mês. É o cinquentenário. E eu quero aqui já convidar, né, para o final de semana, o último final de semana do mês, que é o dia 25, 26 e 27, para estar conosco na nossa central. Vamos estar celebrando 50 anos de existência, e aproveitando essa data, vamos estar também realizando o congresso de irmãs, de senhoras. E vai ser uma benção. Você que não adquiriu a sua camiseta, né, corra. Eu acredito que a parte que até já fechou, mas veja aí com o pessoal da organização. É muito importante que você esteja com a sua camiseta para celebrar juntamente conosco, ok? Então, gente, são 50 anos de existência da Assembleia de Deus, e vai estar conosco o pastor Peter. Ele é nigeriano, melhor dizendo, da Nigéria. E vai estar também a cantora Cília, que é também angolana, né? Então, ambos do continente africano. Vai estar conosco também o pastor Ananias de Guanambi. Vai estar conosco o pastor Edson, ou melhor, Edilson. Ele que veio lá na Zona das Farinhas, está aqui na região, pastoreando a 12. Vai ser os nossos convidados, tá bom, gente? Então, neste momento, eu quero aqui já ir para a palavra de Deus. Vamos para a palavra de Deus. Mas antes da palavra de Deus, ainda tem o pastor Douglas Lopes, que vai estar ministrando no domingo na nossa festividade, ou melhor dizendo, no nosso culto com jovens, né? E por falar também ter uma terça-feira, vamos ter uma terça-feira na semana do cinquentenário, vamos ter uma terça-feira especial com o Pastor Lima, né? Pastor Lima vai estar conosco na terça-feira próxima, que é um especial, né? Uma terça especial do cinquentenário, né? Do cinquentenário. Terça especial do cinquentenário vai estar conosco o Pastor Lima. Então você que gosta do Pastor Lima, esteja conosco na próxima terça-feira, ok? Então, aí os avisos. E eu quero deixar aqui João 7, versículo 37, que diz assim: e no último dia, o grande dia da festa, Jesus pôs-se em pé e clamou, dizendo: se alguém tem sede, que venha a mim e beba. Quem crê em mim, como diz as Escrituras, rios de água viva correrão do seu ventre. Glória a Deus. Então essas são as palavras do Senhor Jesus. No último dia da festa, quando Jesus estava ensinando o tabernáculo, ali para os judeus, e ali existia uma dissensão entre os judeus, e Jesus se coloca de pé e diz, no último dia da festa: quem tem sede, que venha a mim e beba. Quem tem sede, que venha a mim e beba. E quem crê em mim, como diz as Escrituras, rios de água viva correrão no seu ventre. Gente, esses dois versículos aqui são versículos muito, muito importantes, assim, é bem essencial. E dentro do campo da teologia, a gente pode observar aqui que Jesus disse, ele se colocou de pé e diz: quem tem sede, venha a mim e beba. Mas no segundo versículo, que é o 38, quem crê em mim, como diz as Escrituras, rio de águas vivas correrão dentro do seu ventre. Então observamos aqui que os judeus, ele questionava aqui Cristo como Salvador. Eles não tinham aqui a convicção que Cristo era o Salvador. Mas Jesus diz essas palavras: quem tem sede, venha a mim e beba. Então, ele estava chamando, né, a atenção daquele povo ali, mostrando, né, acerca da palavra, porque aqui sede, né, água, aqui é a palavra. Então quem tem a sede da palavra, e a palavra, ele é o próprio Cristo, que é o verbo encarnado. E aqui ele diz: como diz as Escrituras. Então ele está trazendo uma comprovação que ele estava se colocando como água da vida, mas ele estava aqui mostrando que havia uma comprovação nisso. E qual era a comprovação? As Escrituras. Como diz as Escrituras? Quem crê em mim, como diz as Escrituras? Esse é o ponto, gente. Como diz as Escrituras? Crê em Jesus. Às vezes a pessoa crê de forma, do seu jeito, da sua maneira. Mas crê como diz as Escrituras é diferente. É o que dá certo, é quando a gente crê como as Escrituras diz. Então, ele diz que quem crê como diz as escrituras, rio de água viva fluirá dentro do seu ventre. Então, quando a gente crê do nosso jeito, nada acontece. Não há mover nenhum, não há transformação nenhuma. Não há movimento nenhum. Não há ação nenhuma. Mas quando a gente crê no Jesus, em Jesus, como diz as escrituras, a própria Bíblia aqui, Jesus está dizendo aqui, que rios de água viva fluirá dentro do seu ventre. Então esse rio de águas vivas, essas águas vivas que viram rio, é o próprio Jesus dentro do seu ventre. Olha, gente, dentro de nós. Aí começa um movimento quando nós aceitamos a Cristo, como diz as escrituras. Há um movimento, há um rio dentro de nós. Há uma limpeza, há uma purificação. Há vida, porque rio é vida. Água é purificação. Água movimenta. Água, né? Ela não... rio, ele não é paralisado, ele é anda. Então a pessoa, quando aceita Jesus, quando crê em Jesus, como diz as escrituras, há um movimento grande na vida dele, há um movimento de transformação, há um movimento de testemunho, de pregação. Tantas coisas acontecem quando a gente crê no Senhor Jesus, como diz as escrituras. Nós não ficamos inertes de jeito nenhum. A nossa fé é uma fé viva, é uma fé em movimento. É como diz aqui, quem crê em Jesus, como diz as escrituras, um rio de água viva fluirá dentro do seu ventre. Então é por isso que você vê esse movimento nas igrejas, você vê esse movimento de crentes, é porque o rio, ele move dentro de nós, a palavra de Deus move dentro de nós. E quem tem a palavra de Deus, quem tem Cristo, ele não se estaciona, ele não fica paralisado, mas ele fala da palavra de Deus, ele testemunha do Cristo, ele fala do Cristo, ele diz que esse Cristo realmente transformou a vida, dá testemunho desse Cristo, que é o Salvador do mundo. Então observamos que a gente precisa ter, todo mundo tem sede, mas para ter sede, quem tem sede, ele diz, quem tem sede, que venha a mim beba. Então você tem que ir. Ah, mas Jesus tem que vir a mim. Não, você que tem que ir à fonte. É você que tem que ir à água. É você que tem que ir ao Salvador. É você que tem que ir. Ele está dizendo, quem tem sede, vem a mim. Vem a mim, quer resolver a sua sede? Né? Tá com sede? Então vem a mim que eu vou saciar a sua sede. Sede de justiça, gente. Essa é a maior sede que nós temos. Sede de justiça. E a justiça é Cristo. É o Evangelho de Cristo. Em Cristo dá tudo certo. Quando nós estamos em Cristo, a Bíblia diz que não há condenação. Quando nós estamos em Cristo, não precisa que a lei venha se cumprir. Ou melhor, que a lei precisa ser acionada. Não precisa ser acionada a lei para as nossas vidas. Porque nós estamos na justiça, e ali em Cristo é uma justiça imputada, e que não precisa sofrer, não vamos aprontar alguma coisa para sofrer alguma pena, alguma penalização. Mas quem está em Cristo Jesus, nova criatura é, as coisas velhas já se passaram, tudo se fez novo. É uma vida abundante, é uma vida boa, é uma vida em Cristo, é uma vida saciada. Quem tem sede, vem a mim, beba, sacia a sua alma. Rios de água viva correrá dentro do seu ventre, e você começa a ter um rio dentro de você. Você começa a ter uma alegria muito grande dentro de você. Você começa a ter uma purificação dentro de você que você nunca ouve antes, nunca teve antes. Mas esse rio que purifica, esse rio que dá vida. Você começa a ter uma vida que nunca teve antes, gente. Então Jesus se colocou de pé no último dia da festa. e disse isso: quem tem sede, vem a mim, beba. E quem crê em mim, como diz as escrituras, rios de água viva fluirá dentro do seu vidro, dentro do seu ventre. Então, de acordo com como as escrituras diz, é da forma que nós devemos crer. De que forma que devemos crer? De acordo com as escrituras, de acordo com a palavra de Deus. Ah, mas é de acordo com o ensinamento de uma tradição, de um homem, de um líder religioso. Não, é de acordo com a palavra de Deus. É a forma que nós devemos crer. E aí dá tudo certo. Aí esse rio vai fluir dentro de você. Essa vida vai... Rios de água viva, viva. Não é águas mortas, é águas vivas, é em movimento. Vai fluir dentro de você. Então essa alegria, essa paz, tudo que você almeja, você vai ter, se você crer de acordo às escrituras. Então, meu querido, meu amigo, você que tem a sede de justiça, você que quer fazer a coisa que certa, é só vir até a Cristo, beber da água da vida, e você vai ter uma vida nova, uma vida que, quando Jesus ofereceu da água para aquela mulher samaritana, que era uma prostituta, ele disse: se você soubesse quem te pede água, você me pediria água e eu te daria a água da vida, que salta dessa vida para a vida eterna. Então, esta água que eu estou falando aqui é a água da vida eterna. A água que faz você saltar desta vida para a vida eterna. Então, meus queridos, meu amigo, meu irmão, em nome de Jesus Cristo, creia no Senhor, como diz as escrituras, porque esse rio vai fluir dentro de você. Eu quero orar pela sua vida neste momento. Glorioso Deus, eterno Pai, Pai de nosso Senhor e Salvador Jesus Cristo. Jesus, eu te louvo, eu te agradeço por esse momento tão especial. Ajuda em tudo, tira as barreiras, impedimento. Repreende toda a fúria de Satanás, toda a ação das trevas do inferno. Abençoa as vidas, abençoa essa pessoa que está ouvindo a tua palavra, essa pessoa que tem sede e que possa beber da água da vida, que possa experimentar dessa fonte que é Cristo Jesus, deste rio, né, que fluirá dentro do ventre, que mudará a história dessa pessoa. Pai, em nome de Jesus, eu te peço, repreende toda a obra do inimigo, toda a obra de macumbaria, de feitiçaria, toda a obra das trevas, tudo que não te agrada, tudo que não te louva. Jesus, tudo que é bom, que venha sobre essas vidas. Tudo que é bom, que venha sobre a vida desse ouvinte. Que esse ouvinte seja abençoado, que esse ouvinte tenha paz, que esse ouvinte tenha alegria, que ele possa ter uma tarde abençoada. Grande Deus, abençoa ricamente em tudo o teu povo e a tua igreja na face da terra. Este povo que te ouve, porque quem te ouve, a Bíblia diz que bem-aventurado é quem ouve a palavra de Deus. E bem-aventurado é a mesma coisa de feliz. Então, quem ouve a palavra de Deus é feliz. Então, que essa pessoa seja feliz nesta tarde, porque ouviu a tua palavra. Glória a Jesus, abençoa ricamente em tudo. É o que te pedimos e agradecemos. Amém. Graças a Deus, que Deus abençoe a todos. Eu fico por aqui. Deus abençoe nosso irmão locutor, Daniel Júnior, também o Gilmarês, e você, nosso ouvinte, os nossos irmãos. Que Deus abençoe a todos em nome de Jesus. Amanhã estaremos aí também no Marriqueiro. Marriqueiro, estaremos aí, viu? Amanhã, se nosso bom Deus nos permitir, estaremos aí no Marriqueiro amanhã, tá bom? Que Deus abençoe, fica na paz do Senhor Jesus, e é contigo, Daniel.
0: Amém, glória a Deus. Nosso pastor presidente, pastor Manuel Messias, hoje ministrando a preciosa e poderosa palavra de Deus e a oração da fé. Você que ouviu a mensagem, a palavra de Deus, que você venha tomar posse, que você venha receber a sua bênção no nome de Jesus. E hoje, às 19 horas, você pode vir até a presença do nosso Deus, na Igreja Assembleia de Deus, vir e beber desta água, desta fonte. Amém? Então hoje, 19 horas, na nossa Igreja Assembleia de Deus, culto de libertação. E você é o nosso convidado. Venha, traga a família, convide mais um e venha adorar o nome do nosso Deus. E ministrando hoje a palavra de Deus, o nosso querido irmão presbítero Márcio Rocha. Vai ser uma noite especial porque Jesus vai estar presente. E quando ele está presente, algo de muito especial acontece. Tem cura, tem libertação, tem salvação, tem operar de Deus, tem renovo, tem restauração, tem bênção. Então não perca hoje, às 19 horas, na Igreja Assembleia de Deus, na Avenida Santos Dumont. Glória a Deus! E a gente vai seguindo a nossa programação aqui, quase finalizando o nosso programa de hoje. Deixa eu trazer aqui a participação do nosso querido irmão Antônio Neves, lá na Vila São José. Ele que mandou um alô para sua esposa Isabel, para a família e para todos os irmãos e ouvintes do programa. Deus abençoe, irmão Antônio! É o Antônio Neves. Um abraço. Boa tarde, irmão Daniel. Manda um alô para nós aqui. Para todos na Ilha de Malhada, é a nossa ouvinte Elizabeth, que manda um alô para seu sobrinho Rodrigo e também para seu sobrinho Ronaldo na Ilha de Malhada. Um abraço para todo mundo aí na ilha, viu? Acompanhando a nossa programação. Alô para o nosso querido irmão, pastor Elton Lima. Deus abençoe, pastor, toda a família, de uma forma muito especial. 14 horas e 4 minutinhos. Deixa eu trazer também para vocês os nossos parceiros, né? Nossos parceiros. Mas antes disso, deixa eu aqui rapidinho tocar um louvor. E antes, vamos tocar o louvor e na sequência a gente já encerra a nossa programação, tá bom? Deus abençoe.

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1: Maravilha, glória a Deus, João 20, Jesus está voltando, então prepara-te para se encontrar com o Senhor teu Deus, amém? 14 horas e 9 minutinhos aqui no nosso programa, estamos quase finalizando, mas eu gostaria de trazer para vocês os nossos últimos parceiros, é isso mesmo. 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

0: 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Bom, Marés, programa ficando por aqui. Quero aqui agradecer a todos os nossos amados e queridos ouvintes, lembrando que amanhã estaremos aqui de volta, se o nosso bom Deus nos permitir. Marés, obrigado pela parceria de sempre, viu?
1: Glória a Deus, Deus abençoe, Daniel, muito obrigado, Deus abençoe aos nossos queridos ouvintes, queridos irmãos que estiveram conosco até aqui, e amanhã temos um encontro marcado, viu? Permitindo nosso Deus, estaremos aqui amanhã novamente para podermos continuarmos falando desse Deus maravilhoso. A todos vocês, uma ótima tarde na presença do Senhor, Deus abençoe e tchau, tchau a todos.

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1: Meu padrão, essa daqui eu dedico pra tu, meu peixe, mandou um boi de mato, pai.
2: Aí tá certo.

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1: Nossa galera, e benza Deus, tá?
2: E é isso.

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0: 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Quem gostou, bota a mãozinha e faz um barulho aí, encontrinho!
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1: Boa noite a todos. Hoje, dia 15 de setembro de 2026, sob a proteção de Deus e havendo número legal de vereadores presentes, declaro aberta a sexta sessão ordinária do segundo período legislativo de 2026. Solicito ao vereador Antônio Carlos para fazer a leitura do versículo da Bíblia.
2: Boa noite a todos. Salmo 34, a partir do versículo 17, nos diz a palavra do Senhor: os justos clamam e o Senhor os ouve e os livra de todas as suas angústias. Perto está o Senhor dos que têm o coração quebrantado e salva os contritos do espírito. Muitas são as aflições do justo, mas o Senhor o livra de todas. Amém.
1: Obrigado, colega. Dando sequência na sessão, você está secretária da casa, que faça a leitura.
3: Ofício 192/2026. A sua excelência, o senhor Washington Alves de Santos, presidente da Câmara de Vereadores. Assunto: solicita substituição do anexo 1 do projeto de lei número 15/2026. Excelentíssimo senhor presidente, cumprimentando-o cordialmente, vindo por meio deste solicitar a substituição do anexo 1 do projeto de lei número 15/2026, que dispõe sobre reajuste dos vencimentos dos servidores públicos efetivos administrativos da Prefeitura Municipal de Carinhanha. A presente solicitação se faz necessária em razão da identificação de incorreções nos valores constantes no referido anexo 1, sendo necessária a sua substituição para que os valores apresentados correspondam corretamente ao reajuste proposto no projeto de lei. Dessa forma, encaminhamos o novo anexo 1, devidamente corrigido, para que seja considerado em substituição ao anteriormente apresentado, permanecendo inalteradas as demais disposições constantes do projeto de lei número 15/2026. Certo da atenção das providências necessárias, renovamos nossos processos de elevada estima e consideração. Francisca Alves Ribeiro, prefeita municipal. Moção de aplauso e reconhecimento número 1/2026, de autoria do vereador Antônio Carlos Pereira de Carvalho. Manifesto de congratulações e aplausos à escritora, agente cultural e profissional do marketing, Silvânia Alves Fogaço, pelo destacado valor de sua trajetória literária, defesa da poesia, fomento ao protagonismo feminino e projeção da cultura do território do Velho Chico e do município de Carinhanha nos cenários estadual, nacional e internacional. A Câmara Municipal de Carinhanha, no uso de suas atribuições regimentais, que lhes são conferidas, apresenta a presente moção de aplauso à carinhanhense Silvânia Alves Fogaça, requerendo que, após ouvida e aprovada pelo plenário desta casa, conste nos anais do Poder Legislativo esta justa e merecida homenagem. Justificativa: Silvânia Alves Fogaça, carinhosamente conhecida no meio literário e cultural como Sil Fogaça, é natural de Carinhanha, Bahia, tem 38 anos, mãe de Glauber Ramon Novaes, Ágata Vitória Novaes e Ana Júlia Vieira, e filha de Regina Célia Alves Fogaça e de Delino Pereira Fogaça, em memória. Escritora, profissional de marketing e agente de desenvolvimento cultural, Sil Fogaça construiu uma trajetória sólida, pautada na literatura, na defesa da poesia, na valorização da escrita feminina e no fomento à cultura como instrumento de expressão, identidade e transformação social. Com 11 livros publicados, consolidou uma vasta produção literária que dialoga diretamente com a representatividade e o protagonismo das mulheres na sociedade. Ao longo de sua jornada, conquistou projeção e honrarias de grande relevância. Academia Internacional de Mulheres das Letras, nomeada em 2018 como Academia Imortal Vitalícia, ocupando a cadeira número 223. Representação regional, atua como representante da literatura na Câmara Técnica de Cultura do Território do Velho Chico, impulsionando a articulação, a liderança e a valorização das potencialidades culturais locais e regionais. Projeção internacional, agraciada em Paris com título de Personalidade do Ano 2022, e no Chile, com a comenda da Ordem Pablo Neruda. Consagração estadual e cultural, recebeu o título de Mulher Destaque na Casa Olodum, em Salvador, 2025. Em 2026, foi diplomada com Personalidade do Ano Olodum, agraciada com a comenda da Ordem Castro Alves e empossada na Academia de Letras, Artes e Música de Salvador. Reconhecimento continuado, indicada por 3 anos consecutivos ao prestigiado Prêmio Minas Gerais de Saberes. A trajetória de Fio Fogato sintetiza a força da literatura produzida no interior da Bahia e a capacidade da cultura de romper fronteiras geopolíticas. Sua história projeta com orgulho a identidade de Carinhanha e do território Velho Chico, constituindo-se em um exemplo inspirador de dedicação à arte, às letras e ao empoderamento feminino. Por todo o esforço, esta Casa Legislativa manifesta seu público reconhecimento, aplaudindo formalmente a ilustre homenageada por seus expressivos serviços prestados à cultura e à sociedade. Que a presente moção, após a devida aprovação em plenário, seja formalmente encaminhada e entregue à homenageada Silvânia Alves Fogato, expressando a admiração, o respeito e orgulho do povo caranhense por sua representatividade e legado cultural. Plenário da Câmara Municipal de Carinhanha, Bahia, 14 de setembro de 2006. Antônio Carlos Pereira de Carvalho, vereador.
1: A palavra está franqueada aos colegas pelo tempo máximo de 10 minutos. 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Algum colega fará uso da palavra? A palavra, vereador Evaldo.
4: Gostaria aqui de externar a minha gratidão a Deus por me permitir fazer parte dessa honrosa casa. Na pessoa do nosso presidente, doutor Osho, cumprimento os demais pares e cumprimento também todos que se fazem presente aqui nessa plenária. Hoje eu não poderia deixar de falar de algo que vem acontecendo em nossa cidade, em nosso município, de forma constante, permanente e contínua. É simplesmente lamentável o que está acontecendo. E essa casa aqui, inteligentemente, já externou aqui, não foi nenhuma, nem duas, nem três, nem quatro. Foram várias e várias e várias vezes, né? Através dos colegas, Luan, Cardinho, todos aqui já, o colega Jutaí, de forma abrangente, todos aqui já salientaram e já questionaram sobre essa prestação de serviço da Neoenergia, da Coelba, que é uma coisa extremamente absurda, lamentável, inconcebível. E a gente aqui, colega, nós precisamos criar aqui uma força-tarefa, criar uma força-tarefa aqui do Poder Legislativo, chamar a nossa prefeita Chica por circuito, para impedir de que essa prestação de serviço que está acontecendo com a nossa Carinhanha não seja permitido, não aconteça. A semana passada, na empresa que eu trabalho, a descarga de energia foi de forma constante e permanente. Eu contei 15 vezes. Hoje também a mesma coisa na minha casa, 15 vezes. E aí estende para a casa de todos os moradores da nossa cidade. É lamentável, é lamentável. Essa Coelpa está dando tapa na cara da sociedade carinhense. E a gente, como legislador, né, estamos sendo coniventes assim em termos, né, porque aqui já tomamos a providência. Todos nós aqui. A sociedade vem cobrar, falando, não, o legislativo vem jogando duro nisso aí, jogando pesado, né, mas nós vamos convidar a nossa prefeita, né, para criarmos uma força-tarefa para ir no escritório da Coelba, em Guanambi, não sei, mas que eles precisam tomar uma atitude, tomar uma medida para prestar serviço digno para a população de Carinhanha. O que está acontecendo, a gente não pode aceitar de maneira nenhuma. Você passa 15 dias sem pagar a Coelba, vem um aviso de corte, eles cortam. A energia eles não fornecem de forma fiada, não. Agora a gente é obrigado a aceitar essa prestação de serviço desse grupo Neoenergia, dessa Coelba, de maneira nenhuma. É inaceitável, é lamentável. E a gente, nós vamos criar essa força-tarefa, convido todos vocês, colega. Colega Luan, colega Tiaguinho, colega Jutaí, colega Ricardinho, colega Antônio Carlos, Danilo, Fim, nosso presidente. Vamos criar uma força-tarefa e impedir que isso aconteça. Quantas pessoas aqui, em discursos anteriores, nosso colega Antônio Carlos questionou aqui, que perde a sua,

0: a gente perde e fica no prejuízo. Então aqui a gente leva ao conhecimento da sociedade caranhense que essa casa aqui não tem sido conivente, tem jogado duro e vamos continuar jogando duro, né? Agora a gente vai, insisto, vamos chamar o poder executivo para entrar no circuito. O que não pode é a Coelba ficar prestando serviço de péssima qualidade. Um desrespeito com a sociedade caranhense e todo o nosso município. Na Rocinha que a gente tem também ali, eu vejo o pessoal do Cheira Cabelo reclamar com frequência. Deu 18 horas, falta energia. Aí só vai voltar 2 horas depois. Que é isso? Que falta de respeito é essa? É inadmissível, é lamentável. Essas são as minhas palavras, né? Porque isso realmente nos deixa transtornado. As cobranças vêm, né? As cobranças vêm. E aqui a gente não é nada mais, nada menos do que a voz do povo, o representante do povo. Muito obrigado a todos e até a próxima sessão, se Deus assim nos permitir.
1: Mais um colega? Com a palavra o vereador Luan do Povo.
2: Senhor presidente, primeiramente agradecer a Deus por mais uma oportunidade de vida. Em nome de Vossa Excelência, cumprimentar todos os colegas vereadores, cumprimentar o público presente, agradecer a imprensa em nome de João Miguel e a todos os amigos e amigas ouvintes, né, da Rádio Pontal FM. Quero mandar um abraço especial para seu Constantino e seu Delino, e família, e a todos que nos acompanham pelas redes sociais da Câmara Municipal, no Facebook. Senhor presidente, eu quero, antes de iniciar a nossa fala, parabenizar o colega Ovaldo pela fala, colega, e dizer, né, que pode contar com a força da gente. Essa demanda aqui, eu lembro que o ano passado o colega Antônio Carlos apresentou uma moção de repúdio aqui e a fala de todos os colegas cobrando. Eu acho que está na hora da gente tomar uma medida judicial em nome da Câmara de Vereadores, acionar a Justiça, o Poder Judiciário contra a Coelba, para que ela venha realmente fazer serviços, não serviços paliativos, mas serviços para tentar amenizar esse sofrimento das pessoas. Esse problema acontece, como o colega falou, em todo o nosso município, seja ele na sede ou na zona rural. Esses dias mesmo teve um exemplo lá do bairro São Francisco. O pessoal teve que lutar lá, até me chamaram para fazer essa cobrança lá. Mas isso aí é uma questão paliativa. Precisa mesmo, colega, da gente unir forças junto com o Poder Judiciário, junto com o Poder Legislativo, junto com o Poder Executivo, porque não é um serviço gratuito, né? A gente paga para ter e tem que ter de qualidade. Então, só reforçando e parabenizando Vossa Excelência pela fala e dizer que estamos à disposição. Senhor presidente, quero começar falando, né, que na semana passada a gente participou de um evento aqui que teve, né? Eu não era vereador na época, mas a Câmara de Vereadores, né, aprovou uma lei que é a da doação, né, de lotes lá no povoado de Queimadas. E aí o colega Tiaguinho também participou, né, colega, junto com a gente, dessa entrega, né, dos lotes chamados quintais produtivos. Então, a gente parabeniza aqui a casa, todos os vereadores, a gente parabeniza a gestão municipal, né, pelas entregas e a gente torce para a população das Queimadas que foram beneficiadas com os lotes, lotes desses já registrados em cartório, já com matrícula, colega, que abrace o projeto, produza, como fala, quintais produtivos. Então, só parabenizar mesmo toda a comunidade. Deixar aqui registrado nossas cobranças, mais uma vez, cobrando estradas, que é da estrada da Água Ruim. O pessoal vem cobrando da gente muito, muito, muito, muito. Então fica aqui registrado mais uma vez essa cobrança, e não só da Água Ruim, mas também das cabacinhas. O colega Ovaldo falou aqui, o pessoal começou a fazer a obra da Água Doce, graças a Deus, mas estão estragando as estradas, precisa dar essa atenção especial. Então fica aqui a nossa cobrança e também de outra estrada, que é a que liga a comunidade de Mocambo. Hoje um pai de aluno, né, me relatou essa situação, que está tendo muito popularmente dito fofó nas estradas e precisa, tanto lá como na Lagoa Grande. Então fica aqui as nossas cobranças. Senhor presidente, eu quero falar aqui também. Esse foi um dos primeiros, foi o primeiro projeto de lei protocolado pela Comissão de Obras, que faz parte eu, o colega Antônio Carlos e o colega Ricardinho dos Teclados, que foi sobre a instalação de

0: ar-condicionados nas escolas do nosso município. E aí eu fui informado, né, há um tempo atrás, que o município fez a licitação, já comprou os ar-condicionados, já está em poder da Secretaria Municipal de Educação e aguardando apenas fazendo alguns ajustes técnicos nos prédios escolares, né, em alguns prédios escolares, para estar recebendo os ar-condicionados. Então, mais uma vez, parabenizar a nossa comissão de obras, eu, colega Antônio Carlos, colega Ricardinho, para a gente estar nessa luta pela educação, pela qualidade do ensino, que a gente sabe, principalmente nessa época de calor. E agora a gente vai estar cobrando incansavelmente para que sejam instalados os ar-condicionados o mais rápido possível nas escolas. Falar também, seu presidente, que nessa semana eu estive lá na fazenda do seu Manel do Enxu, mandar um abraço aqui para ele. Graças a Deus, o pedido administrativo feito por nós, da sua energia, foi aprovado. E agora é só aguardar o prazo, a gente vai estar cobrando para chegar a energia, mais 40 anos de espera, para seu Manel do Enxu e família. Um abraço. E para encerrar minha fala de hoje, eu fui informado aqui pelo pessoal da comunidade de Vila São João que o município começou as obras de reforma da escola. Eu quero aqui agradecer, né, aos colegas vereadores Antônio Carlos, Pido Luana e a mim, que foi através de uma ação popular que nós ganhamos na justiça, tanto em primeira e em segunda instância, para que o município tomasse as providências para fazer a reforma urgente da escola. Então, colegas vereadores, fui informado que começou definitivamente a reforma da escola. E por hoje é só, agradecer a Deus por mais uma oportunidade de estar aqui. Meu boa noite, Deus abençoe e é nóis.
1: Mais um colega fará uso da palavra. Com a palavra o vereador Antônio Carlos.
2: Jesus Cristo é bom e a sua misericórdia dura para sempre. Senhor presidente, senhores vereadores, plenária presente, nosso amigo João Miguel aí da reportagem, da mídia, quem nos ouve pela Rádio Pontal, nas redes sociais, nosso boa noite. Graças a Deus, estamos chegando devagarzinho para o lugar da gente, né, senhor presidente? Voltando para nossa casa, isso é muito bom, né? Ficou uma coisa de excelência aqui. A gente não pode fazer igual outros também, obscurecer, tem que falar da nossa parte. Foi um pouco criticada aí, muito mais, está entregando para o município aqui uma bela obra, né? Começada com o nosso amigo João Galego, que teve a visão de fazer essa obra. Mas, senhor presidente, eu não pude estar presente na sessão de ontem, não deu tempo de chegar, né? Até mandei justificar aí, pedi para justificar, mas hoje nós estamos aqui. A gente aqui para fazer as cobranças e fazer igual outro. A gente tem que dar César o que é de César. A gente pede para que a função do doutor Gênero, que está na função, ouvidoria não, ela é a número 1, que chama os funcionários, principalmente funcionários do hospital. A gente chega no hospital, é um pouco um caso muito grande, porque quem vai no hospital é porque está necessitando. Ninguém vai no hospital brincar e nem passear, não. Vai no hospital ou visitar alguém que está doente, ou porque está doente, está precisando de um tratamento. E às vezes a gente chega lá, está o pessoal no celular, não levanta nem as vistas para falar com quem está necessitando dali da triagem ou de uma informação, né? E a gente precisa, tudo bem que às vezes tem só uso o celular na hora do lanche, na hora do recreio, na hora que leva, mas na hora do trabalho é difícil, viu? E a gente tem que colocar uma pessoa lá como se fosse um general ali dentro do hospital. Primeiro, o médico recebe por plantão. Ele vai a hora que ele entende. Se você chegar lá você fica esperando duas, três horas para ser atendido e ganha um plantão de 24 horas. Não tem um que vai lá chamar, quando vai com medo. Você entendeu? A outra hora você chega, tá o pessoal no celular e passando mensagem ou querendo alguma informação, mas deixa de atender o paciente. Então, a gente precisa, a doutora Jeane, a pessoa que está no cargo aí, para poder chamar. Se for concursado, ainda muitos concursados estão no estado probatório. Outro dia eu chego no hospital me apresentando que eu sou vereador. Não, para quê? Você entendeu? Quem me conhece, conhece. Quem não conhece tem que me atender da mesma forma dos outros. Tem que atender eu do mesmo jeito e os outros do mesmo jeito que eu. Teve funcionário lá chegando, acho que de outro município, quase 9 horas da manhã, ia pegar o plantão de 7. E não tem quem bota a chave de fenda para dar uma regulada. Isso é ruim para nosso município. Isso é ruim para quem necessita da saúde. Né? Fica um serviço de má qualidade, fica mal atendido. Talvez seja por isso que o povo está correndo tudo para Nova para ser atendido por falta de atendimento. Muita gente que eu não via, vi na Nova no dia que eu estive lá passando no hospital lá na Nova. Eu vim na Nova, então, do nosso município. Então a gente tem que consertar essas coisas. Aqui na casa, também agora vou voltar para casa. A gente faz os discursos aqui, pede as providências e fica só no microfone, só na fala, só no discurso. Porque ninguém, a gente não vê uma providência sendo tomada. O colega Ivaldo aí falou de uma coisa que está aí, o município de Carinhanha sendo, fazer igual outro, penalizado por um má serviço da Coelba, certo? O ano passado eu fiz uma nota de repúdio aqui, onde os colegas teve uns que assinaram junto comigo, mas coloquei uma nota de repúdio, porque a Coelba é prestadora de serviço e ela recebe para isso e tem que prestar o serviço bem. Se ela não pode, ela tem que dar outro que faz, outra firma que pode fazer. Ou se precisa de aumentar a subestação, ou se precisa de aumentar os transformadores, ela procura ver a maneira, o meio. O colega Luan aí diz que entra no processo administrativo aí desses projetos da Coelba. Por quê? Porque a Coelba vem postergando, colega Luan, para trás, para frente, por causa, às vezes, do valor da obra grande, ela empurra para lá e tudo. E o povo necessita de energia e tal. E quando vai ver, tem 3 anos, 4 anos, 5 anos, 10 anos, entendeu? Sem energia. E falta realmente quem cobra, que não precisa nem entrar na justiça para botar luz na casa, não. Que uma das na hora da privatização, uma das causas foi levar a luz a todo o povo. Uma das causas, muito naquela época que foi privatizado, é levar todo cidadão a energia. E hoje, a gente está aqui, eu falei numa sessão, as 4 sessões, ou 3 sessões anteriores, colega Valdo, pedir para que a gente entrasse na promotoria, fazer logo é na justiça ali, ó, contra a Coelba. O povo aqui da zona rural estão perdendo seus aparelhos, queimando. Você chega no cheiro a cabelo, pode marcar a hora, 6 horas, a bicha apaga. Acende de volta de novo, apaga. Chega no Mocaoi do mesmo jeito, aqui na sede do mesmo jeito. E não tem quem tomar providência. O Ministério Público está aí. Se o Ministério Público daqui municipal não tem, vamos para o Ministério Público estadual. Mas tem que tomar essa providência. Não pode deixar só a Coelba fazer do jeito que quer, e a gente falar amém e fazer vista grossa e não achar que o nosso povo não tem quem responde por ele. A gente tem que dar uma satisfação ao povo. A gente precisa, sim, foi muito bem colocado. A gente precisa dessa satisfação. Agora já foi falado, já tem nota de repúdio, bota tudo junto, faz um pacote e empurra para lá. Eles ganham milhões, é para isso. É para poder prestar o serviço e prestar o serviço bem. Quando liga não sei o que lá, apaga a luz do Mocaoi. Quando liga não sei aonde, apaga a luz aqui da barrinha, da feirinha, do cheiro a cabelo. Quer dizer, peraí, quer dizer que o povo vai ficar à mercê dessa coisa até quando? E a gente não tomou uma providência? Tem que tomar providência, sim, tomar uma providência junto ao Ministério Público Estadual, ao Ministério Público aqui da cidade, tem promotor aí na cidade, promotora, e a gente tem que fazer para poder ver se tem resultado e se dá uma resposta para a nossa população. E o colega veio falar aí de parabenizar pelos lotes. Os lotes, se tivesse dado quando foi aprovada a lei, eu estava fazendo a conta aqui, 23, 24, 25 e 10 meses. Então vai dar 3 anos e 10 meses. Já estava produzindo. Não estava riscando o chão de giz para poder separar os lotes lá, não. E por coincidência, cai no tempo ainda de eleição. Como na lei também foi 23 às vésperas da eleição. É muita coincidência. Então, se tivesse dado naquele tempo, já estava, era o quintal produtivo, já estava, era produzindo. A lei está aí, é de 2023, quando a gente foi aprovado aqui, a gente aprovou. Eu ainda tive que colocar uma emenda lá, pedindo para que só pudesse vender os lotes depois de 10 anos, quando fosse recebido. E aí a gente tem que bater palma, tudo bem. Já era do povo, já tinha feito reunião, já tinha escolhido o pessoal. Muitos, às vezes, estavam até desenganados, achando que não ia receber mais, mas as portas de uma política estão aí entregando. Deus abençoe que o quintal venha produzir mesmo, né? Que venha gerar algum fruto. Mas tem que ter mais eficiência ou tem que ter mais eleição para poder sair as coisas do papel e sair as coisas para que venha beneficiar o povo de Carinhanha. No mais, senhor presidente, que Deus abençoe a cada um, né? Até a próxima sessão, se Deus assim nos permitir. Um forte abraço do amigo e irmão Antônio Carlos, meu muito obrigado.
1: Mais um colega, farol da palavra. Com a palavra o vereador Ricardinho dos Teclados. Senhor presidente, colegas vereadores, em nome dessa casa, quero cumprimentar toda a plenária que se faz aqui presente. Cumprimento os ouvintes aí que nos acompanham pelas redes sociais, pessoal também que nos acompanha pela Portal FM, enfim, a todo o povo carinhense. Deixo aqui meu boa noite. E na minha fala de hoje, senhor presidente, eu também queria aqui reforçar algumas cobranças, né? Cobranças essas que a gente é cobrado no nosso município e a gente é a voz do povo. Eu queria começar aqui falando de alguns problemas lá da minha comunidade, senhor presidente. E começou lá a reforma da escola, né? E já parou, fez uns reajustes lá no telhado e a gente está aguardando a retomada aí da pintura lá da escola. São muito cobrado lá. Fica aqui essa cobrança, tipo também com o secretário cobrando, isso ofício. E o pessoal daquela comunidade pede com urgência termino daquela obra, que a reforma iniciou e não terminou, né? Só fez uns ajustes no telhado e não terminou. Fica aqui a minha cobrança ao seu secretário aí, seu Raimundo. Queria aproveitar também e falar sobre aquele antigo posto de saúde que fica ali no centro da Agrovila 16. É um posto de saúde ali muito, muito proveitoso, né? Que poderia estar aproveitando para fazer alguma coisa ali, que seja para atender alguma coisa aqui da prefeitura lá. Então, que faça uma doação para alguma associação, porque está no centro da Agrovila 16, é um predinho muito bem feito e está lá abandonado, acabando. E eu penso assim, que obras e prédios do município não pode deixar abandonado, ficar fechado lá, abandonado. Todo mundo sabe, uma casa, quando ela fica fechada sozinha, ela racha até cai. Então fica aqui essa cobrança. O executivo olha com bons olhos, dá uma olhada lá, se pode fazer uma doação para alguma associação da comunidade, se pode estar fazendo uma reforma para funcionar alguma coisa da prefeitura. Resolva aquele problema ali no centro da Agrovila 16. Aproveitar aqui também, cobrar mais uma vez, né? Aquela estrada ali da Água Ruim. Eu acho que todos os colegas vereadores aqui já foram cobrados. Inclusive, já foram lá, olharam, ia passar a marca lá. Porque lá a estrada está interditada, senhor presidente. Adoece uma pessoa ali naquela comunidade. O carro não pode nem sair. O período da chuva chegando aí também. Eu queria aqui fazer essa cobrança, reforçar essa cobrança do pessoal lá da Água Ruim. Senhor Aloysio, senhor secretário, para estar vendo logo ali sobre a restauração daquela estrada. Aproveitar também, fazer uma cobrança da estrada lá da Ipueira, como falei em outras sessões, é uma estrada ali que dá acesso ao Marrequeiro e Agrovila 16 e Agrovila 15, sem falar do quintal produtivo que se encontra ali naquela estrada da Ipueira, né? Hoje aí a gente tem os produtores de maracujá e os produtores de leite ali naquele vicinal, e sem falar que é uma linha de aluno com muitos alunos, e foi passada uma máquina lá tem mais de 3 anos. Então fica aqui essa cobrança para estar colocando aí na agenda, secretaria, para estar fazendo a restauração daquela estrada. Cobro também aquela estrada ali que liga ao vicinal de Dona Antônia, lá no pé da serra. Vicinal também que tem linha de aluno. Período da chuva está se aproximando para fazer, colocar um cascalho ali em alguns pontos. Também ao vicinal de Tom Mineiro. E aquela estrada que liga Vitalino ali, Agrovila 23 por dentro, uma estrada ali que tem bastante trânsito, carros ali por ser perto, faça uma restauração ali daquele vicinal ali por dentro. E eu também, senhor presidente, queria cobrar aqui uma demanda que o povo vem cobrando bastante. A gente sabe que antes vazia e agora deu uma parada, não sei se é por causa da reforma do hospital, que volte a cirurgias letivas em Carinhanha. Porque quando as pessoas fazem cirurgias fora, tá saindo as cirurgias em Conquista, em Catité e até em outras cidades.
3: Só que a dificuldade é muito grande para essas pessoas que deslocam para fazer uma cirurgia de hérnia e outra cirurgia de vesícula. É muito constrangedor a pessoa sair para fazer uma cirurgia fora. Então, se antes fazia essa cirurgia no hospital, a gente pede aí ao executivo para pedir pressa aí à secretária para trazendo essas cirurgias de volta para Carinhanha, para resolvendo as demandas aí do nosso povo. São muitas pessoas precisando de cirurgia e quando se fala em fazer cirurgias fora do nosso município, a dificuldade é muito grande. Muitas pessoas faz cirurgia, às vezes o carro demora para ir buscar e muitas pessoas não conhecem a cidade onde foi feita a cirurgia e fica essas demandas aí de carro para ir buscar, fica as demandas de uma casa de apoio ali que quer tratar dando assistência, viu? Então fica aqui essa cobrança. Parabenizar os colegas aí que falaram sobre o problema da energia no nosso município, né? Eu também, como vereador, sou bastante cobrado. Quero falar aqui sobre as comunidades que sempre me ligam. O pessoal essa semana mesmo do Riacho Capinão me ligou. Pessoal ali da Barra da Parateca, da Agrovila 23, também do Cheira Cabelo, igual o colega Antônio falou, da Barrinha, também lá da Agrovila 16, não é diferente, também a gente tá com esse problema lá da energia, muitas pessoas falando que tá queimando seus aparelhos. Eu acreditei que a Coelba fez manutenção desses transformadores há mais de 30 anos atrás, quando fez as Agrovila, 40 anos. Hoje, de pessoas aumentou o número de casos, o número de aparelhos. Naquele tempo quase ninguém tinha uma geladeira, hoje todo mundo tem aparelho doméstico e por causa disso a energia está caindo no município todo. Então eu parabenizo os colegas aí por essa fala também que foi cobrada aqui hoje, que a gente tem que tomar providência e ao representante da Coelba em Guanambi o mais rápido possível para estar resolvendo o problema dessas comunidades. Inclusive que é o município de Carinhanha todo. Hoje mesmo eu estive conversando com o Marcinho, e Marcinho a primeira coisa que tocou foi nisso. E hoje aqui em Carinhanha a energia foi embora umas 7 vezes, né? Imagine uma cidade igual Carinhanha, onde tem vários mercados, muitas pessoas que têm aí seus comércios, como é que é o prejuízo, né? Então fica aqui essa cobrança. Eu queria aproveitar também, senhor presidente, sobre aquela estrada ali do Núcleo Jupi, que liga ali a Agrovila 16. Ali são muitas pessoas que usam aquela estrada para ir para a Agrovila 16, para ir para o Núcleo Jupi, para ir para o Núcleo 2, Núcleo 1, e para o Capinão também. E ali a gente tem um riachinho, o riacho lá do seu Raimundo X, conhecido. E a gente pede aqui que a prefeita, junto à secretaria, olhe com bons olhos para estar fazendo uma banca molhada, porque quando a água vem do riacho, aí fica tipo uma lama. E aí fica quase 8 meses aquela estrada interditada. E se fazer uma banca molhada ali, a água baixou, as pessoas passam normal. Fica aqui essa cobrança. E eu também não poderia falar sobre a casa de apoio em Carinhanha, né? A gente ainda está com esse problema. Ainda mais que todas as cirurgias, todos os exames estão sendo feitos fora do nosso município. E eu sempre falo, eu queria propor aqui a secretária para estar olhando para ver se pode mudar o horário do carro, senhor presidente. Mudar o horário do carro de saída para Guanambi. Eu acredito que se mudar aí uns 20 minutos, já facilita a vida das pessoas que vêm da zona rural. Porque às vezes, por causa de 15, 20 minutos, as pessoas da zona rural, quando chegam aqui, o carro já foi para Guanambi, ou então tem que fretar um carro para chegar mais cedo, porque não bate com o horário dos carros de linha. Quando os carros de linha chegam aqui, às vezes o carro da Policlínica já foi para Guanambi. Então, se pudesse mudar o horário um pouquinho aí, alinhar o horário um pouquinho com os carros de linha, para quando chegar aqui o pessoal pegar o carro da Policlínica. E também, quando a gente fala da casa de apoio, que é quando muitas pessoas chegam, também vindo de Guanambi, não tem onde ficar. Aí, às vezes, sobra para a gente ter que vir buscar à noite, entendeu? Então, uma casa de apoio já seria muito interessante também, ia estar ajudando essas pessoas. Só agradeço aí a todos pela presença e até a próxima sessão, se Deus quiser. Uma boa noite a todos.
4: Mais um colega? Não havendo mais nenhum vereador para dar a palavra, eu faço para a hora do dia, colocando em discussão a moção de aplausos e reconhecimento número 01-2026, a carinhense Silvana Alves Fogaça, Sil Fogaça, de autoria do vereador Antônio Carlos. Em discussão a moção, viu, colegas?
2: Senhor presidente, senhores vereadores, a moção, pior a gente apresenta para o crivo da casa, da nossa amiga Silvana Alves Fogás, conhecida popularmente por Sil Fogás, em ver o empenho, a determinação, o esforço que ela tem na área da cultura. E como foi lido aí pela primeira secretária, você viu, a gente pode notar as congratulações que ela já recebeu no estado, fora do estado, até mesmo em outros países, como Chile, como na França. É uma guerreira que batalha pela cultura, às vezes muito prega sobre a cultura, incentiva, outros falam alguma coisa, mas na hora de apoiar mesmo a cultura, ainda fica um pouco a desejar no nosso município. E se agora mesmo ela está numa feira em Bom Jesus da Lapa, né? E junto com o nosso amigo está indo amanhã ou depois da manhã, é Naisson Castro, Naisson Catingueiro, e não deixa de levar o nome de Carinhanha, né, nesse setor da cultura, que tem feito, né, com esforço, às vezes falta o apoio público, falta o apoio da Secretaria de Cultura do município, mas ela não se curva e nem se abate e nem desiste. Ela vai para cima, parte, pega seu ônibus, né, procura seus patrocínios e tem dado certo. Então, a gente tem que realmente reconhecer o esforço, a dedicação, né, o empenho da CIL nessa área da cultura. Né? Por isso, venho à casa colocar essa moção de aplauso, né, que os colegas possam analisar e ver, que todos conhecem, sabem, né, também a diretora de marketing também. Então, precisa realmente ser reconhecida pela casa, pela nossa sociedade. Certo, presidente?
4: Mas, ô colega, então vamos colocar em votação a moção de aplausos e reconhecimento número 01/2026 à carinhense Silvana Alves Fogaça, popularmente conhecida como Sil Fogaça, de autoria do vereador Antônio Carlos. Colega Pi, favorável. Colega Danilo, favorável, seu presidente. Colega Antônio Carlos,
5: favorável.
4: Colega Ricardinho,
5: favorável, seu presidente.
4: Colega Uvaldo, dona Didi,
5: favorável, seu presidente.
4: Colega Jutaí Boca Rica,
5: favorável, seu presidente.
4: Colega Tiaguinho,
5: favorável, seu presidente.
4: E colega Luan do Povo,
0: favorável.
4: A moção de aplauso aí aprovada por unanimidade. Antes de finalizar, só queria pedir atenção aos presidentes de comissões para analisar os projetos que estão nas respectivas comissões, precisando dos parecer de alguns projetos para a gente poder colocar em debate e votação. Não havendo mais nada a se tratar, sob a proteção de Deus, eu declaro encerrada a sessão.
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gente bacana do Arugudai de Pontal nesta linda quinta-feira, 17 de setembro do ano de 2026. 20 horas e 6 minutos. Deixo para você já em casa dever cumprido, um ótimo descanso, muita gente na estrada voltando para casa, um ótimo retorno, você aí no seu trabalho noturno, em qualquer lugar que vocês estejam, alcançando o nosso sinal, obrigado pela sintonia. E hoje nós comemoramos Dia Nacional do Cego, Dia da Compreensão Mundial. Santo de hoje, São Roberto Bellarmino. Hoje também é uma data muito especial para você que está completando mais uma primavera. Parabéns, felicidades mil. Por aqui, Manuel França, juntinho com vocês, até às 23 horas com o nosso Goodnight Pontal. Lembramos que daqui a pouquinho, a partir das 20h30, você irá ficar com a Voz do Brasil. Ei, construa hoje um amanhã melhor. Confie sempre em Deus e dias melhores virão. Chega de primeiríssima do nosso Goodnight Pontal, Titãs, é preciso saber viver.

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5: Vinte horas e 16 minutos. Chegando aí, Belo, pra ver o sol brilhar.

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15: Horas e 30 minutos. Aí, isso é gente bacana, a partir deste momento você irá ficar com a Voz do Brasil. Após a Voz do Brasil, voltaremos com o nosso
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0: 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As notícias do governo federal que movimentaram o país no dia de hoje.
1: Olá, boa noite.
2: Boa noite para você que nos acompanha em todo o país.
1: Quinta-feira, 17 de setembro de 2026.
2: Vamos aos destaques do dia.
1: Ação contra o comércio de celulares irregulares.
2: Operação Última Chamada tem como alvo cerca de 200 estabelecimentos comerciais em 15 estados. Luana Karen.
3: 50 inquéritos policiais foram instaurados. Também foram realizadas prisões em flagrante e 635 aparelhos celulares foram recuperados.
1: Semana Nacional de Trânsito traz como tema Desacelere, seu bem maior é a vida.
2: E especialistas discutem como a ciência pode atuar a serviço da vida nas ruas brasileiras. Cleide Lopes.
4: O objetivo é transformar conhecimento científico em prevenção.
1: ECA Digital completa um ano.
2: Estatuto trouxe novas regras para que as plataformas digitais garantam a proteção de crianças e adolescentes na internet.
1: Os principais avanços são destacados em entrevistas por IAG Miola, diretor da Agência Nacional de Proteção de Dados.
5: Uma mensagem central dessa legislação para as plataformas digitais que, a partir de agora, elas têm um dever de atuar preventivamente para evitar que danos e riscos para crianças e adolescentes sejam consumados.
2: Hoje, na apresentação da Voz do Brasil, eu, Mariana Jungmann e Nazi Brum.
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2: Uma operação em 15 estados para desarticular o comércio de celulares roubados.
1: Numa primeira fase, foram enviadas notificações a pessoas que compraram aparelhos com notificação de roubo no programa Celular Seguro.
2: Com base nessas informações, foi montada a Operação Última Chamada, com foco nos comerciantes que estavam vendendo esses aparelhos.
3: Pelo menos 200 estabelecimentos comerciais localizados em 15 estados foram alvo da segunda fase da Operação Última Chamada, voltada ao enfrentamento de irregularidades relacionadas à venda de aparelhos celulares. O ministro da Justiça e Segurança Pública, Wellington César Lima e Silva, destacou que a operação pretende quebrar a cadeia que envolve o roubo e o furto de celulares.
6: A única forma de combatermos o crime organizado, bem como outras modalidades de criminalidade comum, é exatamente através dessa atuação integrada de todos os órgãos.
3: Como resultado da ação desta quinta-feira, 50 inquéritos policiais foram instaurados. Também foram realizadas prisões em flagrante e 635 aparelhos celulares foram recuperados. Cerca de 280 policiais participaram diretamente da operação nos 15 estados. O secretário nacional da Receita Federal, Robson Barreirinhas, alertou que os consumidores devem consultar o e-mail do aparelho sempre que for comprar um aparelho celular por meio do site ou do aplicativo Celular Seguro. O e-mail é o número de identificação único e global, que funciona como o CPF de um telefone celular. Segundo Barreirinhas, essa consulta deve ser efetuada mesmo no caso da compra de celulares novos.
6: Esse cuidado tem que ser feito também na aquisição de celulares novos em lojas não tão conhecidas, porque em uma das ações aqui nós encontramos caixas de celular novo, caixa vazia. Para que serve isso? Muitas vezes para esquentar o celular roubado. Às vezes, mesmo com aparência de novo, é importante que o cidadão, quando não seja de uma loja conhecida, verifique o e-mail para ver se aquilo lá não é produto de roubo.
3: Já a recomendação para os cidadãos que tiveram o celular roubado é que indiquem os dados do aparelho na plataforma Celular Seguro. Na internet, o site Celular Seguro pode ser acessado pela conta gov.br. Já o aplicativo está disponível para baixar de graça nas lojas de aplicativo para celulares. Reportagem Luana Karen.
2: E as Forças Integradas de Combate ao Crime Organizado, as FICOS, divulgaram os resultados da Operação Força Integrada 4, de combate ao tráfico de drogas e de armas, à lavagem de dinheiro e a organizações criminosas violentas.
1: Foram cumpridos em 20 estados 173 mandados de busca e apreensão, além de 137 prisões.
2: Também foram apreendidos 18 veículos avaliados em R$1,5 milhão, além de 7 armas de fogo, 49 munições, 11 quilos de cocaína, e 90 quilos de maconha. Os bens bloqueados somam 510 milhões de reais.
1: As FICOs estão presentes em todo o país, com 41 unidades que promovem o compartilhamento de informações de inteligência e atuação integrada.
2: Uma oportunidade para empresas privadas ou públicas que estão com pendências na Receita Federal.
1: Até o dia 10 de novembro, elas poderão ajustar os pagamentos de PIS, PASEP e COFINS sem a incidência de juros de ofício.
7: A regularização é destinada a empresas privadas, órgãos públicos e entidades sem fins lucrativos, que pagam PIS, PASEP e COFINS. A iniciativa faz parte da ação de regularização de créditos da Receita Federal e busca o ajustamento espontâneo das obrigações tributárias. De acordo com a Receita, existem inconsistências que somam R$1,3 bilhão. Os avisos para regularização foram enviados pelos Correios e para a Caixa Postal do Contribuinte no portal ECAC, o Centro Virtual de Atendimento. Para fazer a regularização, não é preciso comparecer às unidades da Receita, nem enviar comprovação das retificações. O prazo para que esses contribuintes façam os pagamentos sem a incidência de juros de ofício vai até o dia 10 de novembro. Após essa data, a Receita Federal vai realizar novas verificações e os contribuintes que não efetuarem os pagamentos serão fiscalizados. Na última edição dessa ação, foram regularizados R$900 milhões. Thaísa Vitória para a Voz do Brasil.
2: Há um ano, o Brasil dava um passo importante para garantir os direitos das crianças e adolescentes. Era sancionado o ECA Digital.
1: Inspirado no Estatuto da Criança e do Adolescente de 1990, que foi um marco para a proteção dos pequenos, o ECA Digital trata das obrigações das plataformas com a segurança deles, também no ambiente virtual.
2: Mais cedo, eu conversei com o diretor da Agência Nacional de Proteção de Dados e a Gemiola sobre os avanços desse novo marco legal e as mudanças que estão sendo implementadas para uma navegação mais saudável nas mídias digitais. Acompanhe. Diretor, bem-vindo à Voz do Brasil para a gente falar desse marco que é a criação do ECA Digital, né? O que, que o senhor destaca como principais avanços trazidos por essa legislação ao longo desse período?
5: Tem uma mensagem central dessa legislação para as plataformas digitais, que é que a partir de agora elas têm um dever de atuar preventivamente para evitar que danos e riscos para crianças e adolescentes sejam consumados, para que eles aconteçam nas plataformas digitais. Então é um dever de agir de maneira preventiva e proativa. As plataformas têm que, desde a concepção do produto que oferecem para crianças e adolescentes, durante toda a operação desse produto, tem que tomar conta, né, tem que tomar medidas para que esse produto seja muito seguro para crianças e adolescentes. Isso se concretiza em uma série de obrigações que essa legislação cria para as plataformas digitais no Brasil. Então, por exemplo, as plataformas com o ECA Digital passam a ter um dever de adotar medidas que evitem que crianças e adolescentes sejam expostas a conteúdos ou práticas que podem colocar em risco a sua integridade física, como práticas conhecidas de incentivo ao suicídio ou automutilação. É uma outra obrigação muito concreta que o ECA Digital traz é o dever das plataformas digitais de prevenirem que o uso da plataforma ou do serviço digital seja compulsivo, excessivo por crianças e adolescentes. Então há um dever aqui de mudar, né, incentivos que as plataformas às vezes fazem para um uso para as crianças e adolescentes ficarem conectadas excessivamente, né, de maneira, ou seja, são medidas para evitar o vício nas plataformas digitais. Um outro exemplo são obrigações das plataformas garantirem que crianças e adolescentes tenham contato apenas com conteúdos que sejam adequados à sua idade. E para mencionar um último exemplo aqui de uma obrigação das plataformas digitais criadas pelo ECA Digital, está a obrigação de que as plataformas ofereçam mecanismos de supervisão parental. O que significa isso? Ferramentas para que os pais, as mães, os responsáveis por crianças e adolescentes consigam acompanhar o uso das redes sociais e das plataformas em geral por crianças e adolescentes e fazer escolhas para que esse uso seja o mais seguro para essa criança e para esse adolescente. Então, por exemplo, limitar, né, ferramentas que permitam ao pai ou à mãe limitar o contato da criança ou do adolescente com estranhos, ferramentas que permitam limitar o tempo de uso e assim por diante.
2: Grande parte dessas obrigações está ancorada na questão da aferição da idade, né? Para que essas políticas sejam implementadas, é preciso fazer a aferição da idade. E está correndo o prazo para as plataformas se adequarem a isso. O que elas precisam fazer até o início do ano que vem?
5: Para cumprir uma obrigação que eu mencionei aqui, de garantir que crianças e adolescentes tenham contatos com conteúdos que são adequados à sua idade, a plataforma precisa saber se o usuário é ou não uma criança ou um adolescente. Então precisa aferir a idade deste usuário. E o ECA Digital dá uma mensagem muito clara, principalmente para aqueles conteúdos, produtos e serviços que são considerados proibidos para crianças e adolescentes do ponto de vista da lei brasileira. Então, o álcool, o tabaco, as bets, né, os serviços de aposta, os conteúdos pornográficos, isso é considerado pela lei brasileira proibido para menores de 18 anos. Então, o que o ECA Digital, nesse caso, faz é proibir aquela autodeclaração. Então, o ECA Digital diz, ó, não funciona mais simplesmente ter aquela mensagenzinha de dizer eu tenho mais de 18 anos e poder acessar. Tem que ter um mecanismo que funcione de maneira adequada e efetiva. O que a NPD fez quando o ECA Digital entrou em vigor em março desse ano foi estabelecer um cronograma para que as plataformas consigam se adequar a essa obrigação, porque ela é uma obrigação também tecnicamente complexa, né? Então a NPD já em março desse ano publicou uma série de orientações para as empresas dizendo, ó, o que a gente espera desses mecanismos que vão ser adotados, que vocês devem adotar para aferir idade, é que eles tenham algumas características, que eles sejam confiáveis, como diz a lei brasileira. O que significa isso? Eles têm que ter acurácia, ou seja, eles têm que acertar a idade do usuário, né? Então eles têm que ter alguma confiabilidade de que eles vão analisar de maneira adequada qual é a idade daquele usuário. Outra característica que a NPD diz que é importante é eles têm que ter robustez. O que significa isso? Não pode ser fácil fraudar esse mecanismo, senão ele não vai ser efetivo. Então a gente viu alguns, sair na imprensa antes mesmo do ECA Digital entrar em vigor, exemplos de crianças ou adolescentes que simplesmente, por exemplo, um mecanismo de aferição de idade que faz o reconhecimento facial, pintam uma barba para se passar por uma pessoa adulta. Se o mecanismo de aferição de idade não consegue identificar que isso é uma fraude, isso é um mecanismo que ele não é confiável. E tem que ser mecanismo também, outra característica importante, que respeitem a privacidade, que protejam os dados dos usuários. Então a NPD começou orientando as plataformas sobre de que maneira elas devem adotar esses mecanismos. E o que a gente está fazendo desde março agora é detalhar esses requisitos técnicos para que as plataformas saibam exatamente o que a NPD, que é o órgão regulador responsável por fiscalizar essa obrigação, espera das plataformas, e a NPD também já começou a fiscalizar. Então a gente já começou uma fiscalização, que a gente chama de monitoramento, que é para saber em que medida as empresas estão se adequando a essas obrigações. Quando o detalhamento técnico do que a NPD espera em relação a essa obrigação de aferição de idade estiver pronto, e a gente espera que isso aconteça nas próximas semanas, a NPD vai entrar numa nova fase, que é uma fase de fiscalização, aí eu diria a todo vapor. Que daí todo mundo sabe o que se espera, todas as plataformas sabem o que se espera dos mecanismos de aferição de idade, e aí a NPD vai começar a cobrar integralmente o cumprimento dessa obrigação. A gente já está monitorando, ou seja, já estamos acompanhando quem está adotando e estamos em diálogo com quem ainda não adotou e tem que adotar esse mecanismo de verificação de idade para entender como é que essas empresas estão planejando cumprir a lei, já que conforme o cronograma que a NPD divulgou, a partir de janeiro do ano que vem haverá uma cobrança muito intensa de que esses mecanismos estejam plenamente em funcionamento no nosso país.
2: E tem um outro prazo vencendo hoje também, que é o dos relatórios de transparência que eles têm que apresentar, né? Quais são as informações que têm que estar nesses relatórios?
5: Perfeito. Esses relatórios de transparência são algo também muito importante, uma obrigação nova que o ECA Digital trouxe para as plataformas. E é uma obrigação muito relevante, eu diria, porque é a maneira pela qual o ECA Digital obriga as empresas a prestarem contas de como é que elas estão atuando para cumprir todas essas obrigações do ECA Digital. E hoje, como você muito bem ressalta, é o prazo que a NPD determinou para as empresas fazerem a publicação, pela primeira vez no Brasil, desse relatório de transparência. Quem é que tem que publicar esse relatório de transparência de acordo com a lei? Todas as empresas ou plataformas que tenham pelo menos 1 milhão de usuários, que sejam crianças e adolescentes. E tem a obrigação de publicar um relatório de transparência nos seus próprios sites, em português, para que todos os usuários no Brasil consigam compreender, contendo informações como quais são os canais de denúncia disponíveis dentro dessa plataforma para receber denúncias e como é que essa plataforma processa eventuais denúncias, né, de violações que estejam acontecendo dentro da plataforma. Outra informação que precisa conter esse relatório de transparência. As empresas vão ter que mostrar dados sobre quantas denúncias recebem, como é que processam, né, essas denúncias, como é que moderam conteúdos, como é que fazem a moderação de contas, né, se decidem, por exemplo, bloquear determinados usuários por desrespeito às regras da plataforma ou às regras do ecodigital, como é que isso funciona. E um terceiro conjunto de informações também muito importante que deve constar nesse relatório de transparência diz respeito à avaliação de impacto das plataformas sobre os seus próprios serviços, ou seja, as plataformas vão ter que publicar ou publicizar quais são os principais riscos que identificam nos seus produtos e serviços para crianças e adolescentes. Então é um conjunto de informações muito importante para que a sociedade brasileira como um todo consiga acompanhar de que maneira as plataformas estão se adequando e cumprindo essas obrigações criadas pelo ECA Digital no Brasil.
2: Muito bem, nós conversamos com o IAG Miola, diretor da Agência Nacional de Proteção de Dados. Muito obrigada, diretor, pela sua entrevista à Voz do Brasil.
5: Obrigado.
1: Empresas de transporte que pagarem abaixo do peso mínimo do frete agora correm o risco de serem punidas.
2: A Agência Nacional de Transportes Terrestres, a ANTT, vai suspender o registro das transportadoras que descumprirem de forma recorrente o valor do frete.
8: A Agência Nacional de Transportes Terrestres, a ANTT, iniciou os procedimentos para suspender cautelarmente empresas que descumprem de forma reiterada o piso mínimo do frete rodoviário. A suspensão do Registro Nacional de Transportadores Rodoviários de Cargas, o RNTRC, vai ser publicada no Diário Oficial da União e terá efeito 72 horas depois. O prazo pode variar de 5 a 30 dias para empresas que acumularem mais de 4 autuações em datas diferentes, no período de 6 meses, quando houver risco de continuidade das irregularidades. A fiscalização foi reforçada por novas regras que ampliaram o controle das operações de transporte. A repetição das infrações também pode levar ao cancelamento do RNTRC por até 2 anos e a multa de até R$1 milhão. As medidas não se aplicam ao transportador autônomo de cargas que atua exclusivamente como contratado. Claudimário Carvalho, para a Voz do Brasil.
2: A Semana Nacional de Trânsito começa amanhã, 18 de setembro.
1: O tema é Desacelere, seu bem maior é a vida.
2: Este ano foi feito um debate de como colocar a ciência a serviço da vida no trânsito.
1: O objetivo é traçar novas estratégias para diminuir os acidentes de trânsito no país.
4: Os acidentes de trânsito causam cerca de 1.200.000 mortes por ano no mundo, segundo a Organização Mundial da Saúde. E o Brasil ocupa o segundo lugar no número de óbitos por esses sinistros. Durante a abertura da Semana Nacional de Trânsito, especialistas em trânsito e segurança viária nacionais e internacionais discutiram pela primeira vez como colocar a ciência a serviço da vida no trânsito. Os técnicos vão usar como ponto de partida dados do Centro Nacional de Estudos de Sinistros de Trânsito na investigação preventiva de acidentes graves. Criado em maio, o Sinest é inspirado no modelo do CENIPA, que investiga acidentes aeronáuticos. Para o ministro dos Transportes, Jorge Santoro, o objetivo é transformar conhecimento científico em prevenção.
9: O CENIPA é referência não só no Brasil, mas no mundo inteiro, e a gente foi beber dessa experiência para a gente poder avançar num novo ciclo de estudos em que a gente consiga produzir materiais fundamentais para a gente avaliar o que precisa ser feito para a gente poder ter uma agenda de correção. O trabalho nosso aqui é identificar as causas, buscar novos caminhos para resolver esses problemas e para a gente evitar novos acidentes.
4: A ideia é abrir um espaço de diálogo, cooperação e construção conjunta para aproximar experiências internacionais da realidade brasileira. Para o secretário nacional de trânsito, Adroaldo Catão, com o Centro Nacional de Estudos de Sinistros de Trânsito, o Brasil inaugura um novo modelo de gestão de trânsito.
10: O debate tem que se dar sobre os dados e até que ponto aqueles dados podem ou não levar a iniciativas A, B, C e analisar as consequências, analisar os resultados. Isso é muito importante.
4: A Semana Nacional de Trânsito 2026 vai de 18 a 25 de setembro, período em que o país amplia a mobilização e a reflexão sobre a segurança viária e sobre a responsabilidade responsabilidade que cada um tem na construção de um trânsito mais seguro. O tema das ações de 2026 é Desacelere. Seu bem maior é a vida. Reportagem Cleide Lopes.
2: Bom, como nós ouvimos aí na matéria da Cleide Lopes, o conhecimento científico pode contribuir em diversas áreas da nossa vida. É disso que a gente trata no quadro Ciência na Prática.
1: E hoje o assunto é sobre um inseto fundamental para o equilíbrio da natureza, a abelha.
2: Você sabia que existem milhares de espécies além daquela tradicional que produz mel e tem ferrão?
1: Uma pesquisa da Universidade de São Paulo se dedica a decifrar a evolução desse animal importante para a produção de frutos e reprodução de plantas.
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12: Muito além dos zumbidos nos jardins, as abelhas guardam uma diversidade surpreendente de espécies nativas.
13: Eu sou Eduardo Almeida, sou biólogo, professor do Departamento de Biologia da Universidade de São Paulo. A pesquisa que nós desenvolvemos se baseia principalmente no entendimento da diversidade de abelhas. A pesquisa, ela teve, né, para diferentes grupos de abelhas que nós pesquisamos, e eu vou dar uma ênfase às abelhas como um todo e às abelhas sem ferrão. Eu acho que nos últimos 30, 40 anos, nós pudemos entender a evolução das abelhas de uma forma como não havia um precedente anteriormente. Mais recentemente, nós tivemos avanços muito importantes da genética e até mesmo de comparações entre genomas de grupos de abelhas. Isso abriu uma janela para a compreensão das diferenças e das similaridades, que foi muito importante para o entendimento da evolução dos seres vivos.
12: Ao cruzarem dados de DNA com a anatomia detalhada dos insetos, cientistas da USP mapearam como as abelhas se transformaram ao longo de milhões de anos, um conhecimento crucial para proteger espécies e garantir a polinização nas lavouras.
13: As abelhas são conhecidas da toda a população, mas normalmente não se entende a quantidade de espécies que existem, as diferenças entre elas. Então foram duas pesquisas similares, né, que buscaram então entender a história evolutiva, produzindo então um avanço, forneceu um norte. E mais recentemente nós fizemos duas publicações que documentaram então as diferenças anatômicas e nos permitem então entender como a anatomia das abelhas evoluiu ao longo dessa história. Essa etapa então concluiu, né, um passo importante da pesquisa proposta, e os desenvolvimentos previstos para o futuro incluem o entendimento de questões específicas, né, a evolução de determinados comportamentos que tem consequências para entendimento da diversidade, as perspectivas para interações desses grupos de organismos com plantas e com outros organismos ao longo do tempo evolutivo.
12: Acompanhe a pesquisa na página da Universidade de São Paulo. E esse foi o Ciência na Prática, com produção de Warby Calil e edição de Edinaldo Júnior. E nosso encontro com o Saber Científico volta na próxima semana. Até lá!
2: O valor da produção agrícola brasileira alcançou mais de 920 bilhões de reais.
1: Os destaques foram para as culturas de soja e milho.
14: 927 bilhões e 200 milhões de reais. Esse foi o valor alcançado pela produção agrícola brasileira em 2025, segundo dados divulgados nesta quinta-feira pelo Instituto Brasileiro de Geografia e Estatística, o IBGE. O valor é 18,4% maior do que havia sido registrado em 2024. O avanço na produção brasileira foi impulsionado por culturas como a soja e o milho, que juntas responderam por quase 90% da produção de grãos do Brasil. Henrique Noronha, analista da pesquisa do IBGE, explica os fatores que influenciaram no resultado.
15: Questões climáticas que propiciaram uma melhor condição na condução das culturas nas principais regiões produtoras. Como as condições climáticas foram favoráveis, teve aumento de produtividade na maioria das lavouras, com exceção de algumas regiões no Rio Grande do Sul e o Oeste Paranaense e áreas do Nordeste que sofreram com a seca.
14: O Centro-Oeste superou o Sudeste e assumiu o primeiro lugar no ranking de valor da produção agrícola, com alta de quase 32%, totalizando 288 bilhões de reais. Somente o estado do Mato Grosso foi responsável por quase 18% de toda a produção nacional. Em todo o país, a área colhida foi de mais de 100 milhões de hectares, aumento de 4,2% em relação a 2024. Reportagem Gabriela Noronha.
2: Essas foram as notícias do Governo Federal.
1: Uma realização da Secretaria de Comunicação Social da Presidência da República.
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1: Fique agora com as notícias do Poder Judiciário e do Congresso Nacional. Uma boa noite.
2: Boa noite e até amanhã.
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17: STF suspende decisão que determinava a execução de emendas parlamentares de 2025 em Teresina, Piauí.
18: Para o STJ, criptomoedas podem ser usadas para pagar obrigações contratuais e variação de valor não é justificativa para invalidar negócio.
17: Acordo de 193 milhões de reais beneficia quase 800 trabalhadores na Bahia.
18: Boa noite, eu sou o Arthur Filho.
17: E eu sou Walter Lima.
18: O Supremo Tribunal Federal suspendeu a decisão que determinava a execução de emendas parlamentares de 2025 em Teresina, no Piauí.
17: A decisão foi do presidente do STF, ministro Edson Fachin, que analisou um pedido de suspensão contra decisão do Tribunal de Justiça do Piauí, que havia atendido à solicitação de um vereador de Teresina para determinar o pagamento das emendas. Carolina Chaves.
19: No Supremo, a suspensão foi pedida pelo município de Teresina, que argumentou o risco de grave lesão à economia pública. O município alegou que o cumprimento da ordem exigiria anular despesas já programadas, podendo comprometer serviços nas áreas de saúde, educação e infraestrutura. Ao acolher o pedido do município, o ministro Edson Fachin verificou que as 9 emendas somam valores que não foram empenhados no ano passado, nem inscritos em restos a pagar. Por isso, a execução causaria uma mudança no orçamento deste ano. O presidente do Supremo ressaltou que, embora as emendas parlamentares individuais sejam de execução obrigatória, a implementação precisa seguir as normas legais de planejamento e execução das despesas.
18: É válida a cláusula de contrato que prevê o uso de criptomoedas na compra de bens entre particulares.
17: Para o STJ, o negócio é válido, mesmo que esses aditivos digitais não sejam considerados moeda de curso obrigatório no Brasil como o real. Fátima Uchoa.
20: A vendedora de um carro e de um imóvel ajuizou ação de rescisão contratual e nulidade de cláusulas contratuais que previa uma transferência de um tipo de criptomoeda como parte do pagamento. O Tribunal de Justiça de Santa Catarina determinou a rescisão do contrato de compra e venda do imóvel, mas manteve a validade quanto ao do veículo. No STJ, a relatora ministra Nancy Andrighi apontou que a lei assegurou que esses ativos digitais possuem valor e podem ser usados em pagamentos ou investimentos, e por sofrer variações no poder de compra, as partes devem avaliar os riscos antes de aceitar a criptomoeda como forma de pagamento.
18: Aplicativo e-título passa a enviar alertas com orientações para as eleições 2026.
17: As notificações reforçam informações sobre serviços da Justiça Eleitoral. RIMAC Souto.
21: O Tribunal Superior Eleitoral iniciou o envio das notificações oficiais pelo aplicativo e-título. Os alertas orientam eleitoras e eleitores com informações dos serviços eleitorais, consulta aos locais de votação e contribui para o enfrentamento da desinformação. O aplicativo substitui o título eleitoral de papel para quem tem a biometria cadastrada e fotografia no aplicativo e pode ser utilizado como documento de identificação no momento da votação. O e-título está disponível gratuitamente nas lojas oficiais de aplicativos para Android e iOS. É importante manter o aplicativo atualizado e ficar atento aos comunicados oficiais emitidos pelo TSE ao longo do período eleitoral.
18: Acordo de 193 milhões de reais beneficia quase 800 trabalhadores na Bahia.
17: A ação faz parte da Semana Nacional da Execução Trabalhista, mutirão promovido para acelerar o pagamento de dívidas judiciais trabalhistas. Larissa Batista.
22: 761 trabalhadores fecharam por meio do Sindipetro um acordo de 193 milhões de reais com a Petrobras. A negociação foi feita pela Justiça do Trabalho, na Bahia. E eles são apenas algumas das milhares de pessoas beneficiadas pelo mutirão da Justiça do Trabalho em todo o país. Já foram arrecadados mais de 3 bilhões de reais em cerca de 56 mil audiências, realizadas nesta edição da Semana Nacional da Execução Trabalhista.
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18: A você, uma boa noite.
17: E até amanhã.
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